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0: Acabamos de escutar o terceiro andamento Allegro Moderato ma Risoluto da sonata para flauta, viola e harpa do compositor Claude Debussy, interpretado pelo trio Debussy de Paris, com Jacques Royer na flauta, David Binder na viola e Francis Pierre na harpa. A partir das 2 da manhã vamos escutar a Opus número 12 da coleção Tout Espoir est Perdu para a bateria de 8 peças, guitarra distorcida e caixotes do lixo amplificados, interpretada pelo grupo de 9 virtuosos Sipcot.
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0: revoltadíssima, porque é assim, é ali que eu passo o meu tempo, é ali que eu fumo as minhas ganzas, e estou sempre a levar com os ovos, sempre. 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Estamos a fazer ganzas, estamos a levar com eles. É pá, eu quero ver se se livra isso pelo menos 5 graminhas por dia, para a gente não ter de provar todo dia, constantemente, os agentes de autoridade, em vez de andarem a beber em outros sítios, andar a roubar carteiros, não sei o quê, então pingam livre, já sabem que a gente está ali, estão ali o dia inteiro. 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
1: Já são 6!
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1: Muito bom dia, são 10 horas, é tempo de informação em 107.9 e em RUC.pt. A Rádio Universidade de Coimbra tem inscrições abertas para os cursos de locução e realização, informação, técnica de radiodifusão e relatos. Se tens entre 16 anos ou mais de idade, inscreve-te até ao dia 9 de outubro. As candidaturas para os cursos podem ser feitas de forma presencial na Secretaria da Rádio, no terceiro piso da Associação Académica de Coimbra, de segunda a sexta-feira, entre as 10 da manhã e as 5 da tarde, ou também online a partir do link na bio do Instagram da RUC. Para mais esclarecimentos, também podes ligar para o 239-851-080 ou enviar e-mail para secretaria@ruc.pt. Ana Cristina Santos, investigadora do Centro de Estudos Sociais da Universidade de Coimbra, foi eleita presidente da Associação Europeia de Sociologia. A associação reúne 38 redes de investigação e mais de 3 mil membros. Ana Cristina Santos é socióloga, doutorada em estudos de género pela Universidade de Leeds e investigadora coordenadora com habilitação em Direitos Humanos no Centro de Estudos Sociais da Universidade de Coimbra. Já se sabe qual a primeira banda que vai atuar na Festa das Latas e Imposição de Insígnias 2026. O palco da Festa das Latas recebe no dia 2 de outubro os Wet Bad Gang. Temas como Devia Ir, Não Sinto, Barro, La Bella Máfia e Álcool e Prazer serão certamente interpretados pelos rappers oriundos de Via Longa. A época especial de exames do ensino secundário começa hoje, com mais de 43 mil inscritos. Os exames podem ser feitos por todos os alunos elegíveis para as provas da segunda fase, independentemente de as terem realizado ou não. Para concorrer à segunda fase do concurso de acesso ao ensino superior, os alunos que realizaram as provas na segunda fase em julho, assim como na época especial, vão beneficiar da melhor classificação obtida entre as duas, segundo um comunicado do Ministério da Educação, Ciência e Inovação, enviado à Agência Lusa. A Associação Nacional de Municípios Portugueses apelou ontem ao Governo para acelerar a identificação dos investimentos municipais que ainda necessitam de financiamento por não terem ficado concluídos no prazo do Plano de Recuperação e Resiliência.

0: apoiar as empresas nacionais. O regime vai ser aplicável até 31 de dezembro de 2026 e cada empresa vai ser apoiada no máximo de 50 mil euros. A programação da Casa da Escrita inicia hoje com uma sessão dedicada à obra literária e artística de Augusto Batista, com o mote entre riscos e palavras, um autor, viagem de Júlio Roldão pelas escritas de Augusto Batista. O público é convidado a conhecer as diferentes dimensões do trabalho do autor. Texto, fotografia e desenho são algumas das áreas a que se tem dedicado Augusto Batista. A sessão, com início às 18h30, começa com a apresentação dos livros O Encantador de Sereias e Enigmatógrafo. No final, será inaugurada a exposição Garrafas. A mostra fica patente na Casa da Escrita até 26 de setembro. A tarde termina com uma degustação de espumante da Adega Cooperativa de Sozelas.
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0: O Instituto Português do Mar e da Atmosfera prevê para hoje tempo quente, com a temperatura a variar entre os 37 e os 18 graus Celsius na cidade. O céu vai estar pouco nublado. O distrito de Coimbra está em aviso amarelo até às 6 da tarde por causa do tempo quente. O Instituto Português do Mar e da Atmosfera colocou também o Conselho de Coimbra, ou melhor, alguns conselhos do distrito de Coimbra, em perigo muito elevado de incêndio.

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1: O trânsito com alguma demora na rotunda do Almeg, também na Casa do Sol e na Avenida da Guarda Inglesa, por causa de trabalhos na via. E ponto final na síntese informativa, numa edição de Isabel Simões. A informação regressa quando forem 6 da tarde. Tenham uma boa manhã na companhia da Rádio Universidade de Coimbra.

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Ora, bom dia a todos, são agora 10 da manhã, vamos voltar agora com mais um Sei Lá neste dia 3 de setembro, nesta quinta-feira, e vamos ter muita música, muita conversa hoje, mas vamos começar com um bocadinho de música, vamos ouvir Cian Hardcore de Machine Girl e depois continuamos com mais conversa. O meu nome é Luís Pereira e estão a escutar-nos pelos habituais 107.9 FM ou online em rook.pt. Até já!

0: Foi bad idea de Ariana Grande. Vamos agora continuar com um bocadinho de conversa. O meu nome é Luís Pereira e estou aqui com a Leonor, que é convidada.
1: Olá.
0: Aqui. Olá. E estávamos a pensar, por acaso estávamos a falar sobre isso, estávamos a pensar falar um bocadinho de algumas histórias, de alguns subreddits do Reddit, que são... é um subreddit, vai ser do Reddit, eu sei. Mas que são... Como é que eu explico mais? Exato, eu estou errado. Eu acho que é um bocadinho self-explanatory. É bem engraçado. E é, pronto, a premissa é basicamente... Quer explicar a premissa do subreddit, ou tipo, do tipo de histórias que aparecem?
1: As pessoas vão lá tipo, fazer confissões e perguntam se estão erradas. É muito self-explanatory.
0: Exato. É basicamente isso.
1: Não, é tipo...
0: Está no nome, basicamente.
1: Pronto, a primeira história que temos aqui hoje é... Estou errado por dizer à minha irmã que não vou mais cuidar dos filhos dela depois que encontrei uma câmara que ela escondeu no meu apartamento. Tá, opiniões já pelo título.
0: Ok, imagina. O título é muito para desempacotar aqui. Acho que...
1: Imagina, eu acho que...
0: Preciso de contexto, mano.
1: Não está errado.
0: Mas porquê é que ela meteu a câmara? Se calhar o gajo é todo maluco.
1: Então, a minha irmã, 34, tem dois filhos, de 4 e 6 anos. Ela trabalha nos finais de semana, pronto, isto está em um bocado brasileiro, isto está a traduzir.
0: Não, é ok.
1: No hospital. Então eu, 27 anos fêmea, cuido dele. Isto está a F.
0: É porque...
1: Assim tipo, é
0: eles, exato, eles no Reddit anunciam
1: eu
0: assim.
1: Yeah.
0: Não, é para explicar.
1: Ah, ok.
0: Sim, mas continua assim, desculpa.
1: Cuido deles todos os sábados e na maioria dos domingos. Isto está a acontecer há cerca de 8 meses.
0: Sim.
1: Não cobro nada, na verdade gosto de passar tempo com a minha sobrinha. Minha sobrinha, ok, normal. Fazemos artesanato e coisas do tipo, é tranquilo.
0: Ok, tipo, ele estava à espera que fosse mal, tipo, ah, vai-me matar com cenas de artesanato.
1: Semana passada eu estava mudando minha estante para limpar atrás dela e encontrei uma câmara pequena presa na parte de trás de um porta-retrato.
0: Ok.
1: Tipo daquelas câmaras Wi-Fi pequenas que podes comprar na Amazon a 30 reais. Devia ser 30 dólares, 30 reais.
0: Eles traduziram...
1: 30 reais?
0: Eles traduziram dólares para reais?
1: Epá, não sei, mas...
0: Calma, mas essa história... Euros. Tu disseste que era do tradutor automático, mas...
1: Não, isto é do tradutor automático.
0: Ok, que estranho. Mas ok, já.
1: Fiquei em pânico no começo, para ser honesta, porque moro sozinha e a primeira coisa que pensei foi que alguém tinha entrado. Quase chamei a polícia. Justo.
0: Ok.
1: Enviei uma foto da câmara para a minha irmã e perguntei se ela sabia o que era. Ela ligou-me e disse, ah sim, eu coloquei isso aí há alguns meses.
0: Aí é bem...
1: Assim, não
0: e não
1: era
0: disse
1: casual.
0: Nada?
1: Como se não fosse nada. Ela disse que queria conseguir ver as crianças enquanto estava no trabalho.
0: Ok, isso faz sentido.
1: E saber o que é que elas estavam a fazer.
0: Okay. Sim, mas devia ter-lhe dito.
1: Pois, exato. Perguntei porque é que ela não me disse. E ela respondeu. Sabia que tu ias fazer um escândalo.
0: Ok.
1: Ok.
0: Ok.
1: O que sim, porque é. Aquela câmara está a gravar o meu apartamento há meses. Não apenas quando as crianças estão aqui.
0: Pois, exato.
1: Não é só quando as crianças estão.
0: Porque nem o apartamento. Espera lá, então, mas nem o apartamento da senhora que meteu a câmara.
1: Não, é o apartamento.
0: What?
1: É tipo. Ela deve levar os sobrinhos para a casa dela. Ok.
0: Então é completamente válido passar-se?
1: Ok. Está
0: bem direto esta aqui até agora, mas diz.
1: Eu moro aqui a tempo integral, boa. Normalmente numa casa é assim.
0: Exato.
1: Justifiquei.
0: Se for rico, não.
1: Eu assisto TV de pijama. Ok. Isto é tipo desnecessário de pôr na história.
0: Está a dar conta. Está a dar
1: conta. Tenho pessoas em casa. Ela teve acesso a tudo isso.
0: Sim.
1: Pessoas em casa.
0: Também é bem raro.
1: Ela disse que só conferiu o que estava a acontecer quando as crianças estavam lá. E eu disse, não tenho como saber disso. Pois.
0: Não sei.
1: Ela ficou na defensiva e disse que eu estava a agir como se fosse uma espécie estranha, quando na verdade é apenas uma mãe preocupada. A minha mãe está do lado dela, dizendo que eu deveria entender porque ela é... Ela é mãe e as mães preocupam-se. E que estou a exagerar na situação.
0: Não, isso é estúpido.
1: Eu disse à minha irmã que não vou mais cuidar das crianças até que ela se desculpe. E reconheça que o que ela fez foi uma violação de privacidade.
0: Não, e foi. Então, para lá. Mas isto, mais uma vez.
1: Ela disse-me que estou a ser egoísta.
0: Ok.
1: E agora tenho de resolver a questão do cuidado das crianças. O meu irmão achou que estou certa, mas não vai dizer nada porque não quer dar arma. Ok.
0: Válido também. Mais ou menos. Eu acho que...
1: Opa, mas depois as pessoas exageram um bocado nos comentários.
0: Sim. Como assim?
1: Nunca mais voltaria a fazer de babá, mesmo com o pedido de desculpas. Ela é doida.
0: Opa, porque eu acho que as pessoas depois assumem que se isto é uma... Ou seja, a cena que me surpreendeu foi quando ela disse, ah, eu já sabia que ias fazer um escândalo. Tipo, claramente é uma coisa que já tem algum background de, tipo, deste tipo de situações acontecer, certo? Tipo, eu estou a assumir...
1: Porquê?
0: Porque, tipo, claramente, ias fazer um escândalo, quer dizer que eu assumo que eles veem, tipo, a pessoa que escreveu o OP, tipo, desse post, tipo, que é alguém tipo, bué, tipo sensível, ou assim, tipo...
1: Mas espera, estava aqui a ver um comentário e as pessoas estão a dizer, se ela queria saber das crianças, tipo, ligasse por FaceTime.
0: Sim.
1: Não... É muito mais válido do que pôres uma câmera na casa da tua irmã sem ela saber.
0: Não, obviamente, eu acho que pôres uma câmera é válido com...
1: Não é válido, não é a casa dela.
0: Não, é válido se tu falas com a pessoa primeiro, não okay, é? Just. Tipo, óbvio, tipo, o problema não é a câmera, estás a entender?
1: Imagina, tipo... a bisavó do meu namorado tem câmeras em casa. Mas é porque se ela cair, as pessoas estão...
0: Oh,
1: vêm, não é? Não é tipo uma pessoa de 20 anos. Que
0: não,
1: é
0: não. Exato.
1: Quantos é que ela tinha? 27? 27
0: sim.
1: anos?
0: Sim, sim. O meu problema, tipo, com
1: não
0: isto,
1: vai
0: não
1: cair.
0: Possa... Yeah, os bebés podem cair, mas... Estou a brincar.
1: 4 e 6 anos?
0: Eu com 4 e 6 anos estava a cair a toda hora?
1: Não, com 4 e 6 anos nem existia.
0: Hã?
1: Yeah. Tu não te lembras?
0: Ah, pois não.
1: Não, brincavas às Barbies com a Maggie.
0: Mais ou menos. Não, ela é que... Ela...
1: Ela é que...
0: Ela é que sacava das Barbies. Estávamos, tipo, na fila para ir à linha de educação física e ela sacava das Barbies. Okay. Começava a falar das Barbies. Mas imagina, o meu problema com esta situação tem a ver com o facto... Nem é com ela estar a tentar ser controladora com as crianças, nem nada. Eu acho que é válido tu estares preocupado com as tuas crianças e, tipo, meteres uma câmara numa casa para as vigiar, certo? Eu acho que isso faz sentido.
1: Mas avisa à pessoa.
0: Mas avisa à pessoa, exatamente. O meu problema é só a perder disso, tipo, obviamente. Eu acho que isso é um bocado claro.
1: Ela
0: até
1: descobriu 8 meses depois.
0: Sim.
1: Ela pôr a câmara.
0: Sim, sim, porque ela está com uma câmara lá que está a gravar. Foi o que ela disse. Que está... Ok, isso é crazy. E está escondida já agora, portanto, tipo.
1: Sim, porque ela não pôs a...
0: Sim, exato.
1: Se ela não tinha nada a esconder, tipo, ah, vais-te passar. Claro que me vou
0: exato.
1: Passar.
0: É mais uma coisa.
1: Vou-te tipo... passar porque não disseste nada.
0: Exato, exato. Há claramente um problema tipo de desconfiança aí. E depois também é um problema de não confiar ou não assumir que... são irmãs, não é?
1: Yeah.
0: Yeah, exato. É não confiar na pessoa que está a apostar para ser responsável pelas crianças. Estás a entender?
1: E porquê que tens as crianças lá?
0: Exatamente. E porquê que só não comunicas isso de uma forma direta? Pronto. Opa. Ah, eu achava que ias fazer um escândalo, mas ao menos evita-se coisas destas. Pronto.
1: É isso.
0: Acho que é completamente insane.
1: Já voltamos com mais uma história para vocês.
0: Exato. Vamos agora passar mais uma música. Vamos passar mais Ariana Grande. Vamos passar Kiss Me, do seu novo álbum dela. E voltamos já a seguir. Até já.

0: e foi Stay de Ariana Grande, também do seu novo álbum. Helena, estávamos agora a ver mais uma história. É que subreddit agora é do mesmo?
1: É Tfue.
0: Hã?
1: Today I Mess Up.
0: Ah, eu não sabia.
1: Yeah.
0: Desculpa, não estou dentro desse nicho.
1: Eu basicamente lixei tudo ao fazer.
0: Ok, okay, vamos ver o que é que esta pessoa fez.
1: Lixei tudo ao mandar uma mensagem acidental para um amigo dizendo que a esposa dele estava a traí-lo.
0: Pesadão.
1: Ok. Moro num bairro legal.
0: Continua.
1: Ok. Onde não, somos bem amigos uns dos outros. Ok.
0: Ok, isso é tipo aldeia.
1: Ok. Um dos meus vizinhos, o Mike, tem uma piscina e hoje ele convidou-me. Mais alguns vizinhos para um dia de piscina. Música, cerveja, vinho, boias de piscina. Um bocado específico. Boias de piscina.
0: Mano, é uma festa de piscina.
1: Boias de piscina.
0: Então vais ter. Okay. O que é que tu queres ter na piscina?
1: Tudo o que você precisa para um bom dia de piscina nos subúrbios. Ok.
0: Ok, justo. Funciona.
1: Ai. Em um certo momento, outra vizinha estava a passar com o seu cachorro em frente à casa do Mike. A piscina dele fica principalmente atrás da casa, mas consegues ver uma parte dela na rua.
0: Sim.
1: Então acenámos e gritámos um alô. Ela acenou de volta e convidámos para ela se juntar a nós. Ela disse que sim, entrou pelo portão e logo alguém lhe ofereceu um copo de vinho. Cerca de 10 minutos depois, ela percebeu que o seu marido, Dave, poderia estar preocupado que ela estava a demorar muito para voltar, já que o passeio com o cachorro estava a ser prolongado. Ela disse... ok.
0: O que é que ela fez ao cão?
1: O gajo do nome... diz-me aí o nome, porque o gajo pôs o user dele em vez de...
0: Filipe.
1: Ei, Filipe, eu não estou com o meu telemóvel. Podes-me mandar uma mensagem para o Dave rapidinho e dizer que parei na casa do Mike para tomar um vinho? Claro. Então eu peguei o meu telefone e mandei uma mensagem para o Dave. Ei, só para avisar que a tua esposa está na casa do Mike a tomar um vinho.
0: Ok, imagina. O título foi completamente tipo...
1: Ai, calma aí. Fica melhor. Depois eu coloquei o meu telemóvel de lado, saltei à piscina, subi a uma boia e passei a próxima hora a beber cerveja e aproveitar a tarde. Eventualmente saí da piscina e peguei no meu telemóvel para ver as horas.
0: Okay.
1: Eu tinha cerca de uma dúzia de mensagens do Dave, exceto não era o Dave certo.
0: Ah.
1: Era outro Dave. Eu tinha mandado uma mensagem para um Dave completamente diferente na minha lista de contactos, com um sobrenome parecido. Ok. Mano. Infelizmente, o Dave errado aparentemente conhecia várias pessoas chamadas Mike. Ainda mais infeliz, a esposa dele também estava fora de casa a fazer compras naquele exato
0: momento. Ah, boa.
1: E ainda mais infeliz do que isso, o Dave errado aparentemente já tinha algumas preocupações sobre o quão amigável a esposa dele poderia estar com a determinado Mike.
0: Oh, mano, não é possível. Isso é uma coincidência. Yeah. Assim?
1: Então, quando eu estava tranquilamente a flutuar e a abrir cerveja, esse homem estava a passar pela pior hora do seu casamento.
0: Ok.
1: As mensagens do David errado era algo como: que merda. Ai, não posso dizer isto.
0: Na boa? Sim.
1: Ela disse que ia ao Walmart e à biblioteca.
0: Ok.
1: Como é que sabes? Mas obrigada. O outro disse isto.
0: Sim. Okay.
1: Alguns minutos depois, eu liguei-lhe e ela não atende. Então, ela ligou-me de volta e estava a dizer que está no Walmart. Você... estou a traduzir de brasileiro, isto está melhor.
0: Sim, sim.
1: Estás a vê-la com o Mike, podes tirar uma foto e mandar-me. E então, eu já sabia disso. Cara, que horror. E só para completar a experiência, eu também recebi uma mensagem da esposa do Dave errado. Porque estás a inventar coisas sobre mim.
0: Isto está bem confuso, eu já nem sei onde é que eu estou. Estou então, perdido.
1: Ele mandou uma mensagem. Ia mandar mensagem dizer: ah, a tua esposa está na casa do Dave.
0: Do Dave, sim, mas mandou o Dave errado.
1: Mandou o Dave errado.
0: Sim.
1: E o Dave errado passou-se.
0: Sim, certo. Eu já perdi daí, perdi-me muito. Há muita coisa a acontecer.
1: Não, e.
0: Tu falas assim.
1: E depois a esposa do Dave errado mandou-me mensagem dizer: estás a inventar coisas sobre mim, porquê?
0: Ah, ok.
1: Ok.
0: Ok.
1: Percebeste?
0: Sim, ok. Não sei porque eu fiquei tão confuso, isso é muito linear. Okay.
1: Então ele mandou mensagem para os dois, imediatamente, enquanto a alma dele deixava o corpo dele.
0: Sim.
1: Desculpa, mandei mensagem para o Dave errado por engano. Desculpa pela confusão. Nesse ponto decidi que a ação mais responsável é pegar em duas cervejas, voltar para a piscina.
0: Ok.
1: E tentar evitar o universo. Ok, justo.
0: Seja quem for que está a prestar
1: isto. Quando finalmente olhei de novo depois, havia cerca de 45 minutos de hiato na conversa, então a mensagem de final do Dave errado. Não tens ideia do que causaste? Ok.
0: Não é, porque

0: Eu esqueci-me o que é que isso quer dizer. Eu vou ver aqui, pera
1: okay.
0: lá. Mas eu sabia.
1: Posso ler. A vizinha pediu-me para mandar uma mensagem para o marido dela a dizer que... Ah, isto é... Resumo. Ok. Yeah.
0: Ah, é tipo...
1: Os comentários é... Caramba. Cometeste um erro, mas honestamente este casal parece que já tem problemas existentes.
0: Hã?
1: Um comentário foi, cometeste um erro, mas parece que esse casal já tem problemas.
0: Ah, ok.
1: Justo.
0: Imagina, sim. E opa, devia ter só comunicado melhor. Ela não se apercebeu. Quando é que a pessoa postou?
1: Não, é que mesmo que fosse para o Dave certo, mandares uma mensagem a dizer a tua esposa está com o outro.
0: Sim, porque imagina, eu comecei-me a rir é porque isso é uma mensagem com muito mal contextualizada. Isso é péssimo. Tipo, tu mandas isso e o que é que ele vai pensar? Tipo, pronto. Mas mandar
1: uma pessoa. Sou tipo amigo dela. Assim.
0: Yeah. Mas como é que tu confundes os dois Daves?
1: Era o mesmo apelido.
0: Era o mesmo apelido?
1: Não, o apelido tinha tipo duas letras de diferença. Ele depois não
0: estava. Ok, isso é. Eu acho que é válido cometer esse erro. A mensagem podia ter sido, obviamente, mais bem formulada. Mas é válido cometer esse erro. Mas corris, puto, não voltes para a piscina. Tipo, arranja isso. Yeah. Porque deixou tipo a marinar.
1: Yeah.
0: Certo, então tipo.
1: É, não foi o facto dele. Ah, foi para a piscina. Mandei mensagem, foi para a piscina. Foi o facto dele depois de estar a falar com o Dave e ralo.
0: Yeah.
1: E voltava à piscina.
0: Exato, porquê que não esclareceu só? Olha, tipo, não era para ti. Tipo, era para outro Dave. Então, ah, ok. Pronto.
1: Vamos avançar.
0: Yeah. É a vida. Ok. Vamos agora. Estamos mesmo quase agora a chegar às 11 da manhã para começarmos a segunda hora deste sei lá. E vamos escutar um bocadinho de The Weeknd outra vez. Vamos escutar Niagara Falls do Hurry Up Tomorrow. E voltamos depois na segunda hora com mais conversa, mais música, mais tudo. 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Até já.

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1: Agora que são 11 horas, é tempo de fazer a atualização do trânsito. Francisco, como é que vai tudo aí dentro?
2: Boa tarde, Silvio. Está a ser uma hora de ponta bastante turbulenta. O acidente no sentido Boca-Esófago já foi resolvido, embora ainda implicar uma circulação muito condicionada. Abrandamentos na passagem pelo estômago, alguns alimentos menos bem mastigados têm entupido o acesso ao intestino, mas a sul, as consequências da feijoada do almoço ainda se fazem sentir, com muitas complicações na saída do frio.
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10: E voltamos agora com a segunda hora deste Sei Lá, são 11 da manhã deste 3 de setembro, quinta-feira, e vamos começar com um bocadinho de música, sempre sintonizados nos habituais 107.9 FM ou online em rug.pt. O meu nome é Luís Pereira e vamos ouvir I'm a Virgin de The Weeknd.

0: Não, é mesmo, é mesmo. Por acaso também não estou super locked in nesse tipo de... Tipo, animeiro... Tipo...
1: Sabes que ele também está nos Simpsons e assim.
0: A sério? Yeah. Quer dizer, os Simpsons têm tudo e prevêem tudo também?
1: Não, mas ele fez tipo uma participação especial.
0: Ok, ok. Faz sentido.
1: Acabei de descobrir há pouco tempo.
0: Muito fair. Acho que toda a gente também... Desde ponto até eu já estive nos Simpsons e nem sei. Já esteve lá toda a gente. Estávamos agora a falar sobre fazer uma tier list dos restaurantes do fórum.
1: Exato. Não é? Porque nós precisamos de tier list de Coimbra.
0: Exato. E encontramos uma dos restaurantes do fórum.
1: Restaurantes do fórum Coimbra.
0: Que é objetivamente o melhor centro comercial de Coimbra ou não? Será que não?
1: Depois
0: será que é?
1: Deixar tudo no alma.
0: Pois é. Agora, isso está-me a deixar bem chateado. Falar a sério. O cinema, as lojas, a Zara. Que eu não quero muito saber, mas pronto. Era um símbolo de poder do Alma.
1: Não quero muito saber.
0: Yeah. Mas era um símbolo de poder do Alma e agora está tudo a fechar. Mas pronto.
1: Os consultórios.
0: É, não é? É o que eu ouvi dizer. Oh, que chatice. Fui. Ok.
1: Mas pelo menos temos o IKEA.
0: O
1: e
0: okay.
1: Sephora no fórum.
0: Ah, pois há uma Sephora no fórum.
1: Só falta o Starbucks.
0: Mas não vai haver um Starbucks no fórum?
1: No fórum não, mas eu quero um Starbucks.
0: Em Coimbra? Yeah. Achas? Vamos
1: a
0: ver.
1: Os estudantes e a gente estuda nos Starbucks e não vão abrir
0: um... É verdade, é verdade. Acho que faria sentido, só que nós estamos locked in no Metro Mondego, entretanto.
1: Quando o Burger King ali na... ao pé da ponte estava em obras, disseram-me: ah, vai abrir ali um Starbucks. Não vai.
0: Ok, não sei quem é que anda a dar essa informação, mas estás errado, filho.
1: Vai dizer na tier list.
0: Ok, vamos portanto, começar. Primeiro. Ah, pronto, para quem não sabe como é que funciona uma tier list, são... Temos categorias para... nas quais colocamos vários, neste caso, restaurantes do fórum, certo? Da zona da restauração, e vão desde o S até ao D, sendo o S a melhor e a D a pior.
1: Não, é
0: e vai...
1: S, A, B, C, D.
0: Sim, exato, é do D, vai subindo até ao S por D, C, B, A, S. Acho que é o sistema de notas nos Estados Unidos, por isso é que é assim. Mas pronto, e é basicamente, vamos atribuir cada uma destas classificações aos restaurantes e vamos começar com o Alentejo, que é um... Eu tenho uma situação estranha com o Alentejo, que é, eu nunca lá fui, aquilo tem sempre bom aspecto e é mesmo bem recomendado, mas parece estranho.
1: É bom, só que é muito salgado.
0: Ok.
1: É tipo a cena mais salgada que tu vais comer era no Alentejo.
0: Mas isso é mau.
1: Eu fui comer uma canja, aquilo era na boa água do mar.
0: Ok. Se é uma coisa que não estás à espera que seja salgado e que vem mesmo salgado, ok, entendo.
1: Não, é mesmo tipo carne, não sei o quê, e sala mais.
0: Ok.
1: E tipo, não é aquele sal que sabe bem.
0: Yeah, é mesmo para te deixar forte. Com o ataque cardíaco. Ok.
1: É para te querer fazer beber mais água.
0: Ah, isso é bem inteligente. Já pensaste nisso?
1: É tipo os buffets de sushi. Põe-te a comer bem sushi porque tu com sushi ficas com sede.
0: Exatamente. E depois
1: então
0: bebes mais.
1: Pedir água.
0: Então quando,
1: e
0: há,
1: água não é
0: quando a vida não vem incluída, exatamente. Yeah. Muito
1: a vida
0: esperto.
1: Nunca vem incluída.
0: Pois não. Yeah, yeah, yeah.
1: Por isso eu acho que é tipo um C.
0: Não sei, ok, vale.
1: Se
0: como eu nunca lá fui, não sei.
1: E não quiseres comer mais nada, o que foi o que aconteceu quando eu fui ao Alentejo?
0: Sim.
1: Eu não queria comer mais nada. A única coisa que me tipo, parecia bem era uma carne com arroz.
0: Uhum.
1: Eu fui lá, opá, serviu para saciar a fome, só que é muito salgado.
0: Ok, isso é estranho.
1: Eu preferia que fosse.
0: Eu recebo
1: sons,
0: opiniões muito conflituosas. Sim, sim, eu recebo opiniões muito conflituosas sobre o Alentejo, por acaso. Por isso é que eu tenho.
1: Se calhar foi o dia que eu fui, o prato que eu provei.
0: E eles tinham demasiado sal lá, pô, temos que gastar isto tudo.
1: Estava a estragar.
0: Ok. Depois temos o chimarrão. Conhece isto?
1: Isso é aquele...
0: Porque eu não costumo ir ao fórum, honestamente.
1: Isso é tipo um... Ai, como é que é churrasco?
0: Aí.
1: É aquele logo ao pé das escadas rolantes.
0: Ok. Ah, já sei qual é. É tipo mesmo à esquerda, não é? Não?
1: Não.
0: Ok. Imagina, churrasco soa-me bem. Vamos... Vou só aqui ver imagens de coisas deles meio...
1: Opa, acho que a gente não devia dar ranking se nós nunca lá fomos.
0: É verdade, bom ponto.
1: Nós não estamos muito aptos para isto.
0: Exato, vamos deixar isto de parte.
1: Yeah.
0: Depois, está aqui um de kebab também, que pelo logotipo eu não consigo ver exatamente o nome.
1: Kebab, é ativo.
0: Eu acho que sim, acho que qualquer kebab, imagina, mas a minha coisa com kebabs é que eles não são consistentemente bons. Eu adoro kebab, mas tu tens de saber qual que é o kebab a que estás a ir. Eu acho que não consigo olhar para um restaurante de kebab e dizer: ei, este serve kebab, vai ser muito bom.
1: Se calhar estou a pensar nos kebabs que há no fim das Monumentais.
0: O kebab do fim das Monumentais é incrível, não é? É muito bom.
1: Acho que a 4 da manhã é das melhores coisas que podes comer.
0: Exatamente. Também, pronto, mais uma vez, porque o kebab também depende muito da hora do dia e do estado em que se come. Agora, esse das Monumentais. O do Alma também é muito bom, mas o das Monumentais é lendário. É conveniente.
1: Ah, já.
0: O

0: Duhalma, Duhalma é muito fixe. O único problema do Duhalma é que ele tem um picante mesmo muito forte.
1: Quando a gente tinha lá, a gente andou lá ao lado na escola.
0: É verdade.
1: E eu estava tipo. Houve tipo uma altura que eu estava a ir lá todas as semanas. Eu tive com medo de apanhar diabetes, mano.
0: É verdade, então é uma consideração,
1: não é
0: preocupação
1: muito saudável.
0: Séria. Não é? Todo. Mas é muito bom.
1: Põe no ar. Só porque não é saudável.
0: Exato.
1: Se fosse saudável.
0: É ter.
1: Se fosse saudável.
0: Ok, ok. Acho que o ar é um ótimo sítio para meter.
1: Mas é bom porque é aquela cena, não é consistente. Às vezes vem cru.
0: Uhum. Aí, há aqui alguns que eu não consigo distinguir.
1: Passa-se
0: exatamente. Eu vou passá-los à frente. Mas há aqui um que é lendário, que é o frango da guia.
1: Isso não te lembras no fórum.
0: Eu sei. Mas este é lendário. E é por algum, não há no fórum só por algum motivo, é ótimo. Mas é lendário.
1: Mas para que isso está na tier list?
0: Não sei. Eu não faço a mínima ideia. Mas é. Então porque a Pizzate também está, por exemplo. O Alentejo há no Alma também.
1: Mas a Pizzate há no fórum.
0: Eu sei. Mas o frango da guia também é? Havia?
1: Ah, no fórum. Já não há.
0: Pois não.
1: Pronto,
0: por acaso esta tier list é mais antiga. Mas podemos fazer uma espécie de throwback session, que é tipo. Como as cenas eram antigamente. Passamos o frango da guia.
1: Yeah.
0: Ok, justo. Ok, Pizzate.
1: Eu gosto bem da Pizzate.
0: Ok, isso é. Isso é
1: eu
0: um
1: gosto
0: take
1: muito
0: interessante.
1: Imagina, epá. Para mim é tipo Domino's Pizzate.
0: Domino's em Portugal especificamente é muito bom. Porque eu ouvi dizer que lá fora é péssimo.
1: Nunca
0: é tipo mesmo o mais real possível. Eu também não fui, mas eu, tipo, por exemplo, nos Estados Unidos é aquilo que é considerado o mais real possível. Mas o McDonald's também
1: muito
0: é muito. O McDonald's também é pior nos Estados Unidos, acho eu. Mas aqui o Domino's é ótimo. A Pizza Hut, eu não sei porquê. Parece muito. Sabe muito ao óleo.
1: É um bocado oleoso.
0: Muito oleoso mesmo. E acho que isso.
1: Mas é muito.
0: É bom, ou seja, é mesmo tipo. É aquela coisa super confortável de se comer. Mas se eu quiser comer algo com sabor, vou ter um problema porque sabe demasiado ao óleo. Estás a entender? E tipo, retira do sabor.
1: Pois é que tu pedes.
0: Qualquer uma. Qualquer uma. Mesmo com o fiambre. Mano. Esquece.
1: É só como com o fiambre.
0: Sim, e mesmo
1: é
0: assim.
1: Muito boa.
0: O fiambre. O fiambre é muito bom.
1: Os pães de alho são muito bons.
0: Os pães de alho por acaso são muito bons. E talvez.
1: Podes pôr no ar.
0: Eu acho que são os pães de alho que me vão fazer pôr no ar, honestamente. Porque. Se não, acho que metia num B. Eu sinto que há melhor.
1: Eu uma vez fui lá, tipo, e pedimos o menu de crianças. Assim, mas vocês não são crianças e nós insistimos e deram-nos o menu de crianças.
0: Ok.
1: Foi bem fixe.
0: Eu não sabia que isso era uma coisa a sério, que era obrigatório seres criança para pedir menu de criança.
1: Lá diz especificamente, só que a gente fingiu que tinha 12 anos.
0: Ok. Imagina. Mas era um menu de crianças em que eles só faziam desconto num menu normal ou era um menu específico? Tipo, diferente?
1: Era diferente, mas era tipo maior que o normal.
0: Ok.
1: Foi um deal. Ok, continuando.
0: Ok. Companhia. Eu acho que é mid, pessoalmente.
1: Eu nunca lá fui.
0: Não, ok. Tipo, honestamente, não estás a perder assim tanto. Ou seja, é uma coisa. É satisfatório, certo? Não é mau. Mas também não te deixa, tipo. Não te deixa com luz nos olhos. Não faz sair a tua alma. Acho.
1: Sure.
0: Portanto, eu pessoalmente.
1: Ah, o Anami. Acho que não.
0: Anami?
1: O sushi.
0: Será que está?
1: Não, acho que não.
0: Acho que não. Exato. Não, não, não, não está aqui.
1: Ah, mas isso é ST.
0: Não. Generalmente comi sushi, tipo, muito poucas vezes na minha vida. Eu não consigo. Não tenho uma boa opinião muito bem formada do sushi.
1: Para centro comercial é assim.
0: Ok.
1: Eu gosto muito.
0: Eu acho que coisas de centro comerciais até são um bocado underrated.
1: Não é
0: acho que dá para ser muito bom.
1: Sempre, mas é muito bom.
0: Uhum. Ok. Vou ficar com isso na mente. Está no fórum agora?
1: Uhum.
0: Ok, fecholas. Ok, mas o.
1: Diz.
0: Okay. Não, claro.
1: Interrompido.
0: Não, sem stress. É só. O companhia acho que é tipo B tier. Mas eu não estou a ver esse. Disseste Hanami?
1: Sim, não está aí. Acho que só
0: não
1: está.
0: Ok.
1: Depois já sei ter visto.
0: Uhum. BK.
1: Opa, eu prefiro o BK ao Mac.
0: Tu não me estás a dizer isto, pai, não?
1: Eu não gosto de Mac.
0: O Mac é mil vezes superior.
1: Eu não gosto de Mac.
0: Como? Melhores
1: gosto.
0: Batatas.
1: Eu gosto de vaca.
0: Ah, okay.
1: Burger de vaca. Eu,
0: não
1: eu,
0: vale.
1: Eu gosto muito das batatas e dos nuggets.
0: São muito bons.
1: Eu gosto, mas sim, opa, I don't know.
0: Ok. Eu gosto bem mais de Mac.
1: Porque o Burger King tem bem mais opções de galinha.
0: Tem, mas os do Mac são mesmo muito crocantes. Eu gosto da crocância.
1: Eu acho.
0: Quando é de galinha, eu acho que é bem crocante.
1: Eu acho que não.
0: Mac Crispy. Tem Crispy
1: sim,
0: no nome
1: sei,
0: por algum motivo.
1: Opa, eu não me lembro, eu já não como Mac há muito tempo.
0: Oh, mano. Não sei o que é que estás a fazer da vida.
1: Opa, pronto, peço desculpa, não, não gosto
0: não,
1: de
0: não, não, valeu, valeu. Ainda assim acho que é tipo um 8-tier pelo menos.
1: Ok, faz o que quiseres, eu não vou comentar. O programa é teu.
0: Oh mano, não, não, não, é só... Mas o backup é bom, ok? É eu bom. Só acho que eles são...
1: Eu gosto mais, eu tipo, eu acho que preço, qualidade,
0: sim.
1: O backup é melhor.
0: Sim, sim.
1: O backup é mais barato. Tens tipo bad deals.
0: Eu é comia, verdade,
1: eu comia mas... bué vezes tipo 5 nuggets por 1 euro.
0: 5 nuggets por 1 euro?
1: Isto é mesmo 2024.
0: Não. Inflação aconteceu desde 2000. Então.
1: Sim, está bem, mas...
0: Mas 5 nuggets por 1 euro em 2024
1: depois,
0: é muito
1: depois
0: bom.
1: Depois diminuíram para 4 nuggets.
0: Mano, porquê? Mas estás a ver? Olha, olha, olha a empresa, tu confias nesta empresa para ser
1: eu
0: o rei dos hambúrgueres. E eles lixam-te em cima disso, puto. Ok. Vamos deixar num ATO confortável.
1: Não, desculpa,
0: porque
1: eu tenho que gostar mais do Mac.
0: Porquê?
1: Porque um dos meus melhores amigos trabalha lá.
0: Ok, shout out ao dos teus Tiago. Melhores amigos.
1: É o Tiago.
0: Ah, o Tiago? Yeah. Ok, shout out ao Tiago por trabalhar no
1: Mac. O Tiago que parece um bocado indiano, então chegou um indiano e começou a falar hindi com ele. Nada contra, ele só ficou um bocado à toa. Oh, só sei o que aconteceu
0: certo.
1: No outro dia.
0: Diz.
1: Eu não sei se posso dizer isto. Ah, não tem nada de mal. Mas ele estava a trabalhar no cafezinho, por no Mac, foi na Magalhães, já tens lá o Mac Café.
0: Sim.
1: Ele estava lá a trabalhar.
0: Ok.
1: E o gajo foi lá pedir comida e começou a enrolar um night em cima do balcão.
0: Ok.
1: E o Tiago diz assim, não podes fazer isso aqui.
0: Claro.
1: Mano, pediu um livro de reclamações.
0: Estás a falar sério?
1: Estou.
0: O que é que o pessoal está a fazer daqui? Sabes, por acaso, é no Mac e no BK que eu vejo as maiores, tipo, lutas entre quem está a atender e quem é atendido.
1: Mas, yeah. Mas por acaso o Mac da Fernão Magalhães tem um ar-condicionado muito frio.
0: Eu não vou ao Mac da Fernão Magalhães há tipo 10 anos.
1: Justo.
0: Muito justo.
1: Não mudou muito, tipo, eles mantiveram o parque.
0: O parque era muito fixe, só que agora já não cabe no parque.
1: Claro.
0: Lembras-te? Ok, por acaso é muito possível. Lembras-te quando o Mac da Solon,
1: claro.
0: Que eu moro lá ao pé, tinha o parque?
1: Claro.
0: O parque era tão fixe.
1: Estás a dar dox a ti para
0: mim. Estou a dar dox aqui na RUC, live, exatamente. Não venham atrás de mim. Vamos continuar a tirar a lista, é melhor. Vitaminas.
1: Eu
0: ok.
1: Gosto das vitaminas.
0: Eu adoro vitaminas, não é? É bom.
1: É muito bom.
0: É esse tier fácil.
1: Yeah. E vem boa comida.
0: Sim.
1: Eu não consigo comer aquilo tudo.
0: Uma coisa, pedes alface boa. Ou massa?
1: Massa.
0: Massa só, não é? Eu não consigo comer tanto alface,
1: massa
0: mas não tem boa.
1: Massa com camarão é muito bom.
0: É muito bom. E eu gosto boa daquele que é aquecido. Que yeah. É tipo só vegetais. Isso é muito
1: eu
0: bom.
1: Tipo,
0: eu gosto de tudo.
1: Massa com camarão. Ovo cozido.
0: Sim, puto. Que
1: feijão
0: bom.
1: É muito bom.
0: E eles depois têm aquela coisinha de cortar o ovito.
1: Yeah,
0: é satisfatório,
1: engraçado.
0: Eu gosto bem daquilo.
1: Eu tipo, top gadgets para ter na sua cozinha em 2016.
0: Sim, puto, é o 5 Minutes Craft, exatamente. Sabes que eu ainda acredito que dá para arranjar as sanitas com noodles que nós faziam. Isso é possível. Olha, mesmo a sério, dá-me fact check aqui. Isso
1: eu
0: é possível.
1: Não sei, nunca testei.
0: Eu vou até testar isso hoje.
1: Vais partir uma sanita.
0: Vou partir uma sanita de propósito para testar se dá para arranjar com noodles. Mas acho que é um S-tier fácil vitaminas. É, tipo, é só um all-around ótimo. O sumo
1: pode
0: tipo,
1: sentar a arranjar as
0: é
1: sanitas do NB?
0: Não, não.
1: Com noodles.
0: Vão ser partidas no dia a seguir.
1: Eles vão comer os noodles.
0: Pois. Bom ponto, bom ponto. Mas sim, acho que o vitaminas é um S-tier. Agora está aqui um que é tipo. É uma espécie de. Hidden pleasure, certo? É o sopas e sopas, certo?
1: Opa, eu assim, sincero, eu quando estou no forno não quero.
0: Não queres a sopa, né? Imagina, eu sei, e eu também não quero, mas quando eu era miúdo, eu não sei porquê, tipo, pedimos isto, e pedíamos frequentemente. Opa, apesar de não ser aquilo que o teu cérebro pensa que vai ser bom, é muito bom. E bate muito, de facto, ser num centro comercial. Juro que não é nostalgia bait, é verdade. Bati imenso e era muito fixe. Mas vou ter de meter tipo em B-tier. Porque acho que o meu maior problema com sopas também é a forma como a palavra sopa soa. Tipo, só soa a saber mal.
1: Isso é um
0: tipo
1: caso
0: sopa.
1: Sei.
0: Mas a palavra sopa dá-te vontade de comer uma sopa.
1: Sim.
0: Eu não sei de que planeta é que tu vens. Mas ok.
1: Eu adoro sopa. Só não tenho vontade de comer sopa quando estou no
0: fome. Mas todo mundo vai aos sopas e sopas. Eu adoro. Eu
1: só
0: gosto
1: não
0: bem.
1: Comer uma sopa quando
0: estou no fome. Ok. Está bem.
1: Raramente.
0: I guess. Temos aqui o Monte Fuji.
1: Eu nunca lá fui.
0: Também não. Eu acho que Skip. Diz aqui que é sushi, mas não,
1: não
0: sei.
1: Não, não é sushi, é tipo buffet chinês. Tipo
0: puxa.
1: Noodles e assim.
0: Ok.
1: Até porque eles não têm.
0: Mas está aqui. Ah, agora vem. Ok, tudo bem. H3.
1: Opa, Eu acho que é
0: tem
1: bom.
0: Cuidado com o que disseres agora.
1: Mas acho que para mim pelo menos é muita comida.
0: Como? Tu comes vitaminas?
1: Sim, mas vitaminas é aquela cena que não enche muito.
0: Não.
1: H3 enche bem.
0: H3 enche bem.
1: É bom, eu gosto.
0: Eu adoro H3.
1: Podes para no S. Eu deixo-te.
0: Obrigado.
1: Eu continuo
0: S, yeah.
1: Só porque, opa, acho que é um bocado claro. Mas é só isso.
0: É um bocadinho. Só que é...
1: Mas vale a pena.
0: É fantástico.
1: Vale a pena,
0: yeah. É muito bom. Ok. Ah, o Joshua, isto é tipo... É tipo shawarma.
1: É... Deve ser bom.
0: Imagina.
1: Já não falámos do shawarma.
0: Hã?
1: Já não falámos de um shawarma.
0: Sim. Mano, eles têm de ter competição.
1: Eu não me lembro de haver dois canais no fórum.
0: Porque eu sei que estes Joshua já pelo menos no Coimbra Shopping. E não é assim tão bom.
1: Eu gosto. É bom.
0: É bom. Ok.
1: Não
0: metemos onde?
1: Pode para no B.
0: No B. Acho que o B é sólido. Ok. Subway. Há um Subway no fórum?
1: Yeah.
0: Eu não fazia ideia.
1: Também é Taco Bell agora.
0: Eu sei que há o Taco Bell. Por acaso, nunca fui ao Taco Bell porque tenho medo de ir diretamente à casa de banho.
1: Ah pá, pronto. Eu já comi uma bolacha do Subway.
0: Era bom?
1: Era boa. Não era muito boa, mas...
0: Ok.
1: B de boa.
0: Ok.
1: Só pela bolacha. Eu nunca comi uma sandes lá. Mas o meu pai gosta bem.
0: Ah, eu fui a um Subway. Quando era miúdo fui a Londres. Era mid.
1: É, opá, pronto.
0: Sim, é uma sandes, basicamente.
1: Foi no C, então.
0: Não, pode ser no B. B de bolacha. Acho que fica fixe.
1: Ok.
0: Taco Bell.
1: Nunca lá fui.
0: Nunca lá foste. Não ouvi essa parte. Ok. Ai, bem. Está aqui. Como é que eles me lembraram disto? Sabes o que é o Italian Republic, certo? Aquele tipo no fundo.
1: Muito
0: é
1: sim.
0: Muito bom, não é? É muito fixe. Só que eles demoram um bom tempo a fazer os pratos.
1: É um S.
0: Mas é um S tier.
1: Se tu te sentares lá dentro, é das melhores experiências que
0: sei. Yeah, é. E eu nunca me sentava lá dentro, só sentei lá uma vez.
1: É muito bom.
0: É muito fixe. Aquilo é mesmo.
1: É muito melhor sentares lá dentro.
0: É super chique.
1: Yeah.
0: Não é? É muito fixe.
1: Sentares lá dentro é muito bom.
0: É? Yeah? Ok. Acho que é um S tier direto. Era muito bom. Fogo. Agora, KFC.
1: Ai, eu gosto
0: bem. Eu adoro KFC, é tipo o meu restaurante de festa favorito.
1: Foi contigo.
0: A sério? Quando fizemos aquele ganda.
1: Quando fomos o filme da
0: o Bucket. Pois foi. Yeah. Ganda filme já, agora.
1: E eu fiquei toda vermelha e a chorar.
0: Com o filme ou com o KFC?
1: Os dois.
0: Yeah.
1: Tu começaste a rir de mim porque eu comecei a chorar.
0: Pois foi, eu lembro-me bem disso. Porque tipo, eu pedi tipo. Foi o quê? Tipo metade picante, metade normal, uma coisa assim?
1: Não, era tudo picante.
0: Nós estávamos com a Mónica.
1: Sim.
0: Ok. Era tudo picante. Eu adoro o picante. O KFC tem o melhor picante.
1: É muito bom.
0: É muito bom.
1: Só que para mim é muito picante. Mas eu gosto muito. Põe no S.
0: Eu adoro. S direto. Diretíssimo.
1: E os hambúrgueres acho que são bons. Nunca provei, mas o David gosta.
0: A minha coisa com os hambúrgueres, eles podiam fazer pães muito melhores. Mas como a galinha é assim tão boa, tipo, ótimo. Yeah. Não perde assim.
1: A galinha?
0: Yeah, não. A galinha é a única coisa que importa. Os hambúrgueres são ótimos por causa da galinha. Eles podiam pôr um bocadinho mais de esforço.
1: A galinha é fresca. Eu acho que eles matam as galinhas lá atrás.
0: Yeah, coitadas.
1: Sabes que havia um restaurante em Tentugal, um restaurante que serve em pato.
0: Ok.
1: E eles, tipo, nos anos 2000, matavam lá os patos. Então tu ias para o quintal do restaurante
0: bem.
1: E ouvias os patos a morrer.
0: Aí é bem coitados.
1: Pesei um bocado um clima.
0: Não, não é bom para o negócio. Acho que pato é uma coisa bem difícil de arranjar, acho eu. Não sei como é que eles
1: aquele restaurante
0: isso.
1: É muito bom.
0: É mesmo?
1: É muito bom.
0: O de Tentugal?
1: Yeah.
0: Como é que se chama? Faz aí um shout-out aqui na rua.
1: Ui, agora esqueci do nome. É o Arménio.
0: Arménio? Ok, shout-out gigantesco ao Arménio dos patos. Vamos.
1: Yeah. É vamos muito bom. Aqui. E tem uns pastelinhos de pato, muito bom.
0: Ok. Pena que não é pastel Tentugal, pastel Tentugal é bem bom. Ok.
1: Tens lá ao lado.
0: Pois é, faz muito sentido. Temos tomatinho.
1: Não gosto.
0: Eu acho que é mid.
1: Não gosto nada. A única vez que eu comi no tomatinho, opá, não há como errar uma massa, mas eles erraram.
0: É, não é? Eu não sei se erraram necessariamente, só me senti
1: não
0: desapontado.
1: Não,
0: ok, válido.
1: É
0: super válido.
1: Se estás no fórum e vais comer massa, ou vais ao vitaminas ou vais ao Italian, não vais ao tomatinho.
0: Pois não. Se bem que. Imagina. Não, eu não sei mesmo um caso em que poderias ir ao tomatinho. Mesmo. Eu estava a tentar pensar. Ei, estás a ver quando acontece?
1: Alma,
0: não, não acontece aquilo.
1: No Alma, se não quiseres comer vitaminas.
0: Tu queres sempre comer vitaminas? É verdade um.
1: Pois é, opa, não consigo.
0: Não é? Não é tão bom, puto. E depois metes o vinagrete por cima, tão bom.
1: Pronto, sai no dedo.
0: Está no dia já metido.
1: Yeah.
0: Ok. Aquilo é as bifanas de vendas novas. Tu sabes o que é?
1: Opa,
0: bifanas de vendas novas. Lembras disto?
1: Eu comi isso.
0: Porque eu já comi e era muito bom.
1: Mas foi. Eu estive em Aveiro há pouco tempo e acho que comi lá isso.
0: Ok.
1: E era muito bom.
0: É muito bom, eu adoro bifanas. Metemos em quê?
1: Não há porque já não há.
0: Muito bem. Bem pensado. Oh. Ok. Eu não sei o que é que isto é, mas eu vou passar à frente. É tipo um logotipo preto de fundo, umas letras rosa.
1: Não faço, não faço ideia.
0: Não faço a mínima ideia também. Ok, Pans and Company.
1: Também nunca lá fui.
0: Ok. Eu já lá fui.
1: Eu não gosto de Santos.
0: Qual que... Porquê?
1: Eu não gosto do pão.
0: Do pão? O pão é a melhor parte.
1: Eu não gosto
0: é a única
1: pão
0: coisa
1: em
0: que
1: vida.
0: Eles acertam. Desculpa, tu não gostas do quê?
1: Tipo pão em. Tipo num prato principal.
0: Sim. Tu não gostas que o teu prato principal seja pão?
1: Não.
0: Porquê que comes pizza?
1: É diferente.
0: É a mesma
1: massa,
0: coisa.
1: A massa é diferente.
0: Porque tu estás a ir ao pizza, puto. Que faz a massa toda oleosa.
1: E o Domino's?
0: O Domino's é... Mas o Domino's é diferente. Eles fazem o balanço perfeito.
1: Pronto,
0: é
1: os únicos sítios que eu vou.
0: Ok. O quê? Não, não vais ao Mr. Pizza?
1: Ah pá, às vezes, assim, na pobreza, a gente passa lá. Mr. Pizza é top restaurante se estiveres pobre.
0: É verdade. Mas, meu Deus, este aqui da praça é incrível.
1: Quando, tipo, acho que foi no sétimo, era no sétimo ano que a gente
0: Sim.
1: ia lá. Eu, pá, eu não sei se tu ias, não me lembro.
0: Eu não ia, eu era antissocial.
1: Mas era tipo um grupo de 15 pessoas
0: eu
1: que
0: sei.
1: Ia tudo ao Mr. Pizza com uma fatia.
0: Foi uma vez.
1: Foste uma vez?
0: Foi uma vez, era fire. Foi fire. E...
1: Eu era um bocado excluída nisso, mas... Mas a pizza era boa.
0: A pizza era boa.
1: A pizza era boa.
0: Pô, isso é a única coisa que
1: eu falo. A Mr. Pizza tem umas massas muito boas. Que eles, tipo, tostam por cima. Só que, tipo, aquilo vem num prato.
0: Calma,
1: massas? Se tu tocares num prato... Yeah, massa.
0: Ah, a sério?
1: Yeah, é muito bom.
0: Aí é.
1: Temos de ir lá.
0: Temos de ir lá mesmo?
1: É muito bom.
0: Ah, este aqui da praça tem-me salvado tanto.
1: Há um Mr. Pizza na praça.
0: Eu vou-te...
1: No outro lado do rio.
0: Não, eu vou ter de introduzir a um mundo novo.
1: É cá, um no outro lado do rio.
0: Mas há aqui o Mr. Pizza.
1: Sério,
0: não sei. Yeah, aqui, a descer mentais. Onde era o Moçambique, acho eu.
1: Estou na mesma. Ok, continua.
0: Ok, mas tem-me salvado tanto quando as cantinas fecham. É tão bom. Eu já conheço o dono e tudo, é muito fixe.
1: Isso não era um bar antes?
0: Era o Moçambique.
1: Ah, eu fui a esse bar.
0: Yeah. Acho eu que era o Moçambique, não tenho certeza. Acho que sim. Ok. Portugália. Nunca lá foste?
1: Não.
0: Como é que tu nunca foste ao Portugália?
1: Pá,
0: eu acho que não conheci ninguém que nunca tinha ido ao Portugália.
1: Eu já comi com pessoas que foram ao Portugália. Mas eu nunca, tipo, por mim, fui lá.
0: Ok, então não sabes como é que é o molho deles? Porque eles têm um molho específico.
1: Eu já ouvi falar.
0: Tipo as lendas do molho
1: de Portugália.
0: Aí, imagina, é bom. É overrated, muito overrated, mas é. Vamos meter no B. McDonald's.
1: Opa, é aquilo que eu te disse, eu prefiro o BK.
0: Yeah. Vamos meter ao lado do BK, eles
1: Podes
0: são amigos. Eu não sei o Tum Fum. O que é isto?
1: Explodiu o BK.
0: Meu Deus.
1: Isso é outro daqueles que vende massas.
0: Ah, ok. É. Desculpa, eu achava que isto estava cortado e que eu estava a ler mal. Estou a ler Tum Fum, tipo, raio, não é este, mas não, peço desculpa. Ok, Walk to Walk, eu nunca fui Walk to Walk na vida. Eu quero ir.
1: Esse é qual?
0: Tu não sabes qual é que é?
1: É aquele ao fundo.
0: Sim, é ao pé do Italian. Não
1: claro.
0: Meu Deus, falta de cultura.
1: É
0: eu também não fui,
1: só a massa, já passa.
0: E outras massas?
1: Justo.
0: Ok. Então, vamos passar mais uma música agora depois desta tier list. Não, está tudo.
1: Falta o Brasil a Pum, a Pedro.
0: Ah!
1: Isso é top.
0: Porque
1: top
0: eu não o identifiquei e não.
1: Ah,
0: ok.
1: Era
0: isso que eu não identifiquei. Yeah. Há uma coisa que é tipo mania, eu também não sei o que isto é.
1: Isso
0: é ok, mas o Brasil ao peso, ok, fala-me dele, porque eu nunca fui.
1: Imagina, eu nunca fui ao do Fórum. Mas havia um no Alma, onde agora
0: é... aquele lá em cima? Já fui, aquele... desculpa.
1: Não, não é aquele lá em cima agora, é aquele que havia.
0: Sim, quando eu era puto.
1: Pronto, eu também só fui com a minha criança,
0: é
1: era
0: verdade.
1: Muito bom.
0: Já. Yeah.
1: Só tenho isso a dizer.
0: Ok, agora vamos meter um S-tier, okay. Por nostalgia. Ok.
1: Passa aí uma música.
0: Vamos passar uma musiquinha, vamos meter Take Me Dancing de Doja Cat e voltamos já a seguir. Até já.

E foi I Must Apologize de Pink Panthers. 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Vamos só, se calhar, passar mais um bocadinho de música. Vamos começar com I Heard You're Married de The Weeknd. E voltamos já de seguida. Até já.

0: E foi I Heard You're Married de The Weeknd com Lil Wayne do Down FM. E pronto, estamos agora a voltar. Eu, Luís Pereira, aqui com a Leonor. Quase aqui a acabar este cela, quase a chegar ao meio-dia. Estão-nos a ouvir sempre sintonizados nos habituais 107.9 FM ou online em rug.pt. E vamos, tal como começámos o programa, vamos ouvir mais uma história do Reddit.
1: Exatamente.
0: Desta vez é de que subreddit?
1: Am I the A-hole?
0: Ok. Esse é fixe, I guess.
1: Eu escrevi este porque é um dos únicos que não, tipo, está a culpar as outras pessoas.
0: Ok. Vai ser controverso agora.
1: Eu sou o canalha por ter dito ao meu irmão o porquê da nossa família não comparecer ao funeral da esposa dele. Pergunta.
0: Vai ser preciso. Sim, exato, é o título. Ok.
1: Ok. A esposa do meu irmão, 38. Calma aí. A esposa do meu irmão, M38, M41. Alguém tem 38, alguém tem 41.
0: Okay. É tipo.
1: Não estou a perceber a ordem. Meu irmão, ok, meu 38. Ok, não interessa.
0: Ok, sim.
1: Faleceu após um ataque cardíaco há um ano e meio. Ela era relativamente jovem, mas para ser sincero, não foi completamente inesperado, pois ela tinha muitos problemas de saúde causados por decisões de estilo de vida. A que era fumadora.
0: Ok, certo. Muito cedo mesmo para acontecer uma coisa dessas, que triste.
1: Vou ser honesto, não vou passar pano para nada. Minha cunhada falecida não era a melhor pessoa do mundo. Ela não era querida por muitas pessoas, incluindo a sua própria mãe, que parou de falar com ela há 15 anos. Ok? A minha família desprezava completamente e cortou contacto com o meu irmão depois de ele se casar com ela. Ela não tinha amigos, já com a comunidade em que vivemos também a odiava muito. A única pessoa que gostava dela era o meu irmão. Quando a minha cunhada faleceu, ninguém da minha família, exceto eu, compareceu ao funeral. Vai ser difícil escrever isto, mas a minha irmã gêmea, também de 38 anos, faleceu há 4 meses. Foi o dia mais difícil da minha vida. A minha irmã era e ainda é muito amada pela nossa família e pela comunidade como um todo. Ela faleceu em um acidente de carro. As organizações para as quais ela voluntariava arrecadaram fundos em seu nome e conseguiram levantar uma grande quantia de dinheiro. Muitas pessoas enviaram flores, plantaram árvores, mandaram orações, blá blá blá. Não querendo desprezar, tipo.
0: Só não, certo.
1: Então, ontem visitei o meu irmão depois de trabalho e pensei que poderíamos tomar algumas bebidas e relaxar. Ele bebeu mais do que o normal, mas não comentei porque sabia que ele estava passando por muito stress. Enquanto estávamos falando e bêbados, o meu irmão literalmente disse que a minha irmã gêmea não merecia toda a atenção e adoração e que a sua esposa merecia a mesma quantidade de atenção e amor. Eu entendi que ele quisesse que a esposa dele recebesse mais cuidado e condolências e não me incomodei com essa parte. No entanto, ele dizer-me que a nossa irmã não merecia o amor que recebeu após a sua morte deixa-me absolutamente furioso.
0: Ok.
1: Eu disse-lhe que a razão pela qual a nossa família não foi ao funeral era única e exclusivamente dela e o facto de que ela era uma pessoa horrível e crua. Ela não tinha amigos e ninguém que realmente pudesse suportá-la, exceto ele, incluindo a sua própria mãe.
0: Sim.
1: Ela não merecia nenhum amor ou respeito que a minha mãe recebeu, porque nunca foi bondosa ou amorosa com ninguém. Ele começou a gritar insultos para mim, mas naquele ponto eu já estava a ir embora. O meu irmão depois mandou-me mensagem a dizer que o que eu disse era absolutamente desprezível e que ele nunca mais queria ver a minha cara. Adicionei contexto adicional sobre o comportamento da cunhada no comentário. Ela agia como uma narcisista, não estou diagnosticada, apenas com... Não diagnosticada, apenas com base no que observei. Toda a atenção que ela... que ir para ela, toda a atenção tinha que ir para ela e o tempo todo, e não importava quem ela magoasse. Quando eles estavam a namorar, ela estragou diversos eventos, incluindo o casamento e festa do aniversário do nosso primo. Fez uma cena enquanto não conseguiu o que queria, fingiu que estava a morrer, fez a gente chamar uma ambulância. Era uma pessoa exploradora e todas as coisas que se aproximava dela aprenderam isso, o que significa que ninguém fica por perto e é por isso que não tinha amigos. Ela abusava verbalmente da mãe dela na nossa frente e chegou a um ponto em que a mãe não aguentou mais e cortou o contacto. Acho que isto é a mãe do...
0: da pessoa que está a apostar, não é?
1: No geral, ela só era alguém que ninguém queria na vida.
0: Certo. Que...
1: O Reddit disse que toda a gente era horrível nesta história.
0: A sério?
1: Yeah.
0: É assim, eu acho que... É assim, isto tem... é uma situação super complicada porque tens montes de pessoas às quais aconteceram coisas muito más, certo? Então imagina, é fácil dizermos que toda a gente aqui é horrível sem pensar assim muito. Eu genuinamente acho que eu acho que está errado não ter ido ao funeral da cunhada da pessoa que está a apostar.
1: Yeah.
0: Certo. Isso eu acho que é errado sobre uma questão de princípio. Porque

0: não, nem é uma questão de ir necessariamente pela pessoa, mas pelo menos para aquela pessoa que ainda era daquela família.
1: Não, pelo irmão dele.
0: Sim, sim, sim. Exato, pelo irmão da pessoa que está a apostar, que ainda é daquela família. E acho que cortar contacto com alguém porque vai casar com outra pessoa é acho muito, muito, muito, muito difícil de justificar.
1: Yeah.
0: Acho que é basicamente impossível de justificar. E acho que
1: é por isso que eles disseram que toda a gente era horrível.
0: Exato, e acho que aí é onde a parte da família falha. Se a outra pessoa era geralmente uma má pessoa e pronto, está corretamente descrito pela pessoa que está a apostar, ok, tudo bem. Mas
1: é aquela cena, tipo, nesta história do que é um caso chato, é que nós só temos uma perspectiva.
0: Exatamente, e se calhar estivéssemos todas,
1: porque se calhar tipo, também não a tratavam bem, ou
0: E a forma como ele estava a colocar a história no início dava sempre uma ideia de que a cunhada era uma pessoa que estava a ser sempre reprimida.
1: Yeah.
0: E afastada da família, não tinha amigos, não tinha pessoas. Mas depois ele retoma isso a dizer que é algo que foi culpa dela. Tipo, ela é que fez com que as pessoas se afastassem, assim a única pessoa que ficou foi o cunhado, foi o irmão da pessoa que está a falar. Mas, não sei, no fundo acho que toda a gente tem erros, mas...
1: Pelo irmão eles iam ter ido ao funeral, mas...
0: Sim. Exato, e acho que, mas acho que também o irmão guardar ressentimento contra a irmã é.
1: Yeah. Tipo, é dizer, ah, ela não merecia.
0: Exato, porque dizeres, ok, tipo, deviam ter ido ao funeral da.
1: É aquela cena, tipo, está a menosprezar a irmã.
0: Sim, completamente.
1: Não é preciso.
0: Sim, mas acho que isto são tudo coisas extremamente difíceis. As pessoas não deviam ter de passar por estas coisas, mas. É exatamente nestes momentos que a família devia manter-se mais unida, não é isso que está a acontecer. Acho que. Mas na mesma, acho que o irmão e a cunhada são assim as pessoas que são um bocadinho mais mauzinhas.
1: A cena é que imagina, ele também disse que a mãe da própria mulher que morreu não se estava com ela há 15 anos.
0: Sim, sim, sim. Isso também não é.
1: O opa, pode ter acontecido alguma cena, mas eu acho. Tipo, cortaste também o contacto com a tua filha durante 15 anos.
0: Não.
1: E depois disse que ia ir ao funeral dele.
0: Sim, sim.
1: Por muito que ela possa ter feito. Tipo, ela não matou ninguém.
0: É diferente. A relação entre uma mãe e uma filha acho que não devia ser comprometida por nada ao ponto disso acontecer. Acho que
1: é isso.
0: Mas esta história é muito triste, fogo.
1: Pois é, pus aí um bocado um clima.
0: Não, mas é tipo. Mas é interessante pensar que é
1: a
0: tipo.
1: A nossa última história do dia foi apesar do clima.
0: Ok. Vamos ter de mudar isso um bocadinho.
1: Eu vou-me despedir porque.
0: Ah, exato, já estamos quase aqui.
1: Já estamos quase a acabar o programa, vamos só passar mais umas músicas.
0: É verdade.
1: Eu hei de voltar.
0: Exatamente.
1: Sinto a minha falta.
0: Não, hás de voltar mesmo. Yeah. Vamos ainda fazer mais, e mais programas de conversa aqui na RUC.
1: Obrigada por ouvirem.
0: Exato, obrigado por ouvirem sempre desse lado, sempre sintonizados nos 107.9 FM, online em RUC.pt. E fiquem por aí que depois continua a programação habitual. Vamos só escutar mais duas músicas, vamos escutar músicas do The Weeknd também, vamos escutar Rolling Stone e depois também vamos escutar Adaptation e concluímos este, sei lá. E fiquem por aí que continua a programação habitual. E obrigado por estarem desse lado a ouvir. E até já.

0: tenho visto. 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
0: O meu padrasto também está doente, mas tem uma cura. 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
1: Dei no cabal.
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4: Boa tarde. O que vai ser?
5: Olha, arranja-me aí uma dúzia de bicos jeitosos.
4: Uma dúzia? Uma dúzia são quantos?
6: Opa, João, são 12!
7: Boa noite! Bem-vindos a mais um episódio de Masterchef Cantinas. Temos hoje dois concorrentes. Uma salva de palmas para o João e o Luís.
3: Luís, chega-te à frente. O que é que tens preparado para nós hoje?
8: Boa noite, chefe. O meu prato é lombo de vitela em agridoce com um toque de maçã e pimentos braseados.
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3: 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Muito bom prato. 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

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A acompanhar-nos hoje das 2 às 4 da tarde.

0: Acabamos de ouvir Hardcore Primeiro Escalão e Made in Oporto do GNR e damos agora início a estas primeiras 2 horas da emissão assistida. Eu sou a Margarida Mendes e estou com
1: Catarina Serienco e vamos ficar aqui a acompanhar-vos até às 4 da tarde.
0: Oh yeah! Prontos, ou seja, no sentido em que eu e a Cat estamos cá precisamente porque este foi o nosso primeiro ano de RUC, praticamente, que ainda não passou um ano, mas também pouco já falta. Que basicamente é composto por uma primeira vertente que é o curso em si. Nós fizemos o curso de locução e programação,
1: uhum.
0: E estamos agora neste momento a acompanhar-vos precisamente porque estamos na fase do nosso estágio de verão. Pronto, e é isso, ou seja, a conversa nestes primeiros meia hora pelo menos será muito em torno daquilo que são os cursos de, tanto de programação e realização ou de informação. O de relatos não temos grande experiência, nem contactamos muito com eles.
1: Não é muito difícil.
0: E mesmo a malta de técnica e, claro, passando por aquilo que foi a nossa experiência pessoal
1: aqui na RUC.
0: E como é que foi a tua experiência pessoal?
1: Eu entrei aqui porque eu queria explorar um bocado, pronto, este mundo da rádio e sempre gostei muito de comunicação, sempre gostei muito de falar, de apresentar, acho que sempre foi uma coisa que eu vinha a explorar durante a minha fase de desenvolvimento. Sem falar da parte da música, sempre adorei música, sempre foi aquele nicho que fui explorando e, olha, sabias que existe esta música? Acho que ias gostar bastante. Pronto, e surgiu esta oportunidade de entrar no curso da RUC, locução e realização, e pensei, why not? Pronto, e cá estou eu a terminar o estágio. E tu, Guida?
0: Pois é isso, imagina, acho que foi de um ponto de vista um bocadinho diferente aquilo que me trouxe à RUC. Primeiro foi, de algum modo, para tentar colmatar algumas limitações pessoais que eu identificava de comunicação, lá está, por muito que eu goste, acho que sempre tive alguns entraves nesse plano e eu pensei, o que melhor fazer isto se não com terapia de exposição e falar ao vivo numa rádio. Pronto, ou seja, esse foi o processo da primeira vez que me inscrevi no curso, que já foi em 2022, mas definitivamente este ano que me trouxe ao curso especificamente de locução e realização até foi mais a procura de um escape criativo,
1: okay.
0: Porque eu tenho a noção que, ou seja, eu acho que tenho um conhecimento musical bastante prolífico, mas não tenho forma de o sistematizar, estás a ver?
1: Exatamente, queria uma coisa mais.

0: são absolutamente esquizofrénicas. E ou seja, desse ponto de vista, ter um escape criativo que te permite não só partilhar da música que ouves e na qual revês algum tipo de valor, mas estruturá-la de uma forma que faça sentido, quase criar uma narrativa e partilhá-la com o mundo, mesmo que não saibas quem é que está a ouvir. Porque eu também gostava muito dessa dimensão da rádio, da ideia de... É isso, há uma cisão não temporal, porque a malta ouve ao vivo, mas espacial. Alguém está a ouvir alguns,
1: mas
0: e tu
1: não sabes
0: bem
1: quem é.
0: Ou se está a ouvir sequer.
1: Exato, podes estar neste momento a falar para ninguém, podes estar a falar para 10 pessoas, 20, o mundo inteiro, não sabes.
0: Isso também é fenomenal, não é? É um exercício de abstração bastante grande, ainda assim. E depois é isso, ao longo do curso, as próprias limitações com que me fui enfrentando, não é? Nomeadamente a motricidade fina, porque isto para mexer na mesa também requer tipo de coordenação motora e a coisa está um bocado complicada.
1: Eu acho que uma pessoa que não tem experiência no mundo, pronto, da rádio e depara-se com isso pela primeira vez, é um susto. Tu vais ficar, oh meu Deus, como é que isto se faz? Como é que se mexe nisto? Mas acho que é tudo com prática, chegas lá.
0: E até acabou por ser mais fácil e rápido do que...
1: Sim.
0: E um processo muito mais ténue do que eu achava que ia ser.
1: Sim.
0: Porque das primeiras vezes era, não sei se te lembras, aquelas transições que fazíamos todos um bocado à metralhada.
1: Nas aulas, sim.
0: O pior crossfade da história da humanidade vai para... E depois do nada, ou seja, com os exercícios que íamos fazendo e sem te aperceberes propriamente dito... Também estou a falar como se fosse a real mestra das transições.
1: É, sou DJ mesmo.
0: Mas depois de nada é isso. Já sai muito mais naturalmente. Também com o estágio é um bocado difícil que não seja assim, não é? Que
1: exato.
0: Passadas 15 horas seria complicado.
1: Mas mesmo durante a experiência toda, acho que fomos muito induzidos a uma experiência bastante tranquila e que simpatizou bastante connosco. Não acho que foi uma pressão em nós para tens que acertar tudo primeiro. Não, foi realmente, como tu disseste, uma coisa muito ténue, que não te ficámos na pressão de ter de fazer tudo de uma forma perfeita. Ou seja, a aprendizagem foi muito mais facilitada. Então pronto, foi mesmo, eu acho que foi fácil de adaptar. Mas realmente no início de horas para aquilo ficas, meu Deus.
0: E eu acho que acabaste agora de falar de um ponto que foi dos melhores aspectos que eu identifiquei da nossa experiência, pelo menos enquanto formandas da RUC, que foi uma total abertura à forma, ou seja, nós éramos quatro pessoas numa turma, era eu, a Cat, o Hugo e o Miguel, shout out da turma do Barbosa. E ou seja, somos todos radicalmente diferentes, temos gostos musicais também, eles muito diferentes, fases de vida diferentes. e mesmo assim, ou seja, acho que se criou uma espécie de harmonia e de entreajuda entre malta tão diferente que foi lindíssima, na realidade.
1: Foi excelente.
0: Agora é aquele momento de nostálgicos, não é?
1: Não, mas eu acho mesmo que a RUC em si é um ambiente tão agradável a todos e acho que dá as boas-vindas a qualquer pessoa de forma tão amistosa e sem preconceito. Também é um ambiente que é agradável de estar, não é só estás aqui pelo curso em si, mas também pelo ambiente e pela comunidade. Acabas por estar inquirido num espaço bom, saudável. Pronto, também acho que é um pró.
0: Ah, isso é definitivamente. Acho que a RUC é mais uma daquelas evidências em Coimbra, de casos em que o associativismo dá realmente certo.
1: Sim.
0: Ou seja, aquilo que une o pessoal todo que está presentemente na rádio não é certamente uma linha estética musical ou uma forma de estar na vida, é um compromisso profundo com não só a vontade de fazer rádio, mas garantir que ela exista para daqui a 10 anos a malta que estiver a entrar em Coimbra poder vir cá e passar as suas malhas e fazer,
1: exatamente,
0: um
1: fazer as suas playlists.
0: E isso é genuinamente belíssimo. E é um radical contraponto com... da primeira vez que me inscrevi nos cursos, lembro-me que às vezes falava disso com a malta fora da RUC, que nunca tinha tido uma relação, e tinham a impressão de que a RUC era extremamente pretenciosa e pedante e que tinhas que ser o maior dos alternos que caminhou sobre a face da terra para ter um lugar cá. E eu não
1: entendo.
0: Identifiquei isso propriamente dito.
1: Também não. Eu sinto que foi super aberto a qualquer pessoa, não havia aquelas, essas distinção de classes, não... Não sentia isso, acho que era mesmo aberto toda a gente, estás super bem-vindo a vir para cá, inscreves-te e são todos os amigos, não?
0: E acho que é uma coisa radicalmente diferente, ou seja, uma coisa ser pedante e pretenciosa, que é só tens um lugar aqui se fores assim, e outra
1: tens
0: coisa
1: ser alterno master, senão me podes entrar.
0: Coisa é, ou seja, toda a racionalização por trás de o alternativo deve ter um lugar, e existindo tanta rádio, faz sentido que a RUC procure dar voz a quem não costuma ter voz neste tipo de contextos. E mais que isso, que, ou seja, se promova que o pessoal da rádio também expanda horizontes, e frequentemente essa expansão de horizontes acaba por ser mais para a alternativa e para a contracultura, porque expandir horizontes, quando os horizontes já estão expandidos, também é radicalmente mais fácil. Não sei se foi essa a tua sim, experiência.
1: Sim, acho mesmo que é isso, que acabas por ter um lugar onde podes exprimir-te e não ter de entrar em certos nichos que já estão estabelecidos. É muito mais, é mais simples e aberto.
0: E há mesmo muito para explorar, ou seja, eu quando comecei a estar no curso da RUC não tinha o mínimo de ligação, por exemplo, ao metal, estás a ver? Ou seja, ouvir Iron Maiden de vez em quando ouvia, mas mais que isso seria muito difícil. E ao longo deste ano, pelas influências que vamos apanhando uns dos outros, e não só, também influências da vida pessoal, porque depois também é uma procura que se torna mais natural no resto dos âmbitos, expandi o meu universo musical para sítios onde antes não iria nem raptada.
1: Olha, isso é tão verdade. Eu sinto que descobri tão mais sobre música agora que entrei na RUC. E tipo, eu já tinha aquela ideia tipo, de explorar música, aquele subgénero bué, nicho, que ninguém sabe. Tenho 3 listeners no Spotify. Pronto, mas eu aqui descobri ainda mais, sabes? Tipo, sinto que fiquei muito mais aberto a estilos diferentes, a coisas diferentes, e não me fechar naquela caixinha onde eu já estava, pronto, sentia-me confortável.
0: E não rejeitar à partida, não é? Ou seja, acho que a tendência inicial que tínhamos todos era, e isso notava-se, era quase como se estivéssemos todos numa pequena caixinha.
1: Numa caixinha, olha, ouço isto, e tu?
0: Esta sou eu, e é isto que eu ouço. E depois, muito rapidamente, acho que nos fomos apercebendo que não ia
1: dar.
0: Não
1: vale a pena ter uma caixinha, não.
0: E depois começaram a acontecer coisas geniais, ou seja, do próprio universo daquilo que significa também fazer o curso da RUC, como o Hugo, que é um dos maiores metalhead que conhecemos, a fazer uma crónica sobre o Badocha para a Queima das Fitas. Genial, absolutamente genial.
1: Foi muito bom.
0: E acho que ele gostou muito também. Não propriamente do Badocha, acredito, mas da experiência, de expansão. Quais é que dirias que foram as tuas maiores descobertas ao longo deste ano?
1: Olha, pá, não sei. Tenho que pensar. Primeiro gostei bastante de aprender a mexer nas mesas, whatever. Acho que isso era uma coisa que eu queria aprender bastante mesmo, tipo, inclusive, tipo, no mundo da música. Sempre tive bastante curiosidade sobre o que é que estava por trás, tipo, pronto, aquela parede imaginária entre locutor e ouvinte. Sempre quis saber o que é que acontecia dentro do estúdio, o que é que se desenvolvia. Depois, as recomendações de álbuns do Barbosa. Eu ia para casa, ouvia aquilo e ficava, uau, isto é o máximo. Eu nunca na vida iria chegar àquilo sozinha, entendes? Tipo, não era algo que um algoritmo de Spotify me conseguisse induzir a ouvir. Não, realmente, tive uma experiência de outra pessoa. Olha, ouvi isto, acho que vais gostar.
0: Isto
1: e
0: é
1: realmente,
0: bom.
1: Isto é muito bom. E depois aquilo, pronto, abre-te caminhos, vai explorando. E é engraçado. E também, a certo ponto, acho que a RUC também me ajudou a perder aquela vergonha de, ok, estou a falar com alguém, tem que ser tudo certinho. Não, vai com o flow, vai com a mente aberta, sempre vai acontecer algum percalço. Durante as crónicas, no início do nosso curso, durante o início das crónicas tínhamos um problema ou outro, mesmo a nível técnico, e depois ficávamos todos super ansiosos. E são limitações que uma pessoa tem que aprender a, pronto,
0: conseguir contornar.
1: Exato. Ou seja, acho que também ensinou bastante acerca de ter paciência e não guiar-te só por um guião. Tipo, estares com a mente aberta e saberes-te, pronto, ajeitar-te a qualquer rota ou a qualquer problema que possa acontecer. E tu?
0: Olha, eu acho que foi que um dos pontos mais positivos, eu percebi-me aqui há uns dias que estava a falar de álbuns e estava à procura de álbuns, lá está, para um programa pós-estágio, e estava a falar daquilo com uma eloquência que eu não julgava que tinha dentro de mim, aquela capacidade de falar sobre música e identificar todo o tipo de subgéneros e exatamente o que é que o constrói e por aí vai. E essa ter-me tornado mais versada a falar de música não me tinha batido até aqui há uns dias, e acho que é definitivamente uma mais-valia que me permitiu não só começar a conseguir falar melhor sobre ela, mas naturalmente a conseguir aproveitá-la de uma forma melhor, mais informada. Não sei, agora estou em concertos e houve literalmente uma expansão do universo. Estás a ver? Os álbuns já não são só álbuns, são parte de uma coisa maior. E depois, outra coisa que eu retirei, para lá do que disseste, porque eu também subscrevo totalmente, foi a capacidade de lidar com a falha, estás a ver?
1: Yeah.
0: A terapia de exposição de... ok, não vai correr tudo absolutamente perfeito. Ainda por cima, lá está, há alguns momentos em que, mesmo que faças tudo bem, há problemas técnicos que tu não poderias esperar que existam, yeah, sequer. E vês de alguma forma forçado a inventar e dar a volta de alguma forma. E foi exatamente essa a minha experiência. E é isso, não acho que seja particularmente aplicável fora da RUC, eu não tenho visto que tenha sido, mas no plano da RUC estou, não que falhe de propósito, mas consigo fazer definitivamente as pazes mais facilmente com,
1: com a falha.
0: Ok, falhamos, agora para onde é que vamos?
1: Vamos arranjar uma forma de arranjar isto.
0: Ora, vamos continuar a falar dos cursos da RUC, dentro em breve, a expor as quatro vertentes dos cursos que a RUC tem para oferecer e que já estão de inscrições abertas, já depois de estas duas músicas, ambas dos The Smiths, Cemetery Gates.

0: depois desta breve pausa com The Smiths, primeiro com a Cemetery Gates e agora com Girl Afraid, continuamos a explorar aquilo que são a oferta de cursos da RUC enquanto escola radiofónica, e começamos pelo curso de locução e realização da Rádio Universidade de Coimbra, onde podes aprender tudo o que precisas saber para fazer programas de rádio, desde passar a música que escolheres, a conduzir uma conversa em direto ou contar uma história de um disco ou de um artista. Vais dedicar-te a um tópico cultural, ao teu género musical preferido ou quebrar com todas as convenções para fazeres a passagem mais imprevisível de sempre. 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
1: Também temos na oferta técnica de radiofusão, um curso que convida-te a uma viagem com destino aos ouvidos de quem nos escuta, onde partimos as cordas vocais do locutor e do relevo microscópio de um disco a girar, vamos passar pela selva de cobre e de borracha que liga todos os equipamentos num estúdio ou num palco. Havemos de subir a antena para finalmente chegar a um receptor sintonizado nos 107.9 FM. Se sempre pensaste que a rádio é magia, vem connosco aprender os truques. Também temos na oferta o curso de informação aqui da rádio, onde aprendes do zero a escrever e a apresentar notícias na rádio. 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
0: 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Depois deste momento de divulgação, acho que também faz sentido falarmos um bocado mais daquilo que tem sido a nossa experiência pessoal. Pá, e gostava de saber como é que tem corrido o teu verão, o que é que tens feito no estágio, que tipo de programas?
1: Olha, no estágio tenho-me metido muito à frente nos programas de conversa, porque para além de ter tempo para preencher e ter que conduzir uma conversa com alguém, ou mesmo, pronto, um tópico sozinha, de forma a guiar alguma coisa sem guião, sabes? Uhum. Tens que aprender a direcionar as coisas por ti própria, não está lá ninguém pronto para te socorrer, e aprendes a estruturar uma conversa sem fugir de um tópico principal. Se deixar escapar das oportunidades que nós tivemos de entrevistas, uhum, com pessoas de fora durante esses programas de 2 horas, agora com uma emissão assistida ou sei lá, durante a manhã, tivemos várias oportunidades de entrevista com pessoas de fora, e também foi um momento bom para aprender a como dialogar, como fazer uma boa questão inserida no contexto, uhum, de como aprendes um bocadinho mais sobre a pessoa que está à tua frente, de como conduzir uma conversa e continuá-la pronto, a manter a sua formalidade de forma a poder ir ao vivo, e acho que assim, de uma forma concluída, há esses programas grandes. Também sou muito a favor do programa do Petazetas, que é o programa de pop cá da rádio, que eu sou uma fanática por pop, por qualquer tipo de pop. Costumo passar tripop, costumo passar eletropop, hyperpop. Também já passei uns álbuns um bocado pop mais convencionais, assim, daqueles mais recentes. Também acho que já fiz alguns programas de Culturama, já fiz bem fresquinhos de alguns álbuns mais recentes. Mas estou muito aberta a fazer aquele o programa Praia de Cabedal, sábado à...
0: Do Rock Ligeiro.
1: Uhum, sábado ao final da tarde. Estou a olhar para esse programa há muito tempo, só como é um sábado à tarde, fico um bocado, será que vou? Será que ataco? Será que não ataco? De resto, também gostava de fazer muito um vector, mas tenho que ter garra para fazer um vector. Acho que é uma coisa que só chegas lá.
0: Não te sai muito naturalmente.
1: Tenho mesmo que investigar um bocado o assunto, tenho que aprender um bocado como é que se faz um vector. Mas acho que assim, resumidamente é isso, sou uma menina muito do pop. E tu?
0: Ah, eu tenho andado um bocado espalhada por literalmente todo o lado, estás a ver? Uhum. Comecei por fazer maioritariamente programas de conversa, porque... Lá está, pareciam os menos dantescos para começar, no sentido, uhum, em que primeiro estás acompanhada por um outro colega, e caso tudo corra mal, está ali uma salvaguarda. E sim, porque lá está, acho que sou hipercrónica, gosto muito de falar e acho que realmente é um veículo de conseguir fazê-lo. E tive super boas experiências. Nunca me correu muito bem quando vinha com temas extremamente alinhavados, porque tu vais com os temas alinhavados e até já falaste com o teu colega sobre o que é que vão falar, mas no momento era muito frequente a conversa acabar por divergir para todo e qualquer lado.
1: Exato.
0: E depois, para voltar aos temas, sentia um bocado que estava a forçar aquilo à metralhada. E portanto, lá está, acabei por ter que sair do guião e começar a ter alguma vontade em, lá está, mandar algum tipo de be tight e conduzir a conversa a partir daí. Claro que uma coisa dos programas de conversa que eu tenho achado muita piada, e já fiz com bastante pessoas diferentes, com pessoas que já conhecia minimamente, com pessoas que não conhecia,
1: exato,
0: com quem nunca tinha falado.
1: Isso é uma parte também muito gira, tu metem-te mesmo à prova, olha, não conheces esta pessoa... Faz um programa de 2 horas com ela.
0: Agora tens 2 horas para conversar.
1: Exato.
0: E eles avisaram-nos que no início provavelmente iria ser muito do estilo de então, qual é que é a tua música favorita? E acaba por ser um bocadinho, mas o fenomenal é que realmente ao fim de 2 horas... Perfeito, já
1: yeah.
0: Na minha experiência já tinham escalado completamente os temas, já estava no comentariado social e político a roçar um bocadinho o tasqueiro devido ao facto de não ter sido preparado e a informação é que ele ouvi dizer que, mas super interessantes. Pronto, já a parte disso, já fiz alguns gondwanas, que está a ser uma experiência muito divertida. Ontem fiz um de música cubana e trouxe a companhia, estava o João, meu namorado, cá, e pá, não conseguimos resistir e começamos a bater um bocadinho o pezinho e a dançar uma guarrira, que me fez lembrar uma coisa que o Barbosa dizia, que aquilo que fundamentalmente o trouxe à RUC foi não ter propriamente, como havia música em casa, então vinha, vinha para a rádio para poder ouvir música nas alturas. E fez-me lembrar completamente isso, e é genuinamente uma mais-valia. Tens uma hora para ficar aqui sentado
1: só ouvir a tua música,
0: curtir, que é fenomenal. Depois também fiz alguns suburbanos para explorar a minha veia mais goninha. E à parte disso, fiz uma cena muito fixe, que também é uma das mais-valias da locução e realização, que foi a cobertura de um festival. Na altura fomos fazer a cobertura da Romaria Cultural em Gouveia, e aquilo parecia-me enorme à partida. Ou seja, primeiro não tínhamos grande informação, ou seja, nunca tínhamos feito, não fazia propriamente parte do currículo, por assim dizer, daquilo que tínhamos falado ao longo do semestre. Então fomos um bocado à descoberta. E depois cheguei lá e senti-me um bocado um peixinho a nadar pela primeira vez no mar. Foi impecável, estás a ver? No fundamental envolveu, ou seja, alguns programas de televisão, o que é que vai acontecer, divulgar a música para também cumprir o papel de divulgação cultural que a RUC frequentemente cumpre. E depois, já no local, exigiu, por exemplo, entrevistas a artistas, que foi... eu achei que era fora de um ambiente natural e turns out que se calhar até tem alguma queda para a cena. E acabou por ser super interessante. Ainda para mais também estava com a Isabel, que a nossa rainha, a Santa Isabel. E foi uma experiência absolutamente fenomenal. E depois das entrevistas propriamente dito, e depois de passar o festival, ainda bem em elaboração de crónicas, com uma vertente aí já mais, que pode ir desde o jornalístico ao literário. E eu adorei essa parte da expressão escrita também, de colocar em palavras aquilo que tinha sido a sensação de todo um fim de semana e de fazê-lo com algum cuidado. Pronto, isso é definitivamente uma outra mais-valia da locução e realização de novos mundos no mundo, não é? Tu gostarias de fazer alguma cobertura?
1: Olha, por acaso gostava bastante de fazer uma cobertura assim de um festival mais pequenino, sabes? Assim, um festival um bocadinho mais escondido dos mains dos festivais portugueses. E gostava bastante de fazer entrevistas a tipo artistas pequenos também, perguntar como é que seria como é que é a experiência de estar aqui, pronto, a florescer assim na indústria musical. Gostava bastante de, pronto, meter mesmo em palavras como tu disseste, a experiência de estar no festival, porque é uma experiência absurda. Adoro meu concerto, adoro música, pronto, é incrível. E acho que ter a experiência de ter isso em palavras e poder tipo divulgar com os outros e partilhar é uma coisa tão bonita, é tão humana, sabes? É um sentido de humanidade. Olha, gostei muito disto, tens que ouvir. Pronto, acho que, pá, eu gostava bastante. por exemplo, agora gostava de ter feito Bons Sons, mas não tive a oportunidade de ir lá. E é isso, há vários festivais que eu poderia estar agora aqui a enumerar, mas pronto.
0: É que é mesmo giro, é um bocado aquela dinâmica dos corvos que vão apanhando coisas brilhantes e se gostarem muito de ti, acabam por te dar assim uma pecinha de joia. Yeah. Eu senti-me um bocado assim, fui para Gouveia sem ideia rigorosamente nenhuma do que é que ia encontrar e encontrei ouro. E era ouro que me fazia todo o sentido também partilhar com quem estivesse a vir e quem estivesse a ler as crónicas. Aquilo que tinha sido um fim de semana espetacular. E eu gostei muito do facto de. O próprio festival também não o permitia, por causa da própria programação. Mas não se fingi só à música, tivemos amplo espaço para explorar aquilo que realmente significa ser um ser humano que vai a um festival. Primeiro haviam vários tipos de atividades diferentes, que normalmente também, e naturalmente, iriam incitar sempre reflexões diferentes daquelas que terias acerca de um concerto.
1: Yeah.
0: Mas o próprio facto de ser extremamente conectado com a natureza também exigiu assim, uma jogada mais chante e de pensar como é que eu me estava a sentir em relação ao Porto Sol. Eu nunca esperei ver-me nessa posição na RUC e foi extremamente engraçado na realidade. Vamos agora ouvir Sonic Youth para continuar com as excelentes sugestões musicais desta tarde.

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0: estamos de volta agora depois dos The Cramps com Human Fly. E se até agora estivemos a falar dos cursos de programação e um bocadinho agora sobre a nossa experiência de estágio, resta-nos agora falar, já falamos do passado, do presente, falta portanto o futuro. E depois do estágio, o que é que tinhas em mente? Qual é que é o teu papel na RUC depois disto?
1: Olha, eu gostava mesmo de continuar aqui na vertente da música, porque mesmo indo fazer mestrado para outra faculdade, tenho sempre uma facilidade aqui de proximidade com, pronto, aqui com a nossa casinha, e gostava de começar a fazer programas de forma a explorar um bocadinho o meu estilo musical. Olha, ouvi esta música, gostei muito, vou passar na RUC. E eu acho que essa é a coisa bonita, é ouvi um álbum giro, ouvi uma malha gira, vou passá-la, vou partilhar com outras pessoas. Então sim, eu gostava de continuar a fazer programas cá. Talvez fazia um programa de autor, tinha bastante interesse em fazer algo ou com trip hop ou mesmo com rock ligeiro, também gostava bastante. E mesmo músicas, olha, também tive uma ideia de fazer neo-perreo, também é assim uma vertente que gosto bastante.
2: Neo-perreo
1: mesmo, por aqui uma arca na RUC. Mas eu acabo por explorar tudo um bocadinho, acho que também é a parte bonita da RUC, é que podes explorar um bocadinho. Olha, quero fazer um programa X, faço tal programa. Ai, quero explorar um bocadinho este tipo de música, faço X programa. E pronto, é engraçado. Também gostava de fazer as coberturas de festivais, como nós estivemos aqui a debater. E sim, se houvesse a oportunidade para fazer um programa de autor e tivesse uma ideia gira que se destacasse um bocado o que já existe na grelha, acho que eu atacava, eu ia fazer um programazito. E tu?
0: Eu ainda antes de falar um bocado da minha experiência, acho que é mesmo fenomenal o caráter também quase intergeracional da própria RUC. Estás a ver? Eu tenho um amigo que é antigo da Raste Parta, o Carapau, que, ou seja, ainda hoje, volta e meia, vem a Coimbra, porque ele também está emigrado, está em Belgrado, e quando vem, pensa, vou fazer um programazinho na RUC.
1: Isso é tão giro.
0: E isso é lindíssimo, lá está, essa dinâmica de voltar a casa, e, ou seja, também ter a expectativa de vida fora e ser uma possibilidade, é lindíssimo, gosto muito. Pronto, e quanto a mim, partilho muito da tua experiência. Vai ser um ano particularmente complicado, com estágios e por aí vai, porque há uma vida inteira a acontecer.
1: Exato,
0: também.
1: Exato, atrás aqui do estúdio.
0: Não, mas gostava imenso, lá está, continuar a explorar esta dinâmica, porque é isso, quando descobres uma coisa que te satisfaz, ou seja, estás a produzir criativamente, estás a estruturar programas e a mostrar coisas de que gostas e a partilhar delas com o mundo, é difícil quereres desprender disso também. E no meu caso também é um bocado isso. Dos programas que já estão em grelha, tenho um bom interesse em todos. Mas por acaso queria te perguntar também, ou seja, no final do curso nós tivemos que fazer uma proposta de um guião final, que era uma espécie de episódio piloto do que poderia vir a ser um programa inteiro. E acho que era fixe falarmos um bocado daquilo que foram as nossas ideias, dar já a patente.
1: Sabes que eu tive várias ideias. Eu pensei em fazer um guião. Eu vou deixar o que eu fiz para o final. Eu pensei em fazer um guião que se guiasse muito no dream pop e em músicas mais místicas. Sabes, assim, ambiente de fadinhas, ambiente de floresta encantada.
0: Whimsy.
1: Exato, uma coisa muito whimsical. Gostava muito de fazer um programa assim, que fosse envolvente e te transmitisse esse ambiente mais de mágico. Também tive a ideia de fazer algo shoegaze, que pronto, fosse assim uma coisa mais rock, usasse muito sintetizador, gostava de usar muito sintetizador. Pronto, e passei um bocado aí por essas áreas, mas também veio-me à cabeça que eu gosto muito do reggaeton desconstruído, eu gosto muito de neo-perreo. E na fase, pronto, na altura que estávamos a trabalhar no guião, durante esse mês, 2 meses, acho que foram 2 meses, não foram?
0: Sim.
1: Eu lembrei-me, fogo, eu gosto mesmo disto. Vou fazer um programa neo-perreo, pronto. E construí um programa tudo à volta disso. Falei um bocado sobre a história do programa, falei um bocado sobre a história mesmo do movimento artístico, da presença feminina e LGBTQI+, na cultura e no estilo musical. E pronto, segui assim com o programa. Fiz um programa de neo-perreo, muita arca. Também coloquei lá um bocadinho de Rosalía no álbum dela, Motomami. E chegou a ir ao ar. No primeiro dia de estágio, quis mesmo dar vida a esse episódio piloto e
0: isso é lindíssimo, experimentei também.
1: Foi assim, primeiro dia de estágio, o que é que vais fazer? Pegar aqui no meu guião que eu fiz com muito amor e carinho. E tu, como é que foi o teu guião?
0: Se calhar vou seguir a mesma estrutura que tu e começar a falar das ideias frustradas antes de chegar à ideia que acabou por ser o guião final. Pá, eu tinha uma ideia que era explorar o hip-hop internacional de alguma forma, a partir da noção de, ou seja, sais do metro em qualquer lado, sais numa cidade, estás numa linha qualquer e começas a descobrir o hip-hop daquela cidade, daquele país, a partir daí. Depois informaram-me, ou melhor, eu descobri, porque fui ler as sinopses dos programas, que isso já era, portanto, o suburbano, que é exatamente esse o conceito. E não sei como é que suburbano e a ligação com os comboios me passou completamente ao lado, mas pronto, seria um programa de sucesso, mas é um programa que já existe. Pronto, e depois fui basicamente repescar aquilo que era um bocado a minha ideia da primeira vez em que me inscrevi nos cursos, que era uma espécie de reimaginação das Mil e Uma Noites, da Sherazade. Pronto, o conceito fundamental das Mil e Uma Noites é, ou seja,

0: para salvar a sua própria vida, a Sherazade conta uma história que nunca acaba e assim o sultão vai adiando a sua morte inevitável, mais um dia, mais um dia, mais um dia. E a minha sugestão era uma abordagem quase literária, estruturada com umas mil e uma noites, mas a história da música árabe, árabe do norte da África e do Levante, para poder ir até à Pérsia. Sobretudo o tipo de estilos. Pronto, e então o primeiro episódio, eu até dei um nome porque eu estava mesmo entusiasmada, estava cagando o programa, que era o Sherazade. O primeiro programa era isso, era uma espécie de prefácio sobre a BB Funk, que é aquela editora que entretanto foi surgindo, que coleciona discos antigos e acaba por os recondicionar e voltar a lançar. E lá está, eu fiz a mesma coisa, também apresentei no início do estágio, tipo, isto há de vir à vida de alguma forma. E foi lindíssimo.
1: Tu pegaste um bocadinho dessa vertente de storytelling, isso é muito giro.
0: Eu adoro a possível fusão de coisas na rua, se não ser só. Porque eu não sei, o meu estilo de locução não é muito só. E estamos a ouvir, e vamos ouvir. E tipo, isto é este género musical e tem estes elementos musicais. Pá, se calhar eu percebo um bocado de cepa nisso, estás a ver? Mas adoro, lá está, a incorporação mais criativa. Trazer a literatura ou a poesia.
1: E isso é bonito, consegues fundir os teus gostos pessoais com a comunicação e podes dar ao mundo, olha, eu gosto muito disto, querem ouvir. Opa, é engraçado.
0: E estruturar a cena de uma forma que te faça, vai dar sentido.
1: Porque isto no final é tudo uma história, isto é tudo uma narrativa que ocorre aqui durante o estúdio.
0: E é isso, dentro de todo o pessoal que faz programas, lá está, tens malta que é muito mais pão, queijo, que é ok, estamos a ouvir isto pertence a este género, mas também não é propriamente uma raridade o pessoal que cria narrativas inteiras através daquilo que vai explorando, e isso é fenomenal. Por acaso ainda hoje estava a discutir lá em casa com malta a possibilidade de fazer um programa, ou seja, uma espécie de, neste programa de conversa, introduzir a comédia, por exemplo. Eu até dei o exemplo da Joana Marques, não sou grande fã, estás a ver? Mas uma espécie de descoberta possível da comédia numa emissão assistida seria absolutamente genial. E a cena é que realmente há espaço para isso. Se quiser explorar isso, acho que há definitivamente espaço para isso. E é a grande, grande mais-valia da RUC. Mas é com entusiasmo que esperas o próximo ano.
1: Imagina. Tipo, eu tenho um bocado de receio de deixar um bocado de parte, sabes? Como a vida também acontece, pronto, fora do estúdio, tenho um bocado de receio de deixar isto de parte. Mas é que eu vejo isto como um hobby, sabes? É giro, eu gosto de fazer isto. É algo que me agrada estar a partilhar com o mundo coisas que me interessam a mim também. Por isso, eu acho que é algo que eu quero manter, que eu quero explorar mais, que eu quero mesmo... Para mim, eu fazia um programa da grelha, tipo, fazia todos os programas da grelha e via qual é que eu gostei mais. Acho que era engraçado e eu acho, fico muito feliz que há realmente abertura para isso. Não sei disso também, que tens tipo que abertura mesmo para fazer qualquer coisa,
0: sim,
1: não estás mesmo limitado.
0: Praticamente tudo, não é? E a abertura do resto dos associados, da RUC, para isso também, na realidade. Tenho tido super boas experiências, por exemplo, nas sugestões que. Quando peço para fazer algum tipo de programa, os coordenadores têm sido extremamente acessíveis, e não só acessíveis, mas ativamente empenhados em ajudar a construir uma setlist em condições e com dicas, porque realisticamente já fiz programas de vários estilos musicais e pá, alguns deles eu não domino completamente, e é impecável também ter esse apoio dentro da própria rádio.
1: Acabas por ter o feedback.
0: Pronto, e estamos agora a chegar ao final desta primeira hora de emissão assistida, são quase as 3 da tarde, e vamos agora ouvir The Cure com Jumping Someone.

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0: E acabámos de ouvir Joy Division, a música. Deixa-me ver se aqui se me relembro.
1: Shadowplay.
0: Era a Shadowplay. Está ligado? Oh,
2: okay. Está impecável.
0: Pronto, e vamos agora falar um bocadinho de um tema aqui presente no verão. Estávamos aqui, eu e a Guida, a falarmos um bocado como é que correu o verão. E chegámos ao assunto de festivais. E pronto, agora vou-te perguntar, Guida, tu foste a algum festival agora durante o verão?
2: Por acaso andei a seguir a andar bem este verão. Começou logo bem com o Primavera Sound, logo no início do ano. É isso, realisticamente este ano acho que fui a festivais maiores comparativamente com o ano passado, que andei a correr basicamente tudo que era festivais pequenos e gratuitos, e foi uma experiência maravilhosa, com o Meda, com o Colbrão em Sinfãs, cenas muito fixes. Mas pronto, este ano começou com o Primavera Sound, no dia em que foram os Massive Attack e os Idols. Pá, e foi um fenómeno, e foi uma experiência maravilhosa, com o Meda, com o Colbrão em Sinfãs, cenas muito fixes. Mas pronto, este ano começou com o Primavera Sound, no dia em que foram os Massive Attack e os Idols. Pá, e foi um fenómeno. Acho que esse concerto dos Massive Attack vai ficar para sempre gravado na minha cabeça.

0: E é isso, eles estavam a fazer uma junção que eu achei absolutamente genial. Ou seja, eles são uma banda assumidamente política e não esconderam de
1: Sim,
0: forma
1: sempre foram.
0: nenhuma. E mesmo a própria crítica política que estavam a fazer, especialmente através do espetáculo audiovisual, pá, lá está, tocou em literalmente tudo, desde o conflito israelo-palestiniano até à questão toda da Ucrânia e da Rússia, até a supervigilância dos dias que correm, foram mesmo a todo lado.
1: Sim.
0: Pronto, é isso. A parte do público consideraram uma coisa um bocado gráfica e
1: A
0: acabaram
1: sério?
0: por começar a ir embora. Mas pronto, melhor concerto de sempre. Depois os Idols também não ficaram de todo
1: Pois, eles
0: aquém.
1: já vêm cá há bastante tempo. Eles costumam vir-me bastante
0: Sim, sim,
1: ao
0: sim, sim.
1: Porto.
0: E acabam por ser sempre, já não é a primeira vez que os vejo também, e acabam por ser sempre uma senhora viagem. Então foi um dia super bem concretizado. Lá está, sendo um festival grande, há sempre. Não é propriamente stress, porque. Ah, minto, afinal não foi esse o primeiro. O primeiro foi o North Festival com a questão toda dos The Cure.
1: Sim.
0: Pá, e esse sim foi literalmente as trincheiras, estás a ver? Tipo, provavelmente numa trincheira terias mais condições de conseguir caminhar de um lado para o outro. Mas pronto, também não vale a pena focar muito no North Festival. E depois do Primavera Sound foi agora, mais recentemente, o Sonic Blast, que foi a primeira vez que lá fui e que foi uma senhora experiência e uma senhora surpresa. Claro que também já ia com expectativas elevadíssimas, porque, especialmente no último ano, tenho rodeado muita gente que gosta muito profundamente do Sonic Blast. E se pessoas de quem eu gosto tanto gostam de alguma coisa e eu lhes
1: Também provavelmente
0: atribuo
1: vais gostar.
0: toda a legitimidade sempre, provavelmente vou gostar, e foi exatamente o que se verificou, foi absolutamente fenomenal este ano. Pronto, e agora para fechar com chave de ouro, a festa do Avante, já este fim de semana, que não é propriamente um festival e recusa-se a ser denominado enquanto tal, mas é isso, entusiasmada na mesma. E tu, para onde é que andaste?
1: Eu não me relembro de ter ido a algum festival este verão, mas estive a acompanhar bastante os concertos que tiveram acontecido. Foi com muita pena que não fui ao Mel Calorama este ano. Adoraria ter ido ver o Jandinho do Poterrane, adorava também ter visto os Turnstiles, Deftones, Freddie Gibbs. Foi uma pena não ter tido oportunidade para tal, mas realmente estive a acompanhar a cena dos festivais deste ano e eu acho que a oferta musical foi super forte. Este ano em Portugal, acho que houve música para todos os gostos. Acho que, mesmo a nível de festivais grandes, foram muito melhor executados do que relativamente anos anteriores. Acho que, mesmo a nível de qualidade e de oferta dentro do festival, pronto, superou-se. Mas de resto, acho que realmente foi um ano que se destacou bastante pela sua música. Senti que não foi muito. Uma caixinha, sabes? Não, não, não colocou tudo numa caixinha, artistas X, conhecidos por X. Não, acho que realmente acabaram por explorar um bocadinho tudo e em todos os festivais havia artistas impecáveis. Foi mesmo um gosto ver que realmente estão a dar, pronto, um destaque a artistas que merecem, a pessoas que estão agora a florescer no mundo da música. E agora em breve. De eventos musicais, só tenho marcado em novembro o concerto para do Jordi Grip, que ele vem ao Porto
0: Ai, que
1: e a
0: fenomenal.
1: Lisboa. Pronto, mas é a minha experiência agora musical em breve, já que não
0: Futura.
1: tive aqui a sorte de ir durante o verão. Mas realmente, sim, este fim de semana vai acontecer a festa do Avante. Conheço várias pessoas que vão e que estão bastante entusiasmadas para tal, porque o cartaz também tá engraçado.
0: Pois eu acho que é engraçado, seria uma boa forma de lhe chamar, no sentido em que, ou seja, há coisas que eu estou super entusiasmada para ver. Claro que a participação do Ney Matogrosso, ainda que não seja o artista principal, que seja um convidado, o Bombino, do Desert Rock, acho que há nomes incontornáveis, efetivamente. Mas na grande generalidade tenho que admitir que, ou seja, já vou à festa do Avante há alguns anos e já apanhei um bocado de tudo, e a própria festa também é conhecida por. Pela sua amplitude temática e de género musical, ou seja, se é uma festa que se preza pela democratização da cultura, também faz sentido que a sua oferta musical se expanda. Pronto, então qual não é o meu espanto quando vi o cartaz para os 50 anos, ainda por cima os 50 anos têm algum peso simbólico, não é? Pá, e fiquei algo desiludida, pá, não que eu tenha alguma coisa contra a Carolina.

0: deslante, estás a ver? Só
1: sim, mas estavas à espera de algo melhor.
0: Estava à espera de um cartaz melhor, sim, estava definitivamente. Claro que há highlights. A festa vai começar, como sempre, com a Orquestra Sinfónica de Lisboa, uhum. com a Nona Sinfonia, e portanto, ou seja, é lindíssimo sempre, não, mas é isso. Num verão que, e eu concordo sim. contigo, foi marcado por excelentes cartazes. O do Vilar de Mouros também não me parecia estar particularmente bem concretizado.
1: Pois não, também senti que foi um bocadinho escasso. Acho que ano passado destacou-se um bocado mais pela sua diversidade. Acho que este ano ficou um bocadinho aquém do que fizeram em anos anteriores.
0: Mas lá está, acho que na generalidade, mesmo os grandes festivais acabaram sim. por ter apostas... até ligeiramente fora da caixa, estás a ver? E,
1: sim. Promover, eu vi a Engine do Pó Terreno no cartaz e fiquei uau. Uau, get me there.
0: Imagina, isso também pode ser mau agouro no sentido de uma quase cooptação do alternativo, estás a ver? Tipo, uh-huh. É que normalmente também acontece. O alternativo, quando começa a bater, depois vão lá os grandes senhores e é tipo, não, isto agora é nosso e faz parte do circuito mainstream e comercial. Yeah. E normalmente é aí que começa a dar, pronto, para o torto. Esperemos que não seja esse o caso e que realmente haja alguma vontade das grandes promotoras de... pronto. Mas é isso, numa fase em que os festivais de verão acabaram por trazer uma oferta variadíssima e de extrema qualidade, na grande maioria destes festivais, é isso. É pena a festa do Avante ficar aquém do que tem sido nos anos anteriores.
1: Olha, também destacava, acho que era o Paredes de Coura. Acho que também preferi o cartaz do ano passado a este. Uhum. Acho que este também ficou um bocadinho aquém. Só que a experiência em si de Paredes de Coura, acho que não é muito ligada à música, mas sim ao ambiente. Acho que o pessoal nunca foi a um Paredes de Coura, infelizmente também. Eu estou muito aquém com festivais. Mas acho que mesmo o ambiente em si de Paredes de Coura é muito de família. É muito família, pronto, o pessoal torna-se uma família, não estou a dizer que é um ambiente familiar.
0: É muito kumbaya, é verdade.
1: Eu acho que é muito o sentido de companheirismo, de acampamento, de explorarem juntos.
0: De camaradas de armas quase, porque aquilo lá está também outra experiência das trincheiras.
1: Só que agora tem-se tornado um bocadinho, pronto, não diria mais mainstream, mas um bocado mais já aberto a toda a gente. Ou seja, eu acho que o Paredes de Coura está assim numa fase de... música mais alternativa, nomes maiores, acho que está um bocado nesse saber-me, porque de veras o seu público tem vindo a alterar-se, tem vindo a tornar-se uma coisa um bocadinho mais diversificada, com nomes, pronto, um bocadinho mais abertos aos mainstream. Não sei se estou a chegar bem ao onde, pronto.
0: Sim, acho que é.
1: Eu acho que o público para este Coura está a mudar, mas acho que isso é como em qualquer festival.
0: É isso, o Paredes de Coura já é quase uma unidade em si mesmo. Não, há de ser muito difícil encontrar um jovem em Portugal que nunca tinha ouvido falar de Paredes de Coura, por muito pouco ligado ao alternativo ou ao rockzinho, que costumava ser até o estilo preferencial dentro do Paredes. Lá está, acho que a partir do momento em que o festival também, ou seja, e eu acho que o próprio marketing que é feito para este Coura segue nesse sentido de... é um festival quase lifestyle. Tu vais pela música, naturalmente, mas mais que isso é pelo Coraíso, pela experiência do Rio, pelo acampamento, pela ida à vila, não sei o quê.
1: Mas sabes que eu ouvi dizer que houve lá um surto de gripe. Foi toda a gente doente.
0: Imagina, para este Coura também é famoso por esse tipo de epidemias localizadas.
1: Exato, uma pessoa ficam todos doentes.
0: A malta já está com as defesas em baixo e depois o rio tende a ficar um bocado pecaminoso. Mas é isso, ou seja, a partir do momento em que o festival se tornou sobre a experiência do festival e não necessariamente sobre a música, também é natural que atrai outro tipo de públicos.
1: Exato.
0: E é isso, acho que se tem notado cada vez mais. Eu também só fui um ano e não posso dizer que tenha sido a minha experiência favorita de
1: qual?
0: Sempre. Foi em 2023. Ou seja, em termos de cartaz, foi mesmo impecável. E descobri grandes bandas que não conhecia, sei lá, os Squid. E na altura, os The Last Dinner Party cancelaram e foi o primeiro grande concerto dos Máquina. Que depois, entretanto, bombaram por todo lado.
1: Os Máquina são excelentes, uma excelente banda. Também ouvi a Primavera Sound, adorei.
0: E é isso, foi fixe estar nesse momento. Lá está, primeiro só fui porque tive alguém me ofereceu o bilhete, que também é uma realidade, que é estes festivais de verão, querendo ou não, ficam caríssimos e portanto é isso, é perfeitamente natural estar aquém dos festivais, porque se fores a todos,
1: exato,
0: ficas literalmente na bancarrota.
1: Pois, eu acho que é uma realidade um bocadinho distinta de ir a tudo e a todos. Opa, não há oportunidade para isso. E é óbvio que uma pessoa não pode ter a pronta oportunidade de ir a tudo que aparece à frente, mesmo que quisesse muito. Uhum. A não ser que tire um curso de locução e faça a cobertura de todos os festivais, mas pronto, brinca.
0: Curso Hulk.
1: Curso Hulk, aí entrei.
0: Não, mas, ou seja, imagina, especialmente para estudantes universitários, que pronto, mesmo que se trabalhe no verão, uhum, primeiro estás a trabalhar no verão e
1: exato,
0: é difícil ir aos festivais. E depois há a questão financeira toda, que é, efetivamente são festivais caros. Dentro de tudo, não só, sim, o bilhete, mas o próprio campismo implica encargos financeiros,
1: e
0: mesmo que o campismo seja
1: gratuito. E a opção de campismo, claro.
0: E é perfeitamente natural que, não sei, é isso. Acho que alguém que consegue ir a todos os festivais é um marcador de classe, quase, de ficar tipo, uhum, anda-se a viver bem.
1: Tu sabes de coisas.
0: Ou então és da RUG.
1: Oh, és da RUG, tiraste o curso de locução e realização. Queres fazer cobertura?
0: Mas é isso.
1: Mas de resto, eu acho que em si a cultura de festivais tem vindo a... Eu acho que é bonito também. Eu acho que é mesmo uma coisa de verão. Algo que marca assim o verão, artistas, música. Porque pronto, música une pessoas. E acho engraçado esse nível de companheirismo que acaba por surgir em esse nível de festivais, devido à música. Acabas por fazer amigos novos, ganhas, expandes os teus horizontes. É engraçado, é bonito.
0: Uhum. Eu acho, eu concordo contigo, é mesmo muito bonito. Mesmo do ponto de vista de... não sei, tudo festival para festival consegues, se calhar não, até nem tanto dentro das paredes do festival, mas nos campismos tu notas, uhum, diferenças muito acentuadas da forma como se vivem os festivais, estás a ver?
1: Sim.
0: A minha memória do Paredes de Cor, pelo menos do campismo, era, ou seja, tudo em todo lado ao mesmo tempo, o caos, uma sede enorme de viver. Ao passo que, sei lá, por exemplo, este ano no Sonic Blast, se notava que era uma abordagem completamente diferente, mesmo da malta, sei lá, um estudo antropológico do campismo, estás, uhum, a ver? A malta tinha uma abordagem mais serena, quase, não que não houvessem consumos na mesma e que o pessoal não tivesse a beber copos, nem nada que se pareça, mas era um ambiente mais familiar, menos...
1: Uhum.
0: Young, wild and free.
1: Ok, mas realmente isso acaba mesmo por... de advertir do público ao qual o festival vai, pronto, dá uma falta de dar a palavra, vai alcançar. Eu acho que com isso podemos fazer agora uma pequena pausa do tema de conversa e passamos a ouvir uma música. Vamos ficar agora com Love Buzz dos Nirvana.

0: E acabámos de ouvir Love Buzz nos Nirvana, seguido de Hanging on the Telephone de Blondie. E estamos agora de volta aqui com o nosso pequeno tema de conversa. Vamos voltar a tocar um bocadinho neste tema da música. E de primeiro vamos perguntar aqui à Guida. Como é que entraste aqui no mundo da música e de explorar um bocadinho mais e de, pronto, entrar neste nicho de descobrir cenas um bocadinho, pronto, experimentais?
1: Olha, sabes que eu acho que é... Isto é capaz de ser uma experiência comum de toda uma geração, mas acho que era demasiado tempo na internet sem supervisão parental.
0: Ah, sim, isso é sempre.
1: Acho que foi um bocado de sintoma crónico disso. Não posso dizer que tenha crescido numa família particularmente alternativa. Pá, o meu pai é motar, portanto, e eu vim de rockzinho, estás a ver? Mas também acho que a extensão ia mais ou menos ali até aos Pink Floyd e AC/DC e cortava aí o caminho. Também é um bocado queimado a música eletrónica, na realidade, que eu acho extremamente engraçado, porque ele é um gajo particularmente conservador e é muito engraçado para mim que gosto de música da pastilha. Mas é isso. Depois, entretanto, em termos de descoberta pessoal, lembro-me de andar para aí no quarto ano e já ter acesso à internet, e como eu não sabia muito bem por onde começar, e eu até gostava da RFM, costumava ir ao site da RFM e ver as músicas que tinham passado, e depois ia ao YouTube e ao YouTube to MP3 e começava a baixar as músicas, que era um bocado a liga dos últimos, estás a ver? Era tudo o que estava a bater na altura. E depois descobri o abençoado do Spotify, e mais que o Spotify, descobri os abençoados APKs para poder ter Spotify Premium gratuito.
0: Oh, meu Deus, sim. Olha, ninguém ouviu isto.
1: Alegadamente.
0: Só assim, sigilo.
1: Pronto, e a partir daí foi um bocado ir vendo, estás a ver? Depois também houve ali o período da pandemia em que, lá está novamente, demasiado tempo livre
0: demasiado
1: sem supervisão
0: tempo na internet.
1: E então tornou-se um bocado uma inevitabilidade. Gostas desta sonoridade, por muito que seja mais mainstream, provavelmente vais procurar isto ou aquilo. Ainda no outro dia estava a ter essa discussão com o João sobre, porque estávamos a falar do caráter do, no metal, por exemplo, dentro do metal, ou seja, tens o metal que é um género tendencialmente alternativo, contra a cultura. E depois ali nos 90 estiveste um bocado no metal, que foi praticamente uma cooptação das grandes editoras, de algo, de ideias ou das misturas dos elementos do hip hop e do metal.
0: Sim.
1: De uma forma que se tornasse mais rentável à luz de uma geração, e por aí vai. E o meu ponto nessa discussão era que, ou seja, a não ser que estejas rodeado de um universo de referências que os teus pais, amigos da escola ou assim, já sejam, portanto, alternos, estás um bocado forçado a descobrir por ti própria, e acho que é perfeitamente natural começar pelas cenas mais mainstream e vais ouvindo e depois vais conectando o universo e vais explorando até chegares aos teus nichos de preferência. Pá, e para mim, pelo menos, foi assim. Como é que foi para ti?
0: Olha, eu também foi uma coisa parecida. Foi demasiado tempo na internet sem supervisão. Mas a cena é que eu sempre gostei muito de música. Eu sempre estava on com os mainstream, com o que estava a acontecer no mundo da música. Sempre ouvia as minhas meninas do pop, mas também gostava muito de rock. Eu, growing up, também, o meu pai ouvia muito rock e também estava muito à frente disso. Também sou filha de imigrantes ucranianos, por isso também estive muito presente na música ucraniana, eslava. Mais em específico, música pop e folk, e mesmo também muita música rock ucraniana, ou seja, o que me deu um bocadinho também este bichinho de ver mais, tipo, de explorar um bocadinho mais de culturas e mesmo música fora do que é o mais conhecido, Estados Unidos da América, os maiores hits europeus. Fugi um bocadinho a esse mundo e fui explorando. Pronto, também deixando um bocadinho à parte, eu também fui uma menina que via muito YouTube e descobri uma coisa que chamava-se Nightcore. Sabes o que é Nightcore?
1: Sim.
0: É as músicas slow dub. Slow dub não. Sped up. É música demasiado rápida. Pronto. E isso foi dando tudo a uma linha temporal que chegou aos 100 Gags durante a altura da pandemia, que era também muito hyper pop. E com isso surgiu o meu gosto absurdo por hyperpop, eletropop, eletrónica, tudo o que era tipo sintetizadores também adorava, e pronto, cresceu assim em mim. um gosto diverso por tantas áreas musicais diferentes, nas quais eu conseguia, ok, isto é fixe, ah, isto também é fixe. E depois são duas coisas completamente diferentes uma da outra. E acho que é engraçado, tipo, olha, conheces X coisa, conheço, também conheço tal coisa, eu isso tudo.
1: Estar bué disto, não sei o quê, uma rede de referências enorme.
0: Exato, é engraçado. E depois uma pessoa entra nesse mundo de, pronto, da música, descobrir música, e encontra redes para conseguir explorar mais. Para além, pronto, dos grandes sistemas de algoritmo principais que existem hoje em dia, por exemplo, Spotify,
1: até
0: YouTube.
1: Até porque são muito mais falíveis, da minha experiência, do que propriamente de malta que tenha os mesmos gostos ou parecidos e que te consegue ir sugerindo mais e mais.
0: Exato, amigos, literalmente, foram amigos que, olha, ouviste, acho que vais gostar, olha, ouviste, acho que vais gostar. E depois cria uma rede de, ok, os meus amigos, pronto, recomendaram-me isto tudo, vou ouvir. E depois é tipo o melhor álbum de sempre. Ficas, uau, isto é muito fixe. E depois recomendas coisas de volta, coisas novas vão florescendo. Depois também aprendes o que é o Bandcamp, aprendes o que é o Stats FM, aprendes tanta coisa nova que ficas, uau, realmente há mais para além do que eu, pronto, já sabia. E isso é engraçado, é mesmo o sistema de análise. Vais vendo coisas novas, cobres coisas novas. Pronto, e é um gosto que eu tenho adquirido desde que era pequenina.
1: Isso para mim foi mais uma mais-valia da Rook, porque eu não fazia ideia o que era o Bandcamp ou o Album of the Year ou o
0: Exato.
1: Não fazia a menor ideia. E a minha vida mudou radicalmente a partir daí.
0: Olha, foi mesmo tipo aquele acontecimento que, uau, existe coisas. Por acaso, eu já conhecia isso tudo, acho eu, menos... Só que era só familiarizada com o Last FM, só era familiarizada com o Album of the Year, só que eu só ouvi... Que existia o Bandcamp, nunca vi lá a fundo. Quando eu abri o Bandcamp pela primeira vez.
1: Aquilo é um
0: uau!
1: Uau! E tu consegues ir ficando mais nicho, ou seja, selecionas um grande tema.
0: Ficas mais diferente,
1: rock,
0: alternativo.
1: E depois vai pim, pim, pim, pim.
0: E depois aparecem tipo, as mil subcategorias do rock e tu ficas, oh! Pegas uma subcategoria, há mais mil subcategorias, ficas bom.
1: Realmente mete em perspectiva tipo, a quantidade de música que existe e que se produz todos os anos.
0: Exato, não é só pronto, os 100 mais ouvidos no último ano, não, realmente tens tipo, tanto por onde pegar. Por isso eu não percebo, isto é um bocado, pronto, estou a falar um bocadinho da minha experiência. Conheci certas pessoas que me disseram, eu não gosto de música. E eu, tu não gostas de música?
1: De nada?
0: Nada, nada, nada. Não gosto de música e eu fico.
1: Mas tu achas que isso é possível?
0: Não.
1: Não gostar de música.
0: Não,
1: ponto.
0: Acho possível, esse é o problema.
1: É que eu também conheço alguns caramelos assim, malta, que realmente está, ou seja, está só por inteiro na existência, estás a ver? Sem esse
0: só
1: tipo
0: que,
1: de
0: aí está,
1: banda
0: como é que
1: sonora.
0: Tu não gostas de música e, por exemplo, há pessoas que gostam de sair à noite. Como é que vais sair à noite não ouvir música? A não ser que metas uns fones tipo nos ouvidos de air, pronto.
1: Se calhar nesse caso noise será tolerável, mais tolerável do que necessariamente gostarem. Não sei, mas
0: acho que sim, mas também
1: com tanta música que existe no mundo, para literalmente todos os gostos e mais alguns, podes ir desde o canto gregoriano
0: ao
1: hyperpop, estás a ver?
0: Exato, é.
1: Há mil e uma formas de se pegarem isso. Pode ser que também seja um caso de simplesmente não conhecer ou ainda não ter tido acesso a alguma coisa que goste. Mas isso também me parece um bocado doido. Não tens guilty pleasures? Não.
0: Exato.
1: Te apetece ouvir Agatha às 3 da manhã?
0: Exato. Eu acho que a música é o que acaba por nos unir com pessoas. Por isso já ouvi X comentários que fico, a sério que não gostas de música? Tipo, não sei. Acho que é tão comum uma pessoa gostar de música.
1: Sabes que isso está-me a fazer lembrar uma coisa, que é, a minha mãe diz que não gosta de filmes e não gosta de séries e não gosta de cinema. Mas gosta das novelas da TVI.
0: Oh.
1: E eu estou tipo, Maria Albertina, tu consegues compreender que, pá, não é muito bom, mas isso é uma manifestação cinematográfica. Se tu gostas disto, haverá provavelmente um filme em algum lado que tu vais gostar.
0: Exato.
1: E ela, não gosto. Como assim?
0: Tu tens gostado de alguma coisa? Tipo, se eu pudesse, eu via tudo. Eu, olha, gosto tal, tal, tal. Vamos ouvir, tipo, ver tudo o que há aparecido. E é mesmo uma rede de... Há tanta arte no mundo para ser explorada. Que ainda ninguém pegou nela. Daqui a 10 anos vai ser a coisa mais mainstream. E, tipo, agora ninguém sabe o que é.
1: Se bem que, imagina, eu acho que estamos a ficar um bocado... No outro dia também estava a pensar nisso. Parece que estamos um bocado numa altura de estagnação que não se inventa quase nada, tá, é tudo um bocado rebrand do rebrand. São os post, neo. Ou seja, é tipo o reinventar das reinventações.
0: Sim.
1: Isso faz-me pensar se não estamos aqui numa espécie de fim da história, estás a ver, em que já não há por onde avançar.
0: Mas sabes que eu também já pensei nisso, que será que estamos estagnados, já não há mais nada para inventar?
1: Porque eu acho que nem é só na música, né? Sei lá, mesmo no cinema, na literatura, sei lá, na academia.
0: Sim.
1: Dá a impressão de se estar estagnado e não haver por onde caminhar, ou pelo menos...
0: Yeah.
1: Não se estar a ver propriamente ninguém a caminhar. Mas nós também não estamos. Mas também não somos.
0: Sim, mas
1: estamos, desculpa.
0: Nós somos quem consome a vossa arte. Obrigada, artistas, porque nós consumimos arte. Mas eu acho que realmente sim, há uma estagnação, mas deverá haver alguma coisa para onde se pegar.
1: Uhum.
0: Tipo, eu acho que nunca nada está no seu fim. Tudo se recria. Há sempre alguma coisinha para onde se criar. Apenas é preciso olhar, pronto, fora da caixa.
1: E tentar perceber por onde, não é? Ou onde ir, por onde... descobrir o que quer que seja, porque também frequentemente é assim, não é? Acredito que um bobo da corte medieval provavelmente achava que o seu período histórico era o pico e que dali não dava para inventar grande coisa, e no entanto envolveram-se milénios e cá estamos, não é?
0: Uhum.
1: E inventamos muita coisa desde aí. É isso, a retrospectiva histórica é sempre uma coisa complicada de se ter, não é?
0: Mas eu acho que mesmo se pegarmos agora numa coisa nova, vai sempre ter uma parecença ou outra com o que já existe.
1: Sim.
0: Acho que tipo, único a 100% já não seria possível.
1: Uhum. Pois é isso. Mesmo no que toca à história das ideias, não é? Uhum. Ou seja, é difícil ter uma ideia que nunca ninguém tenha pensado antes, no, sei lá, na filosofia, não é?
0: Uhum.
1: É fácil ter as ideias dos pré-socráticos, por exemplo, quando és a terceira pessoa a existir, não é?
0: Uhum.
1: Agora é isso, à medida
0: és
1: que
0: és a primeira pessoa a existir, o que é que fazes? Tipo, por onde é que tu começas? É ser mais fácil pegar, pronto, quando já existe alguma coisa.
1: Mas depois também há este grande desafio que é, já existe praticamente tudo, ou seja,
0: pronto,
1: a cena
0: é que pegas?
1: Transformou-se.
0: Sim, exato, é. Com força de vontade tudo se faz.
1: Na base da amizade.
0: Tudo é a força dos amigos. Agora fazemos aqui uma pequena pausa no nosso tema de conversa e vamos ficar com Cannonball dos The Breeders.

0: E acabámos de ouvir Cannonball dos The Breeders e Hang to Hell with Poverty dos Gang of Four. E retomamos agora aqui ao nosso tema de conversa e vamos retomar um tema que deixámos aqui pronto, no seu quase final durante o início da conversa, ainda na primeira hora, se não me engano. Vamos retomar aqui ao tema da Hook e vamos dar algumas dicas a quem se tem, pronto, tem a vontade de se inscrever, nomeadamente no curso de locução e realização. Isto são algumas dicas, conselhos, recomendações que iríamos gostar de oferecer a quem estaria no nosso lugar agora para o próximo ano letivo. Eu posso começar por dizer que aproveitem o tempo que têm no estúdio para vocês. Experimentem, brinquem com as coisas, brinquem com as diferentes maneiras de passar música. Acho que é muito giro termos o direito de termos um bocadinho de tempo para nós e brincar com as coisas. Ou seja, é um tempo que vocês têm para experimentar se gostam de pôr música na pen, se gostam de usar música física, como disco, como CD, porque realmente há essa abertura aqui para se fazer na Hook. Uhum. Não é só, olha, tens de trazer tudo numa pen e faz. Não, realmente tens a experiência de pegar as coisas de uma forma analógica e brincar com elas. É multimídia. E esse tempo que nós temos para experimentar as coisas acaba por nos dar um bocadinho mais do que apenas ir a uma aula e olha, pronto, estamos a ensinar-te a fazer X, aprendes. Não, realmente podes pôr em prática o que aprendes nas aulas. Uhum. E brincar um bocadinho com o que queres apresentar e de como apresentar. Também acho que é bom uma pessoa vir de cabeça aberta. Uhum. Que pode estar à espera que talvez o seu estilo musical super nicho, super infalível, vá mudar um bocadinho, vai estar aberto a uma pessoa, uma vertente musical muito diferente, vai descobrir muitas coisas diferentes e é engraçado, é super giro, é impecável, é mesmo uma experiência enriquecedora até. Eu acho que pronto, é isso, e não ter vergonha de falar ao vivo. Há pessoas que realmente ouvem a sua própria voz e ficam fogo.
1: Que é isto?
0: Isto é a minha voz, é assim que eu sou na vida real. Mas assim há uma forma de conforto. Uhum. Ao saberes como é que tu te soas, acabas por verbalizar melhor as tuas palavras, o teu vocabulário enriquece, consegues muito bem articular as tuas sílabas, sem falar que a tua dicção fica muito melhor. E aprendes, é mesmo uma skill que vais levar contigo para a vida, em apresentações, em falar para o público. Acho que é o mais valioso.
1: É muito maior no geral. Uhum, né?
0: Sim. Só há prós, não vejo contras. O único contra é que queres fazer um programa e ele está taken. Não, estou a brincar. Não diria que há contras sequer. Mas pronto, acho que essas são algumas das dicas e recomendações. Teria alguém que estivesse no meu lugar, ou mesmo a mim própria, quando candidatei-me ao curso. E tu, Guida, tens mais alguma coisa a acrescentar?
1: Imagina, lá está, se eu tivesse que dar algum tipo de conselho, tanto ao nosso eu passado como a quem este ano se candidatar, ia muito nesse sentido. E na questão da mente aberta, acho que há pessoas muito diferentes e é preciso ter mente aberta em vários sentidos. Ou seja, por um lado, se é um estilo de música que tu gostes e que queres explorar e que achas que é uma boa ferramenta para conseguires começar a expandir a tua vida radialista a partir daí, acho que não te deves acanhar. Ou seja, não deves fazer uma espécie de autocensura de isto não é ficha suficiente ou não há um lugar aqui. Acho que parte da experiência da Hook é a comunicação, e não é só a comunicação em ar, é conseguir expressar bem aquilo que são as tuas vontades, as tuas ambições, aquilo que gostas de explorar ou que queres explorar no futuro. A ajuda que precisas, que também é absolutamente fundamental, porque naturalmente ninguém nasce ensinado. E por outro lado, lá está, ou seja, não cair no extremo oposto, que é estar tão irredutivelmente confortável no teu estilo musical que não tens uma real abertura ou à crítica, ou à expansão, ou à descoberta, ou a ir para lá daquilo que pode à partida parecer-te confortável, porque acho que nesse caso estarias a perder uma parte muito significativa do sumo que consegues primeiro efetivamente dessa experiência. Pronto, e depois em termos técnicos, lá está, não há muitas circunstâncias na vida em que vais precisar de saber fazer um crossfade, mas há muitas circunstâncias na vida em que conseguires improvisar e manter-te calmo sob a pressão e conseguir ser uma pessoa eloquente e articular-te de uma dada forma, mesmo sob pressão, não tem como não ser uma excelente ferramenta para a vida.
0: Uhum.
1: E nesse sentido acho que seriam as principais... É isso? Tips ou motivações que daria a alguém que se está a inscrever? E é isso, por favor, inscrevam-se.
0: Vale a pena
1: dizer que lá está, a RUC é, não sendo a única rádio universitária ligada às academias do país, que também há
0: é uma das Minho, poucas.
1: É uma das poucas e mesmo assim é extremamente única naquilo que faz e no paradigma.
0: Uhum.
1: Os cursos que aqui vão conseguir receber e inscrever-se neles são de extrema qualidade.
0: Exato.
1: Com malta acessível, com um ambiente associativo do melhor. É isso, eu não consigo lembrar-me de um único contra. As únicas coisas que por vezes podem parecer contras é literalmente dores de crescimento, são as ansiedades que vêm com o facto de estares a explorar o desconhecido e vais fazer um programa e é a tua primeira vez no ar e estás estupidamente estressado.
0: É o nervosismo de
1: mas depois quando isso passa, está feito.
0: E é tão recompensador saber, fogo, fiz um programa, correu bem, dei um bocadinho dos meus gostos musicais a uma pessoa que está do outro lado a ouvir. É mesmo gratificante pensar, fogo, consegui do zero chegar a fazer uma coisa que me traz bem, que me deixa feliz. E pude, exprimir um bocadinho de mim, da minha arte, para o mundo da rádio. Mas sim, também destacava também que uma pessoa não pode vir cá achar que vai ser o maior radialista de sempre logo de primeira. Não, obviamente há falhas, há de se aprender. Já me aconteceu, ficaram no ar durante algum tempo sem música, em completo silêncio.
1: Quem
0: porque
1: nunca?
0: Ou enganei-me uma via, ou alguma coisa não estava a funcionar e eu ia tendo um meltdown. Mas está tudo bem, é rádio, somos humanos, não... Não há problema em cometer um erro ou outro. E acho que é essa parte engraçada de se aprender. E como é um ambiente tão amigável perante a isso, não há aquela pressão de ok, erraste o teu, o teu rumo aqui na RUC, está condenado, não vais ser convidado para nenhum programa. Não, claro que não, né? Há sempre essa abertura. Uma pessoa a experimentar, tentar outra vez. E podem falhar, claro que não é propósito, né? Mas caso aconteça, não é o fim do mundo. Exato. E está tudo bem porque é a fase de crescimento. E também é uma forma bonita de ingressar ao mundo da academia sem ser pela universidade em si, porque uma pessoa chega à universidade, por exemplo, um caloiro, alguém que é um deslocado e não sabe bem para onde começar, é um bom tópico assim, extracurricular ou um hobby que se pode ter para além da faculdade, que para além de aumentar os teus horizontes e conheces pessoas novas sem ser do teu curso, da tua faculdade, etc., consegues melhorar as tuas skills, as tuas habilidades, experimentar um hobby e algo bonito que pode crescer entre ti, e são coisas que tu levas contigo para a vida no final do teu percurso académico ou mesmo fora do académico, né? Aqui a RUC é uma casa para toda a gente, não é só para quem está inserido na faculdade, para quem já cá passou, ou mesmo que esteja inserido na faculdade, está aberto a todos.
1: Uhum. E isso também é absolutamente fenomenal.
0: Uhum.
1: Lá está, há malta todo tipo de percursos de vida com quem vais interagir e com quem consegues, lá está, produzir criativamente. Não é, é isso, não é em todos os sítios que isso é uma realidade. E ter essa oportunidade não só é extremamente gratificante, como é uma real oportunidade de crescimento e descoberta, pá, que deve ser valorizada enquanto tal.
0: E com isso acho que podemos dar por terminado a missão assistida de hoje. Deixamos agora com mais duas músicas até chegarmos aqui às 4 da tarde. Vamos ficar em primeiro lugar com Love Like Blood dos Killing Jake e logo a seguir Human Fly dos The Cramps. Com isso agora despedimos-nos. Ficou deste lado eu, a Catarina Sarienko, e do outro lado
1: Margarida Mendes.
0: E ficaram a ouvir a emissão assistida agora em RUC.pt ou 107.9 FM. E fiquem até para a próxima, agora com um bem fresquinho aqui deste lado com a Guida. Até à próxima.
1: Até já.

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Estás a ouvir o Bem Fresquinho, o programa onde ouvimos música acabada de sair do forno e tentamos perceber o que há de novo, estranho ou simplesmente irresistível no que acabou de chegar. Eu sou Margarida Mendes e hoje temos um disco que, há poucos meses, parecia praticamente impossível. Uma década depois do seu último álbum, um novo guitarrista e vocalista e um disco lançado praticamente de surpresa, hoje, no Bem Fresquinho, ouvimos, do princípio ao fim, An Undying Love for Burning World, o novo álbum dos New Roses, lançado a 20 de março de 2026 pela New Road Recordings. São 8 músicas e uma pergunta que atravessa o disco inteiro. O que é que se faz quando o mundo está a arder?

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1: E já de seguida, Mirror Deep. É assim que começa an Undying Love for a Burning World, com a faixa We Are Torn Wide e Mirror Deep. A própria banda explicou que o disco nasceu de uma necessidade de catarse perante as dificuldades pessoais, as transformações dentro da própria banda e a ansiedade e o isolamento social que advém da crise climática e da sexta extinção em massa.

Estamos agora a ouvir First Red Days, ainda de An Undying Love for a Burning World, dos New Roses. A crítica recebeu este regresso com entusiasmo quase imediato. A Pitchfork, numa das críticas mais elogiosas ao álbum, chamou a An Undying Love for a Burning World o melhor álbum dos New Roses em duas décadas, descrevendo-o como uma espécie de renascimento.

A banda descreveu a criação destas músicas, agora com a Blind, como uma necessidade, quase como um impulso de sobrevivência. E isso ajuda a explicar porque é que este disco, apesar de tão pesado, não soa particularmente derrotista. A Pitchfork fala precisamente desta contradição, um álbum profundamente consciente da morte, mas simultaneamente afirmativo da vida.

O álbum foi gravado no Studio Lito, em Seattle, durante 3 fins de semana no inverno de 2025, com Scott Evans na gravação e mistura e masterizado por Matthew Barnant. Evans já tinha trabalhado com nomes ligados ao universo do metal experimental, incluindo Sumac. A gravação procurou preservar uma sensação física e orgânica da banda, em vez de transformar tudo numa massa perfeitamente polida.

A recepção ao álbum tem sido, de forma geral, extraordinariamente positiva. Pitchfork considera um dos melhores trabalhos da carreira dos New Roses. A Metal Deutsche deu-lhe 9 em 10, descrevendo-o como um disco que deve ser experienciado longe do cotidiano, de preferência com auscultadores ou ao vivo. A Metal One foi ainda mais longe e atribuiu-lhe 10 em 10. Destacando sobretudo a riqueza das passagens atmosféricas e a capacidade da banda de manter a tensão durante as composições mais longas. Mas nem toda a crítica foi completamente rendida. A Your Last Rites, por exemplo, considerou que o regresso pode provocar uma sensação de catarse, mas questionou se a emoção corresponde sempre a uma verdadeira renovação musical, apontando, portanto, para a familiaridade da fórmula dos New Roses.

terminamos com a Last Night, última faixa do álbum, que conta quase com 17 minutos. A crítica destacou precisamente esta faixa como uma das grandes peças do álbum. A Metal One sublinha que, apesar dos quase 17 minutos, a música nunca perde a tensão, enquanto outras críticas apontaram a sua dimensão atmosférica como um dos grandes pontos altos.

E chegamos assim ao fim de An Undying Love for a Burning World, o novo álbum dos New Roses. Um disco que chegou 10 anos depois do anterior, depois de uma crise profunda na própria banda. Um disco que trouxe Aaron Turner para o lugar deixado por Scott Kelly e um disco que muitos já estavam convencidos de que nunca iriam ouvir. An Undying Love for a Burning World aparenta não ser um disco sobre um mundo que deixou de arder, mas antes um disco sobre continuar a olhar para ele enquanto arde. Eu sou a Guida e este foi o nosso bem fresquinho desta quinta-feira. Voltamos já para a semana neste 107.9 FM ou em RUC.pt. Por hoje ficamos por aqui. Até à próxima.

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0: Muito boa tarde aos ouvintes da Rádio Universidade de Coimbra. O meu nome é Laura Rosário e, como prometido na semana passada, trago o rescaldo da edição deste ano do Festival Inferno das Febras ao Smoker, programa semanal no éter da RUC dedicado ao peso. Abrimos esta emissão com a faixa Quitter's Fight Song, The Horse, banda cabeça de cartaz do festival. Faz parte do longa duração mais recente da banda, o War, lançado em 2024 com o selo da Ghost Is Clear Records. No programa de hoje, iremos ouvir três entrevistas, as primeiras duas a bandas que marcaram presença no festival e uma última conversa mais informal, mas ainda assim muito rica, com certeza, com o Café, que nos fala em nome da organização do festival, que por motivos técnicos não foi entrevistado na última emissão do Smoker. Felizmente tive a oportunidade de falar brevemente com ele na última noite do festival. A seguir escutaremos a entrevista de Cat Soup, banda que marcou presença no palco RUC deste ano e que traz novidades sobre o próximo lançamento à Rádio Universidade de Coimbra. Seguida, uma entrevista com outra banda do panorama nacional que consta do cartaz desta mais recente edição. Finalmente, a entrevista à organização. Fiquem por aí sintonizados nos 107.9 FM ou ouvir-nos online em ruc.pt. Eu já volto. Boa noite a todos os ouvintes da Rádio Universidade de Coimbra, os 107.9 FM ou em ruc.pt. Estamos aqui na edição de 2026 do Inferno das Febras. Estamos no primeiro dia de festival e estou na companhia dos Cat Soup, que abriram o palco principal. Boa noite, Cat Soup, obrigada por cederem um pouco do vosso tempo à antena da RUC. Queria perguntar-vos o que acharam do concerto hoje.
1: Obrigado pelo convite. O concerto foi excelente. Abrimos o palco, estava um número considerável de pessoas, sentimos que no início não nos conheciam e nós tocamos de uma forma contínua, ou seja, o set todo é como uma experiência, nós não temos pausas, ligamos as músicas inteiras, mas no final toda a gente sentimos que gostaram muito e que perceberam a banda, portanto sentimos muito bem recebidos.
0: Olha, na verdade, esqueci-me talvez da pergunta mais importante. Queria pedir-vos então que se apresentassem e dissessem o que fazem na banda. Importante aqui para contextualizar os nossos ouvintes.
1: Olá, eu sou o Lourenço, toco guitarra.
0: Talvez da pergunta mais importante, queria pedir-vos então que se apresentassem e dissessem o que fazem na banda. Importante aqui para contextualizar os nossos ouvintes.
1: Olá, eu sou o Lourenço, toco guitarra.
2: Sou Marcos.

0: Gostaram de tocar neste horário, uma vez que estão mais habituados a tocar à noite, e talvez perguntar-vos se tem alguma data próxima numa sala fechada, porque tocaram no Palco Rock 2026 este ano e, tanto quanto eu sei, tem sido esse o vosso registo.
1: Nós vamos ter uma mini digressão, lançamento do nosso próximo single Lume, a 4 de setembro, sai dia 4 de setembro, e vamos ter 4 datas seguidas. Vamos ter a 9 de setembro em Lisboa, Casa Capitão, a abrir para Bruto, uma banda que nós gostamos muito e estamos muito felizes por abrir. A 10 também, a abrir para eles no Porto, no Mouco. 11 de setembro na Covilhã, no Beira Rock, salvo erro. E 12 na Cartaz Sessions, a tocarmos com Oca e Sereias, que são bandas que nós gostamos muito, e inclusive Oca, que somos amigos.
0: Ainda bem que falaste deste novo single que vai sair. Exatamente uma semana depois, se não estou em erro, do vosso concerto no Palco Rock, vocês lançaram o vosso mais recente single, aliás, o Come In Thank You. Qual é que foi o feedback até agora?
1: Toda a recepção do single foi muito interessante, porque primeiro foi a introdução do Neri. É o primeiro registro oficial do Neri, se não contarmos com o live de CCOP, que foi a reinterpretação do Neri e das Mussuras 180, mais a versão ao vivo do Lume. E também o single foi exposto a vários sítios, tipo a Antena 3, a RUC, outras rádios, e é uma sonoridade, eu acho que é um passo em frente. Quer dizer, o álbum é constituído por 6 músicas, mas cada música é totalmente diferente uma da outra. E este, eu sinto que foge particularmente ao 180 na sonoridade, mas ainda é ketchup na mesma, é mais dançável, é mais pop, mas foi fantástico. Tivemos mesmo pessoas que começaram a seguir-nos, e mesmo o pessoal que já era, digamos assim, a nossa base de fãs, gostaram muito, e sim.
2: Sim, a música que vai sair, eu diria que é a Lume, portanto o próximo single, que vamos ter essa tour. Eu diria que foi a primeira música, provavelmente, em que o Neri participou na composição. Ou seja, já era uma música que nós tínhamos, já tínhamos mais ou menos desenhada, até já há algum tempo, pelo menos partes, em específico. Mas eu acho que foi a primeira música em que o Neri participou 100% na composição. Portanto, enquanto aquilo que era o álbum ao vivo eram, efetivamente, reinterpretações, mas neste momento a Lume vai ser o primeiro registro, digamos, ou seja, o primeiro registro do Neri como membro de Ketchup foi... Neri é o gajo de saxofone, mas pode não ser autoexplicativo. Mas acho que é o segundo single, mas de certa forma, até porque teve para ser o primeiro, acho que foi... acho que é uma sonoridade mais Ketchup do que o primeiro single. Acho que o primeiro single era meio uma wild card do álbum, e acho que também serviu para isso, em termos de single, serviu para marcarmos mais território daquilo que nós já éramos. Mas este aqui é mais Ketchup, é uma música que as pessoas já conhecem, é uma música que as pessoas aderem bastante ao vivo, a cantar o riff, a expressarem algum entusiasmo quando a música começa a entrar. E eu acho que neste momento, acho que estamos todos bastante esperançosos pelo impacto que o single pode ter e para lançar o álbum.
0: Era mesmo aí que eu queria chegar. Estes dois singles antecipam um longa duração novo. Alguma coisa que queiram dizer aos ouvintes da RUC sobre o próximo disco?
3: Sim, 9 de outubro vai ser o álbum. Acho que em geral é um passo em frente. Opinião pessoal, só melhor que o anterior em todos os aspectos, e esperamos que continuemos assim. Acho que é um pouco mais pesado, explora composições bem diferentes, e sei, eu acho que é ouvirem, e se gostarem deixem like e subscrevam.
2: Eu acho que, pegando naquilo que o João estava a dizer de serem composições interessantes, e daquilo que o Lourenço estava a dizer de ser uma faceta mais dançável de Ketchup, e esta ser uma faceta mais contínua relativamente ao 180, acho que são incursões de Ketchup por géneros ou texturas diferentes, mas sempre de uma forma bastante Ketchup. Ou seja, há coisas que podem ser dançáveis, há coisas que podem ser pesadas, há

0: coisas que podem ser mais psicadélicas ou coisas que podem ser mais progressivas ou meth, mas é de uma forma um bocado muito genuína e muito individual nossa enquanto coletivo, e acho que aquilo que torna mais potente, ou aquilo que pode tornar mais potente o álbum, é o facto de nós fazermos uma incursão genuína por entre géneros que nós gostamos mesmo, como músicos individualmente. Nós gostamos de músicas dançáveis, nós gostamos de músicas progressivas, nós gostamos de músicas psicadélicas, e isto é a nossa interpretação sobre a música que nós gostamos e que queremos ouvir, de certa forma. E portanto acho que estamos todos bastante orgulhosos do trabalho de composição que nós fizemos, do trabalho de produção que nós fizemos, e acho que estamos todos muito orgulhosos, e acho que mais do que ser bom ou mau, acho que temos de estar orgulhosos do trabalho que fizemos.
1: Eu só queria acrescentar uma pequena coisa relativamente a isto. O que eu vou dizer pode parecer um bocado contraditório, mas eu acho que há uma vertente mais orgânica na composição e ao mesmo tempo mais pensada, porque o álbum foi feito na estrada. E quando nós chegámos, mesmo à fase final de pré-produção, onde gravámos o álbum, reparámos que o álbum funciona como um todo. Ou seja, quem ouvir é tipo uma faixa inteira. Todas as faixas estão estritamente ligadas e o valor de produção está muito mais elevado, então ajuda muito essa sensação de viagem, de experiência. Então acho que demos um passo em frente, definitivamente.
2: Neste álbum também tivemos a oportunidade para trabalhar com mais pessoas que nos ajudaram a construir o projeto. Pelo que também queremos dar aqui uns props ao pessoal que nos ajudou a gravar, a misturar e a masterizar o disco. Neste caso, o Cláudio Tavares, o Rui Rebelo e o André Ribeiro, que nos ajudaram nas gravações. O João Galvão e a Bárbara Santos, que misturaram duas das músicas do disco. O resto foi misturado por nós dentro da banda. E a Clara Araújo, que fez a masterização.
3: Ainda a propósito do disco, queria questionar-vos, porque deu-me a ideia que isto foi uma exploração sónica muito positiva para todos vós. Tendo em mente uma ideia de interdisciplinaridade, há assim alguma narrativa ou conceito, isto é, de literatura ou de qualquer outro tipo de arte que tenha influenciado a produção do álbum?
4: A questão da multidisciplinaridade, eu acho que quando temos o produto todo em mãos, temos as músicas todas prontas, surgem, ou seja, as duplicações infinitas do álbum, quer seja a capa, quer seja a narrativa, quer seja como vendemos. E no nosso caso, acho que uma das primeiras coisas um dos momentos em que sentimos mais isso foi talvez a criar a arte para o álbum, porque quando surgiu esta ideia interior de caminhada, da viagem, quando levávamos estas músicas ao vivo e percebíamos que está-se a construir aqui uma postura nova ao vivo de apresentar as músicas todas interligadas, como o Lourenço referiu, encontramos uma proximidade ao acaso que verão depois na capa do álbum, acho que posso referir porque deve sair na altura de lançamento, em que uma oficina se disponibilizou a que fotografássemos o trabalho de um escultor
0: que já faleceu,
4: sim, José Teixeira, exatamente, que era a peça A Caminhada. Estamos a falar de uma escultura que fotografámos em junho, por aí, e sentimos que acho que aos poucos fomos chegando a uma constante entre as partes todas de vivência do álbum. Ainda estamos a caminhar, porque os concertos que estamos a fazer ainda não são necessariamente da apresentação de álbum, e quando os fizermos serão diferentes. Há músicas que não estamos a tocar ao vivo, inclusive. E toda a narrativa que estamos a construir, a questão de levar o expoente de instrumental ao máximo, inclusive ao vivo, toda esta descrição que, quando eu e o João fomos lá à oficina pela primeira vez, que partilhámos com, neste caso, a mulher, a Maria do José Teixeira, a Maria, mulher do José Teixeira, que sentiu uma proximidade criativa com o que nós estávamos a partilhar e que com ela depois, que confidenciou connosco, bater certo e haverem proximidades criativas com uma coisa que não sabíamos. Nós tínhamos uma atração puramente estética pela escultura, cujo nome não sabíamos, e referimos tanto à questão da caminhada e do ser progressivo, do ser repetitivo, da introdução ao nosso som, ter uma construção tão física como uma escultura que, pronto, pudemos fotografar. E acho que a capa e esse trabalho gráfico é um dos outros pontos multidisciplinares que conseguimos cruzar. Yeah, acho que é isso.
1: Queria só acrescentar uma pequena nota ao que o Neri disse. Tirando a capa do álbum, os singles, a arte dos singles foram feitos pela Ana Massa, que é uma ilustradora muito conceituada, artista lisboeta. Pronto.
0: Sim, era só pegar aqui no ponto Neri, porque acho que há bandas que começam com uma narrativa e constroem a peça musical ou o que for. Nós nunca fomos assim, ou seja, nós... É engraçado aquilo que o Neri estava a dizer, porque corresponde totalmente à verdade, que é, nós tínhamos as coisas montadas, tínhamos as músicas compostas, tínhamos concertos que nós já estávamos a dar quase totalmente com músicas novas, e só depois aí é que começamos a construir, não uma identidade, mas uma ideia que na verdade teve sempre connosco, foi a ideia da progressividade e da caminhada e nesse aspecto foi até uma certa sorte nós termos encontrado algo imagético que correspondesse àquilo que era a nossa ideia do álbum, e acho que este álbum, pelo menos para nós, é um passo em frente, no sentido em que precisamente conseguimos concretizar uma viagem e uma narrativa de modo musical que conseguíssemos mostrar às pessoas.
3: Respostas maravilhosas, não estava à espera de uma história tão bonita por trás. Estou entusiasmada para ver. Voltando um bocadinho aos concertos, vocês vão andar por aí depois do lançamento do álbum, certamente. E falando talvez da cena do Porto em concreto, sendo vocês quase todos radicados em Matosinhos Porto, corrijam-me se estiver errada, todos Matosinhos. A cena do Porto, artística, transversalmente, está a sofrer um ataque. As pessoas veem-se com menos espaços para tocar. Sinto que até há uma certa diferença no som que os artistas do underground andam a produzir, mesmo por revolta para com isto. Onde é que vocês se posicionam neste momento, relativamente a esta situação?
5: Na esquerda.
4: Na extrema esquerda. Eu acho que... Ou seja, não é uma postura necessariamente ingrata, porque parte de trabalho, tanto de banda como de agenciamento, como de promotores investirem em nós. Acho que tivemos um ano muito sortudo e preenchido nesse sentido, e ainda vamos ter, ainda lá, como estavas a referir, Laura, vamos ter felizmente datas de apresentação até ao final do ano, até dezembro ainda temos aí uma porrada de concertos. Sinto que há um orgulho em podermos levar esta música a sítios como, por exemplo, o Inferno das Febras, em que estamos agora, porque nós sentimos e partilhamos dessa inquietação, que é transversal não só a locais de concertos como locais de ensaio. Nós vivemos essa dificuldade estes últimos 2 ou 3 meses de forma mais intensa, mas é diária, exatamente. E acho que termos a oportunidade, novamente reforçando, quer seja por sorte, quer seja por trabalho, quer seja por aposta criativa de alguém que vê algum tipo de valor no projeto, é apenas algo a que estamos sempre muito agradecidos. E acho que sempre que podemos envolvemos essas bandas, quer seja em atos de abertura nos nossos concertos de apresentação. Essas bandas sabem quem são e acho que faz sempre sentido referir. Neste caso vamos andar na estrada com Mangualde, e certamente com Coletivo Obsoleto.
5: Assim que tivemos resposta.
4: Exatamente, mas faz sempre bem referir o nome para ficar... Sim, falta responder ao e-mail. Mas nós... não nos esquecemos disso, e não estou a falar de um lugar de privilégio, mas estamos a falar de um lugar em que estamos todos ao mesmo nível, e acho que claramente tem surgido uma união na escassez, e acho que aí sim vale a pena referir projetos do Porto que claramente têm vingado e furado essa escassez. Estávamos a referir Trasgo ainda há bocado, mas há muitos outros projetos, ou seja, que entramos aqui no discurso do que é os estilos marginais e o que é pop e o que é que não é e o que é que vinga e o que é que não vinga, mas na verdade acho que em simultâneo
0: há muito pessoal na luta,
4: é isso, e sente-se no público e sente-se que as pessoas querem, procuram, e qualquer que seja a pouca oferta que há, as salas enchem-se para ver estas pessoas e vibram com a música. Isto que o Marco estava a referir, das pessoas cantarem os riffs, não é criar aqui disputas de deslocações pelo país, porque é tudo igual, não é? As bandas estão todas a sofrer de uma forma ou de outra com os mesmos problemas em qualquer estatuto que estejam, mas isto tudo para uma forma muito longa dizer que tanto nós, acho que não esquecemos o nosso lugar e tentamos dar sempre a mão às bandas que sabemos que estão na mesma posição, como acho que o próprio público tem feito por isso e tem sido claramente o público que nos mantém, na verdade, a tocar, porque se as salas falham, se os festivais continuam a ser cortados, se a DG Artes deixa de apoiar, se as câmaras municipais não apoiam, se a DG Artes não apoiar, mas mesmo assim vamos a um concerto de uma... vamos a Friamundo tocar ao Rute com Máquina, e mesmo assim estão 150 pessoas a vibrar com ambas as bandas, é algo que apenas o público sabe, não é? Pronto, acho que é esse o meu input.
2: Eu queria também acrescentar que no Porto realmente está a haver alguns problemas em termos de salas, e há salas que estão a fechar ou por várias razões, como a Barracuda, por exemplo. Nós estamos muito gratos também pelas salas que ainda estão abertas e que nos têm recebido, como este ano tocamos no Maus Hábitos, também no final do ano passado tocamos no RCA, e é pessoal que está sempre muito aberto a propostas. Portanto, também queremos dar aqui fazer aqui referência ao pessoal que ainda está a criar oportunidades para artistas independentes. E recentemente também têm surgido algumas iniciativas, como o pessoal do Infra no Espaço 33, que está a começar a ter concertos de bandas independentes. A República dos Lidos tem feito concertos grátis, ainda recentemente com a banda Humilde, e ainda fizeram um concerto improvisado antes, por isso são iniciativas que não se encontra facilmente. Portanto, felizmente ainda temos essas iniciativas independentes que vão criando os espaços onde eles não existem, com poucos recursos que têm, mas vemos sempre também um apoio da comunidade. Mesmo num concerto em que eu fui, houve uma confusão em que o bar foi assaltado por alguém, e houve no mesmo dia houve um pedido de ajuda que de repente já tinha coberto todo o prejuízo em cerca de 12 horas, já estava coberto o prejuízo pelo pessoal que seguia a página nas redes sociais. Por isso acho que há aí uma comunidade muito unida, e pessoal a fazer tudo o que pode também para manter a cena musical no Porto viva, mesmo com as dificuldades que há de algumas salas, mesmo já estabelecidas, a manterem a atividade.
3: É tudo? Pronto. Muito obrigada, Ketsup. A maior das sortes para vocês neste lançamento. Esperamos ter-vos mais vezes em Coimbra. O Palco Rook foi um sucesso. E ficamos por aqui nesta entrevista a Ketsup no Inferno das Febras de 2026, Moon Smoking. Prosseguimos o Smoker de hoje. Já a seguir, a entrevista com Lord of Confusion, também na edição deste ano do Inferno das Febras. 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

0: edição de 2026, entrevista para o Smoker dos Lord of Confusion, banda portuguesa que atuou nesta primeira parte do primeiro dia do Inferno das Febras. Estou aqui com os Lord of Confusion. Em primeiro lugar, obrigada, Lord of Confusion, por terem concedido um bocadinho do vosso tempo à antena da RUC. Primeiro, ia pedir-vos para vos apresentarem e dizerem o que fazem na banda, por favor.
1: Olá, eu sou o João, sou baixista da banda. Faço umas vozes também.
2: Olá, eu sou o Danilo, eu toco guitarra.
3: Eu sou a Carlota, sou teclista e vocalista.
4: Boas, sou o Nelson e sou baterista de Lord of Confusion.
0: Muito bem. Lord of Confusion, a primeira pergunta que eu tenho para vocês é que, enfim, lançaram o vosso segundo disco há relativamente pouco tempo e, olhando para o vosso registro anterior e comparando com este segundo longa duração, o que sentem que mudou na química interna da banda? O processo de composição foi mais espontâneo ou mais cirúrgico, digamos, uma vez que foi o segundo álbum após algum tempo?
2: O processo de composição foi um bocadinho mais abstrato do que o costume. Não podemos dizer que seguimos propriamente um fio condutor. A única coisa que tínhamos como referência era o nome do álbum, que foi se calhar uma das primeiras. Não foi a primeira coisa. Houve um som ou outro que foi feito ainda dessa parte, mas depois decidimos que este seria o nome do álbum e compor um bocadinho à volta desse tema. Não acho que a química da banda tenha mudado muito. É verdade que já não ensaiamos sempre todos juntos como dantes, mas mesmo assim conseguimos fazer contar o tempo que estamos todos juntos e trabalhar como trabalhávamos antes.
3: Acho que também com o tempo, já temos 9 anos de banda, acho que com o tempo nós... 8, desculpa. Acho que nós fomos aprimorando a forma como nós compomos e já sabemos qual é o nosso papel, que cada um já sabe melhor o seu papel e sabe o que fazer perante.
0: A propósito, então, estavas a falar do nome do álbum. Queria perguntar-vos, que é uma pergunta que eu gosto sempre de fazer às bandas, porque acho que tem de haver uma maior noção da interdisciplinariedade entre as artes. Queria perguntar-vos se há alguma narrativa, conceito ou influência, isto pode ser literário, cinematográfico ou esotérico, que moldaram as letras ou a estética visual deste novo trabalho?
2: Por acaso, em relação ao álbum anterior, o álbum anterior era mais cinematográfico e também tinha mais influências de literatura. Neste álbum, é assim, houve algumas influências, para mim, mais musicais, porque uma cena entre mim e o Nelson, ele queria fazer cenas diferentes na bateria. Alguns ritmos mais rápidos e padrões um bocado diferentes do habitual, e tive que fazer uma procura interna em bandas que me influenciaram e como é que faziam as coisas funcionar. Eu, por defeito, não tenho tendência a fazer riffs muito rápidos, e então tive que fazer um deep dive para me ajudar a, ok, isto vai mudar, mas o que é que faz da banda, a nossa banda, tipo, como é que eu vou mudar isto, mas vai-se perceber que é Lord of Confusion na mesma. Não sei se queres aprofundar.
4: Sim, nessa questão da composição, acho que havia necessidade de incorporar outros ritmos e riffs. Na questão do álbum em si, podemos fazer, sei lá, questões à vida. O álbum é The Weight of Life. E, no fundo, também é uma reflexão pessoal de cada um de nós e em conjunto sobre as questões da vida, e algumas músicas retratam isso.
3: Em relação às minhas inspirações, acho que desta vez decidi também soltar-me mais do teclado, também porque acho que a presença em palco é muito importante e influencia muito o público a captar a atenção e sentir mesmo o público que está à nossa frente, e nós e apoderar-nos também dessa energia, acho que é muito fixe. Pá, as minhas maiores influências neste álbum, acho que posso dizer que o Tangerine Dream foi-me buscar um pouco mais aquela ambiência que eu trago nos teclados, e a nível de performance o grande Arthur Brown, que ele colocava chamas na cabeça, e todo o espetáculo que ele fazia, pá, é incrível, vejam.
0: Queria perguntar-vos também, ainda a propósito do segundo álbum, como é que surgiu a ligação com a Larvae Records para o lançamento, e qual tem sido o impacto de ter um selo dedicado ao som pesado a apoiar a distribuição? Sentem que influenciou de facto o feedback que têm tido?
2: Opa, sem dúvida que ajudou. A nossa relação começou em 2023-24, primeira vez que o Zé Pedro, a maneira correta de dizer é, chegou-se à frente em querer trabalhar connosco, e para nós desde sempre temos o cuidado de ter pelo menos trabalhar sempre com uma editora portuguesa, porque é importante também trabalhar com os de cá. Há muita cena de procurar editoras lá fora, e é válido. Nós também trabalhamos com Morbid and Miserable dos Estados Unidos já desde 2022, e eu pessoalmente sim, sinto que tem impactado, tem tido mais impacto. A distribuição é diferente, o cuidado é outro. O Zé Pedro também tem a ligação com a AudioAx, e é um grande orgulho termos o nosso vinil prensado no nosso país. São pequenas coisas que, pá, para nós têm bastante significado.
0: Recentemente vocês regressaram de Itália, assim, não sei se chamaria mini, porque ainda foram alguns concertos, mas uma tour. E é um país com uma tradição fortíssima de doom e psicadélico, a meu ver. Como é que foi a recepção do público italiano ao vosso som ao vivo?
1: Foi uma experiência incrível. Fomos acompanhados de uma banda que para nós que é muito chegada, e isso facilitou muito a nossa viagem lá. Para além dos concertos, que acho que o público foi incrível, foi também toda a experiência de podermos conhecer um país aliados a um, podemos chamar, amigos, e acho que acaba por nos dar, digamos, outra estaleca, e percebermos como é que podemos fazer certas coisas. Acho que para nós foi super positivo, e sem dúvida que agora nos abre outras portas, e estar neste tipo de ambiente com outras bandas, acho que é o nosso objetivo, ir um bocadinho além fronteiras, digamos assim.
4: Sim, foi uma experiência mesmo incrível. Nós já tínhamos criado uma ligação com o Seed, a banda italiana, quando eles vieram cá em...
5: Foi
4: 2022 no Antra, exatamente. Pronto, e nós também colaborámos com eles em alguns concertos, e de certa forma foi retribuído. Planeámos, eles planearam a parte da tour, e depois foi fazermos à estrada,
5: ao avião,
4: à estrada, e foi muito fixe os concertos, especialmente o último, que foi na associação deles, que se chama Jolly Roger. Foi incrível mesmo.
0: E fazer uma digressão europeia de forma independente, ou neste caso em colaboração, mas sempre enquanto artistas independentes, maioritariamente, acarreta sempre desafios logísticos e momentos marcantes. Queria saber se tinham alguma história assim mais curiosa, caricata, ou que vale a pena mencionar, digamos.
5: Eu sei uma, mas é
2: difícil. Não, por acaso, há duas histórias. A primeira foi, surpreendentemente, conheceram-nos no aeroporto. Essa aí foi boa, filme, man. A gente chegou lá, parámos no primeiro café, literalmente o primeiro, e a senhora que lá trabalhava reconheceu-nos. Yeah. E o amigo dela ouvia a nossa banda e cenas assim. A segunda, e esta é a mesma, a mais caricada, a Carlota esqueceu-se da mala da roupa dela, tipo, no primeiro sítio onde tocámos.
3: Deixei lá tudo. E depois tive que comprar Pá, roupa para usar no, nos concertos, tipo. E pá, eu por acaso encontrei um fato tipo à beira da estrada e foi o que foi. Foi o que foi.
5: Pronto, acho que de facto valeu mencionar ambas estas histórias. Falávamos há pouco no off que vocês são de Leiria, assim como eu. Leiria, nos últimos anos, a meu ver, deu um salto considerável a nível cultural, mas vocês já surgiram se calhar há mais tempo do que isso. Se calhar quando vocês surgiam limitava-se um bocadinho ao extra-muralhas. Acham que tiveram essa necessidade de trazer a música pesada para Leiria, ou se calhar até vos, ou melhor, o ambiente de Leiria influenciou-vos a trazer, ou influenciou-vos no sentido de continuar? Sei que me faço entender.
1: Eu acho que há várias questões aqui. Acho que Leiria tem mais coisas a acontecer, ou acontecem algumas coisas, mas dentro do nosso género não acontecem assim tantas, e por norma quem o faz acontecer são as pessoas do meio, que as pessoas que nós conhecemos, os nossos amigos, as pessoas de outras bandas que conhecemos, e felizmente há muita gente a querer mover-se para isso acontecer. Há uns anos tínhamos o Antro, neste momento temos o Picamiolos também, que acaba por fazer muitas coisas. Mesmo tanto o Nelson como o Danilo organizaram alguns eventos para promover isso, mas basicamente acho que dentro da nossa área é muito isso. Não há propriamente uma entidade que o faça, mas somos todos nós. Temos o Texas, que acho que teve algum um género de um revivalismo, e que muito bem. Mas basicamente é isso.
4: Eu acho que também não foi propriamente a necessidade de criar ali algo diferente ou relacionado com Leiria. Pronto, nós todos somos Leiria, mas nós todos trazemos influências musicais diferentes, e basicamente nós juntámos essas influências e, como amigos, fizemos este projeto.
6: E nós até vinhamos mais das bandas rock and roll,
4: yeah. Acabámos por fazer. Sim, nós, sei lá, pelo menos para mim e para ti, se calhar Stone Dead foi uma das grandes influências na altura. Mas antes disso, voltando atrás, eu e o Fonseca, nós já tocávamos na banda da escola, criámos uma primeira banda de covers, tocámos aí uns 3, 4 anos, talvez mais. Depois, eu e o Danilo juntámos com outros dois amigos e fizemos a nossa primeira banda de originais. Eles na altura saíram e nós ensaiávamos com a Carlota também, costumávamos jamar com ela, e na altura foi fusão. Fundimos.
6: Virem para ele e disse-lhe que ia aprender a tocar guitarra.
4: E basicamente isso é verídico.
6: Foi isso.
4: O Danilo era meu colega de mesa na escola, tinha uma guitarra antiga, virou-se para mim e disse que ia aprender a tocar guitarra, e foi mesmo estalar os dedos.
3: Sem aprender. Aulas, sem nada, de forma autónoma mesmo.
4: Eu pensei que ia demorar tipo 10 anos, mas.
3: Eu apareci na banda, ensaiava, não, vi-os a ensaiar. E comecei a pensar, pá, eu também quero fazer parte disto. Pá, eu não quero estar só a ver.
0: Com o disco cá fora e a tour concluída, quais é que são os vossos planos para os próximos meses? Podemos esperar mais concertos de apresentação por palcos e festivais nacionais?
2: Sim. Nós, até ao fim do ano, vamos continuar a fazer concertos exclusivamente dedicados ao álbum novo. No próximo mês vamos tocar no Colapso em Coimbra, na RUC, 12 de setembro. As outras datas penso que ainda não posso revelar, mas temos mais alguns concertos até o fim do ano. Pronto, para o ano já temos mais ou menos algumas coisas planeadas, mas não vamos revelar, mas talvez nos concertos do ano que vem iremos fazer mais um mix deste álbum e do anterior, se acharmos necessário. Porque não está esquecido.
0: Muito obrigada, Lord of Confusion.

Prosseguimos com as entrevistas da emissão do Smoker de hoje. O meu nome é Laura Rosário e estão a ouvir-me na Rádio Universidade de Coimbra. De seguida teremos uma entrevista com Cafi, Carlos Sousa, em nome da Organização do Inferno. Relembro que até ao final do dia de hoje sairá a crónica no site relativa aos dois dias de inferno. Além disso, todas as entrevistas que escutamos até agora. Outra entrevista a Oca e a transcrição da entrevista conduzida em inglês à banda Cabeça de Cartaz, que já tivemos a oportunidade de escutar esta emissão, Horse.

0: Estamos aqui no segundo dia desta edição de 2026 do Inferno das Febras, aliás. Estamos finalmente com o Cafi, após várias tentativas no Smoker. Cafi, obrigada por cederes o teu tempo à Antena da Ruca em nome da organização, numa altura que imagino que esteja caótica para ti. Está tudo bem? Como é que está a correr esta edição?
1: Está tudo bem, estamos rotos porque tivemos uma semana incrivelmente chuvosa, portanto foi muito difícil preparar o festival, precisamente por isso, porque foi cansativo, desgastante, sempre na expectativa de perceber se iria chover ou não. Graças ao Monge, digamos assim, não choveu durante os dois dias do festival, foi fixe, e pronto, está a correr muito bem.
0: Muito bem. Consideras que o crescimento exponencial nos últimos anos, como estávamos aqui a falar no off do festival, trouxe mais dificuldades ou benesses para a organização?
1: Olha, é um mix of feelings, ou seja, cada vez mais é mais difícil porque temos que nos organizar cada vez mais e melhor. Porquê? Porque vamos sempre tentando dar passos certos para o festival crescer. Que o público de certa forma vai obrigado, não é? Se nós repetirmos bandas ou se deixamos no cartaz, as pessoas não vêm tanto. Portanto, isso obriga-nos a ter mais trabalho, a contratar se calhar bandas mais sérias, com contratação, com toda a documentação que um festival obriga. Mas tem ao mesmo tempo, de certa forma, sei lá, estou a olhar aqui para. As pessoas não vão ver isto, mas estou a olhar aqui para umas grades. Por exemplo, o município tem vindo a reconhecer o Inferno, o município, a polícia, todas as infraestruturas e entidades legais têm reconhecido o Inferno, então têm apoiado mais com estruturas, com grades, com essas coisinhas todas, que facilita muito a montagem. Pronto, eu tive essas grades porque antigamente nós tínhamos que fazer uma circulação com estas lonas para vedar o espaço através das árvores, mas com as grades fica tudo muito mais fácil, muito mais simples. Este ano foi isso que aconteceu, nos primeiros dias foi muito fácil, uma coisa que demorava 2 a 3 dias a fazer, fizemos num dia, mas ao mesmo tempo com chuva, fez com que isso passasse na mesma 2 a 3 dias. Mas portanto, é esse mix feelings, ou seja, as coisas têm crescido a nosso favor, mas ao mesmo tempo também existe cada vez mais de nós e do nosso tempo pessoal.
0: E relativamente à comunidade aqui de Casais e talvez da Lousada no geral, sentes que sempre houve uma ligação próxima, houve uma evolução na relação entre o Inferno e os habitantes?
1: Houve uma evolução na relação. Ou seja, no início nós fizemos um festival em Boim, que era uma terra aqui ao lado. E depois, como aquilo era num... tinha lá umas casas muito perto, era muito barulho e o pessoal obrigou-nos a sair de lá. Pronto, fizeram tudo o que nós tínhamos de lá. E viemos uma hora para aqui para o parque. Aqui, no Parque de Casais, receberam-nos logo de braços abertos, deram-nos tudo e mais alguma coisa. Não é tudo mais alguma coisa, mas abriram-nos bem. Para além da junta, que nos ter recebido bem, o público não, os locais também nos receberam bem. Já havia aqui o Caos de Música, era outro festival, talvez um primo, um enteado, que é o Inferno, porque a organização era a mesma, mas enfim, a comunidade local tem-nos recebido muito bem, fazem parte do festival, até abrem barraquinhas por aí fora e está tudo bem com isso, e que é o propósito também do festival, é a comunidade.
0: Portanto, falando aqui também de Casais enquanto espaço, eu tenho muita curiosidade em saber se tu tens assim alguma história caricata de artistas de bandas grandes como têm vindo nestes últimos anos, principalmente dos Estados Unidos, e assim, chegam aqui a Casais e o que é que eles acham?
1: Olha, tenho histórias, até estou a ficar arrepiado com isso, e não estou a dizer isto de, sei lá, só porque sim. Por exemplo, tive com Ors e com Fuji, tipo, que são bandas americanas, sei lá, não é que sejam assim muito grandes quanto isso, mas é a malta que está lá nos States, está lá à volta do botão todo, e eu perguntei-lhes o que é que eles sentiam quando andaram por aí, porque alguns já estão desde de sexta-feira ou quinta-feira. Ah, pá, e o pessoal sente-se envolvido numa natureza fixe, e depois derrete-se também, não só com a terra aqui à volta, mas também com o recinto, por causa destas árvores, assim, este rio pequeno. É fixe, esta envolvência toda para bandas estrangeiras, para bandas locais também, que as bandas portuguesas também adoram o espaço e ficam incrivelmente agradecidas por isso. Mas claro, as bandas estrangeiras derretem-se com esta natureza, com este verde natural de Portugal. Portanto.
0: Pronto, relativamente ao cartaz deste ano, consegues delinear assim algum fio condutor, ou foi se calhar uma ideia concretizada por várias mentes a nível de curadoria?
1: Nós temos um fio condutor que é evolutivo em termos de peso, ou seja, gostamos sempre de começar a tarde com bandas um bocadinho mais, não digo mais leves, mas sei lá, diferentes do punk hardcore ou do grindcore ou do metal ou whatever com que nós acabamos. Gostamos sempre de fazer uma coisa evolutiva, porque também somos frequentes, ou seja, também somos festivaleiros, também vamos aos festivais, e às vezes para nós é muito cansativo começar às 2 da tarde com uma cena a barrar. Portanto, existe esse fio condutor, ou seja, começar com uma cena assim mais experimental, mais, sei lá, para levar as pessoas a viajar um bocado, e depois ir subindo, até a hora de jantar, e depois da hora de jantar voltamos outra vez com uma cena mais calma. Foi o caso de Rotor, que está agora a acontecer, e Five Day of Fun. Portanto, gostamos sempre de ser essa evolução, e depois voltar outra vez, depois de jantar um bocadinho devagarinho, ir crescendo até à porrada final, como vai acontecer hoje com Grindcore, com Grindcore dos Grog, e aconteceu ontem com os Vocal Left. Portanto, o fio condutor é esse, ir subindo, acalmamos outra vez e vamos para a desgraça total.
0: Sim.
1: É essa, sim.
0: Uma das perguntas que eu tinha pensado inicialmente quando esta entrevista estava programada para a Antevisão era se tinhas alguma banda para dizer aos ouvintes, tipo, não podem perder. Qual é que foi essa banda para ti, agora que já vamos quase na reta final do festival?
1: Opa, para mim, e também para o Pedro e para o Rajid, que somos os outros, somos três a fazer isto, e claro, com outros malucos que nos ajudam durante a semana toda, durante o festival todo, durante o mês todo, são os nossos amigos. Mas essas pessoas todas, aquelas que estavam mais ansiosas por ver, seria Worse, porque era uma banda que nós seguimos há algum tempo, Rotor, que era daquelas bandas, porque nós todos já tocámos, e pá, sei lá, pá, em 2014, 2015 já ouvíamos Rotor, e é daquelas bandas que devia obviamente vir a Portugal, principalmente ao Sonic Blast, e nós nunca percebemos como é que aquela banda nunca veio. Se calhar eles tentaram e pronto, e eles não estavam disponíveis ou whatever, e pá, já andámos a tentar alguns anos com eles, finalmente conseguimos. Aconteceu isso com Rotor, com Ors também, pá, é o terceiro ano que os contactámos. Pá, pronto, seriam essas duas bandas. Depois, opá, sei lá, Five Day of Fun foi uma cena muito fixe, também foi uma cena nova, mais uma estreia em Portugal. Ah, isso também vai ser uma cena muito puxadona, muito fixe, também é uma estreia. Opá, sei lá, é muito difícil dizer, tipo, qual seria a banda, mas...
0: Então, pensando nisto de outro ângulo, nos próximos anos de Inferno, que eu espero que aconteçam, qual é que seria, se calhar, assim, um artista meta, um artista que vocês ambicionam trazer cá eventualmente, independentemente do orçamento, digamos?
1: Opa, não sei. Imagina, nós começamos mesmo esta merda, desculpem dizer isto na rádio, mas esta cena começou muito, opa, com um churrasco entre amigos, quase, com os amigos iniciais, esses outros dois da organização, que é o Pedro e o Rajid, começaram por fazer, e depois os outros amigos juntaram-se, e eu fui ficando para um dos três principais, entre aspas. Opa, isto começou de uma forma muito, muito solene, muito calma, muito na onda do olho, é o que der. Portanto, não temos assim nenhuma banda que queiramos ver daqui a 3 ou 4 ou 5 anos. Temos as bandas que queremos ver para o ano. Isso temos. Depois do segundo e terceiro ano, se calhar também temos algumas. Mas agora, a partir daí, qual é a banda que nós queremos ver aqui? Pá, sei lá, não sei. Não temos assim nada que... Temos muitas bandas que queremos para o ano e que tentámos contactar este ano e não foi possível. Essas sim sabemos, mas também não vos vou dizer agora.
0: Muito bem, olha, quero parabenizar-te acima de tudo pelo papel que lá está um tal churrasco entre amigos está a assumir na descentralização da cultura, e uma conversa que fomos tendo com bandas principalmente do Porto. O Porto está a sofrer um ataque muito grande culturalmente, e é maravilhoso poder vir até aqui, até Casais, e experienciar tudo isto. Obrigada, Café, parabéns, bom trabalho, e tenho a certeza que os ouvintes do Smoker vão adorar ouvir esta breve conversa.
2: Acabamos de ouvir a entrevista com o Café. Esta num tom talvez mais informal que as anteriores. Obrigada ao Café e ao Inferno das Febras. Mais uma excelente cobertura de um festival que muito promete. O meu nome é Laura Rosário, estiveram a ouvir-me no Smoker. O Smoker regressa na próxima quinta-feira, à mesma hora. 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Fechamos a emissão de hoje com outro tema de Horse, assim como abrimos. Desta vez, I Am Not a Goal-Oriented Person, do EP Clean, de 2013, com o selo da Brutal Panda Records. Resto de uma boa semana para os ouvintes da Rádio Universidade de Coimbra.

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1: Boa tarde, são 18 horas e é tempo de atualizar a informação na Rádio Universidade de Coimbra. A RUC abriu dia 1 de setembro mais uma fase de inscrições. Os departamentos de Informação, Locução, Realização, Técnica de Radiodifusão e Relatos estão com as inscrições abertas até dia 9 de outubro. A rádio vai ainda abrir portas nos dias 6 e 7 de outubro para dar a conhecer o dia-a-dia na rádio escola mais antiga do país. Para participar nestes dias abertos, basta visitar o segundo piso do edifício da Associação Académica de Coimbra entre as 9 e as 21 horas. Ontem, em conferência de imprensa, foram apresentados os cursos e Clara Afonso, presidente da RUC, garantiu que os únicos requisitos para entrar são ter mais de 16 anos e gosto pela rádio. As inscrições para os cursos da RUC podem ser feitas presencialmente na Secretaria da Rádio de segunda a sexta, entre as 10 e as 5 horas, ou online. O Sem Portas está de regresso ao Convento de São Francisco a partir de hoje até o dia 6 de setembro, para três dias em que o espaço se abre à cidade com uma programação que cruza música, variadas performances e visitas guiadas. Os eventos são gratuitos, mas estão sujeitos à lotação de cada espaço. O levantamento está limitado a 2 bilhetes por pessoa, disponível na bilheteira do Convento de São Francisco diariamente entre as 3 e as 8 horas. Uma equipa de investigadores da Universidade de Coimbra está a estudar uma nova abordagem para combater a doença do Alzheimer, centrada numa proteína que poderá impedir a entrada e a propagação da proteína tau nos neurónios. Esta estratégia pioneira promete encurtar anos de ensaios até à criação de um novo fármaco. Em vez de tentar recuperar neurónios danificados quando o mal já está instalado, a ciência da Universidade de Coimbra aposta em intervir na raiz da progressão da doença. A abordagem inovadora valeu à equipa o prémio Innovation Award Blue Pharma e Universidade de Coimbra 2025, distinção que garante algum suporte financeiro e consultoria transicional para fazer a ponte entre as descobertas de bancada e o desenvolvimento pré-clínico.
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1: Estão neste momento 32 graus na cidade de Coimbra, de acordo com o Instituto Português do Mar e da Atmosfera. Hoje as temperaturas devem descer até aos 20 graus durante a madrugada e o céu vai continuar sem nuvens. Até sábado a cidade encontra-se sob aviso amarelo devido a temperaturas elevadas. 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
1: Passam 4 minutos das 6 horas e é tempo de atualizar a informação de trânsito. A esta hora não há registro de condicionamentos significativos nas principais entradas e saídas de Coimbra, ainda assim recomenda-se alguma atenção na Zona da Baixa, na Avenida Fernão Magalhães, na Casa do Sal e nos acessos à Ponte de Santa Clara, onde é habitual verificar-se maior intensidade de circulação ao final da tarde e início da noite. A síntese informativa foi hoje na voz de Manuel Marques. A informação retorna mais tarde às 9 horas. Fica agora desse lado com Vector nos 107.9 FM ou em RUC.pt. Uma boa tarde.

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Boa tarde e bem-vindos a mais uma emissão do Vector. Estão neste momento acompanhados com locução e realização de Guilherme Costa. E começamos aqui com uma faixa de Pedro Goiá, com colaboração com Del Costa, na faixa Freaky Mike 2003.

Damos um bocado para o techno com a faixa Blood, original mix de Lewis Fouts e DJ Alemão. Continuem sintonizados na rádio 107.9 e RUC.pt. O Vector acaba às 7.

Viramos agora para um lado mais experimental do Minimal Techno. Contamos com o Ricardo Villalobos, lendário DJ e produtor, com colaboração com Max Luderbauer, na sua faixa Recate.

Continuamos a explorar o projeto de Ricardo Villalobos e Marc Suadebauer. Desta vez exploramos outra faixa, Mini Notric Akamatke, do mesmo álbum.

Saímos agora do projeto de Ricardo Villa-Lobos e vamos para Maurizio, com a sua faixa Domina, mas com o mix feito por Carl Craig.

Para acabar a nossa emissão do Vetor desta semana, fechamos o programa com a faixa Paperclip Man de Paperclip People. Continuem sintonizados na rádio 107.9 rupo.pt. Até para a próxima, à semana a mais.

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8: Boa noite! Bem-vindos a mais um episódio de Masterchef Cantinas. 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
9: Luís, chega-te à frente. O que é que tens preparado para nós hoje?
10: Boa noite, chefe. O meu prato é lombo de vitela em agridoce com um toque de maçã e pimentos braseados.
9: Luís, com este prato podes dedicar-te à bricolagem porque a comida que tu serviste aqui hoje serve para assentar tijolo. Eu não dava isto ao meu cão. Próximo.
11: Boa noite, chefe. O meu prato é arroz de ontem com frango estufado de segunda-feira em fricassé, um bocado mais de arroz que sobrou do outro dia, acompanhado por uma redução de feijoada de terça-feira.
12: Epá! Muito bom. Uau. Que grande prato.
13: Incrível. Uau.
12: Muito bom prato.
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Muito boa tarde, sejam bem-vindos a mais uma de Santos da Casa. Carrossel dos Zombies é o nome do tema que abre a emissão de hoje. É pertença para os Secareta. Continuamos com Baleia, Baleia, Baleia. Deixa o frio entrar, está muito calor.

0: Se Esperas é um dos temas do novo trabalho de Meu General, aqui com a participação de João Cabeleira na guitarra. Também antes tivemos com os Lado B e Vício, e ainda antes Deixa o Frio Entrar, os Baleia, Baleia, Baleia. Como habitualmente vamos para outras sonoridades, ou de um salto muito grande ou de saltos muito grandes entre diversas sonoridades, novo single para Michael Knight, ou simplesmente Miguel, como preferirem, chama-se Esplanada.
1: Alô, há quanto tempo? O que é que tens feito? Opa, hoje estou com um bocado de pressa, tenho umas cenas para resolver, mas a ver se nos juntamos. O que é que fazes quinta? Ah, fixe. Então olha, vem ter aqui, eu conheço ali um sítio fixe que tem grande vista mesmo. E tem lá uma grande...

Extinto Lefty Saramegre, chama-se Espinho Antes ou Não Que Fossem Flores, e ainda antes, o novo de Michael Knight, Simplesmente Miguel, e Esplanada. Vamos para os destaques da semana, já passou um bocadinho das 7:30, vamos para os destaques da semana e começamos com a recordação de Micro Audio Waves, para ouvir a faixa chama-se Sold Out. Logo depois vamos para o nosso Santo no Altar, Odd Filipica e Saco Vazio. Vem por aí um vinil de Odd Filipica, mas primeiro o Sold Out dos Micro Audio Waves.

Chama-se Saco Vazio, é o nosso andar para esta semana, os Odd Filipica, ante recordação para Micro Audio Waves, o disco No Waves, e ouvimos Sold Out. 7h42, seguimos com um disco novo para os Sense May. Chamam-se Sense May, a banda, e o tema chama-se Let Go.

chama-se Burial, o Estravo. Antes Carnification, com Cry of the Wind, e também Let Go, o Sense of May. Caminhamos para o final desta emissão de quinta, amanhã mais depois das 7. Hoje, para fechar numa emissão algo pesada, fechamos com Pesos Pesados. Pesos Pesados é como se chama o grupo que nos vai levar até ao final desta emissão. Curiosamente, com referências a Coimbra, neste Foi na Queima.

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Muito boa noite e sejam bem-vindos a mais um Observatório. Hoje os títulos em destaque são... RUC volta a abrir inscrições. Conselheiros estudantis contestam calendário para revisão dos estatutos da UC. Assimetrias no início do ano letivo. Estudantes do Spalop chegam a Coimbra mais tarde e com menos apoio. O meu nome é Manuel Marques e hoje colaboram comigo Diana Carlos, Rafael Lopes e Jaime Nunes. A técnica está ao cargo de Carlos Roxo. Na segunda parte do Observatório, Jaime Nunes vai estar em conversa sobre a nova exposição Meridianos do Futuro com os curadores do Convento de São Francisco, Miguel Cardina e Helena Walking. Fique desse lado.

0: Com o início de mais um ano letivo e estúdio renovado, a Rádio Universidade de Coimbra abre mais uma fase de inscrições onde os únicos requisitos são ter mais de 16 anos de idade e gosto pela rádio. Locução, realização, informação, técnica de radiodifusão e relatos têm inscrições abertas até 9 de outubro. A rádio conta também com 2 dias de portas abertas a 6 e 7 de outubro, entre as 9 e 21 horas, onde os interessados podem vir conhecer de perto o trabalho diário da RUC. Mais informações com o Rafael Lopes.
1: Com mais de 40 anos de história formalizada, a RUC mantém a missão de construir uma comunidade radiofónica e acolher novos membros. O que começou como o Centro Experimental de Rádio, a transmitir para as cantinas da Universidade de Coimbra, transformou-se, após décadas de trabalho voluntário e muita paixão pela sintonia, na Rádio Universidade de Coimbra de hoje.
2: A Rádio Universidade de Coimbra tem as suas origens ainda na década...
0: Peço desculpa.
1: A oferta formativa é vasta e diversificada. Os cursos formativos, focalizados nos 4 departamentos da rádio, permitem aos novos membros ambientar-se no ecossistema da RUC. O curso de locução e realização visa a formação integral das novas vozes radiofónicas. A aprendizagem combina o ensinamento teórico e prático e estimula a experimentação e a liberdade criativa. Lara Rosário, coordenadora do departamento, enfatiza a importância atribuída à componente criativa, mas não esquece o valor do conhecimento técnico, especialmente sobre o contexto de um novo estúdio.
3: Nós sempre prezamos a liberdade, acima de tudo, e a exploração daquilo que é fazer rádio, porque, como a Clara mencionou, a Rádio Universidade de Coimbra começou por ser um centro de rádio experimental e será sempre, acima de tudo, um sítio para todos os locutores e todos os integrantes da rádio se descobrirem nestes moldes. Nós visamos este ano também dar um bocadinho mais de formação técnica às pessoas da programação, porque temos um estúdio novo, um estúdio que foi uma prenda da comunidade, fundamentalmente. Queremos preservar este estúdio o máximo possível.
1: O curso de informação oferece a chave de entrada para o mundo do jornalismo radiofónico. A formação dos futuros repórteres RUC é apoiada numa base teórico-prática, lecionada através de um conjunto de módulos ministrados por jornalistas profissionais e formadores com experiência na área. Jaime Nunes, coordenador do departamento, fala de uma equipa em expansão.
4: Este é, em cima de tudo, o departamento de informação, que está cada vez mais em expansão e cada vez mais está a ter ideias novas e sugestões novas. Portanto, principalmente agora com o nosso estúdio principal renovado, depois do crowdfunding que ficou concluído o ano passado e que foi um grande sucesso. Com o nosso estúdio renovado temos muito mais hipóteses de trazer mais convidados, mais pessoas à nossa rádio e de fazer coisas diferentes e coisas novas.
1: Uma rádio não seria funcional sem um departamento técnico. Da teoria do som aos equipamentos modernos da rádio, é esta a ideia que sustenta o curso de técnica de radiodifusão, que possibilita aos curiosos astronautas do universo do som desenvolverem habilidades que permitem navegar o desafiante espaço sonoro e técnico que mantém a rádio no ar. Sofia Relvão, técnica da RUC, destaca o sucesso histórico do ponto de vista formativo que o curso vive.
5: É um curso que já historicamente formou muitos técnicos, quer nesta cidade, quer neste país, quer até em alguns meios internacionais. Por exemplo, posso-vos dizer que não se fazem uns Jogos Olímpicos sem que na equipa de transmissão haja pelo menos um ou dois técnicos que tenham passado pela RUC.
1: Pela primeira vez em 2 anos, o curso de relatos RUC volta a abrir inscrições, num momento crucial para o percurso da Académica OAF, após a subida para a 2ª Divisão. Os membros deste departamento acompanham todos os jogos da equipa, de norte a sul do país, relatando-os em direto para o éter dos 107.9 FM e analisando-os num programa dedicado com convidados regulares, o Prognósticos. Bernardo Mendes, coordenador do curso, destaca a articulação entre os departamentos.
6: Caracterizamos, tal como os outros, por ser um departamento que existe e trabalha conjuntamente com os outros três. Normalmente temos sempre uma pessoa do departamento da técnica para auxiliar na parte técnica das transmissões dos relatos em si, da informação para nos ajudar a escrever as peças, sobre as conferências de imprensa que também acompanhamos pré e pós-jogo, da programação também para nos ajudar quando é necessário suprimirmos alguns programas da grelha regular quando os jogos calham horários mais incomuns.
1: A RUC assume atualmente uma forte ligação à Academia, à Universidade de Coimbra e a toda a cidade. Além disso, é também um agente cultural disruptivo que promove espaços de discussão sobre a atualidade, diversidade musical, momentos informativos e programas descontraídos. Ao longo dos anos foram formados pela RUC vários nomes irreverentes no mundo radiofónico português e internacional.
0: As inscrições para os cursos RUC podem ser feitas presencialmente na Secretaria da Rádio, no terceiro piso da Associação Académica de Coimbra, de segunda a sexta, entre as 10 horas e as 17 horas, ou online. A Universidade de Coimbra vai rever os seus estatutos na sequência da entrada em vigor do novo regime jurídico das instituições de ensino superior, o RIGES. O processo começa com a eleição da Assembleia Estatutária, órgão responsável por preparar a nova versão dos estatutos da Universidade. João Pedro Caseiro, Conselheiro-Geral da Universidade de Coimbra em representação dos estudantes de doutoramento, explica a contestação por parte dos estudantes conselheiros do Conselho-Geral. Em causa está a data definida para fechar os cadernos eleitorais.
7: Porque o calendário que foi aprovado acabará por deixar à margem do processo eleitoral uma significativa parte dos estudantes da Universidade de Coimbra. Para ser mais explícito, ficaram de fora todos os estudantes que não se inscreverem até ao dia 7 de setembro.
0: Os estudantes que se inscrevam depois dessa data ficam, segundo o conselheiro, impedidos não só de votar, mas também de se candidatar à Assembleia Estatutária. Os cinco representantes dos estudantes no Conselho Geral votaram contra esta calendarização. A maioria do órgão acabou, no entanto, por aprovar o regulamento eleitoral e o calendário. João Caseiro informa também que a revisão dos estatutos pode ter consequências que vão muito além destas eleições.
7: Vão ser alterados vários pontos dos estatutos que decorrem da lei. Por exemplo, o mais significativo é o método de eleição do reitor. Portanto, os novos estatutos, quando entrarem em vigor, e isto convém também que decorrem da lei. Por exemplo, o mais significativo é o método de eleição do reitor. Portanto, os novos estatutos, quando entrarem em vigor, e isto convém também que fique explícito, não.

0: deve ser o mais abrangente possível.
1: Existem outras questões que também dependem da Assembleia Estatutária. Eleição dos estudantes para os Conselhos Gerais, para o Conselho Geral, para os Conselhos Pedagógicos, Assembleias de Faculdade, entre outras questões que, sem dúvida alguma, são, como eu disse, o fundamento da Universidade, porque estruturam toda a orgânica da UC, mas também são fundamentais para a vida dos estudantes, nomeadamente da sua representatividade e do seu método de eleição e de se fazer ouvir.
0: A Assembleia Estatutária será eleita com a representação conjunta dos estudantes de primeiro, segundo e terceiro ciclos. Depois de aprovada e promulgada, a nova versão dos estatutos passará a definir a organização e o funcionamento interno da Universidade de Coimbra. Os estudantes conselheiros querem, por isso, tornar pública a sua oposição à data de 7 de setembro e garantem que vão continuar a participar no processo de revisão. O ano letivo começa na segunda-feira para milhares de novos estudantes da Universidade de Coimbra. No entanto, para os novos alunos das ex-colónias, a entrada no ensino superior é o início de um longo processo cheio de desafios burocráticos, habitacionais e sociais marcados pela falta de apoio institucional. Diana Carlos teve a oportunidade de falar com alguns dos estudantes.
2: Os novos estudantes da Universidade de Coimbra iniciam agora um processo de integração com atividades de acolhimento, jantares de curso e praxes académicas. Para quem vem de Cabo Verde, a chegada faz-se mais tarde, com menos apoio e com mais obstáculos. A demora sistemática na obtenção dos vistos é a primeira barreira no acesso ao ensino superior. Como consequência, muitos alunos começam o ano letivo com semanas de atraso. Maurício Andrade, estudante cabo-verdiano, descreve um processo burocrático lento, dispendioso e dependente do apoio informal de professores. Para Maurício, o ano de calor começou apenas no final de outubro. A situação teve um impacto negativo no aproveitamento escolar do primeiro semestre.
3: Depois, os que conseguem vêm para Portugal, depois o processo é muito difícil. É chegar basicamente a cair de paraquedas, tentar resolver todo o processo de integração e conhecer a faculdade. Depois isso acaba por prejudicar uma pessoa, pronto, no primeiro semestre as notas vêm a mais baixa.
4: Para Diego Martins, que também é aluno de Medicina na Universidade de Coimbra, o primeiro ano letivo só teve início em novembro. O estudante explica que enfrentou as mesmas dificuldades.
5: Chegas, já tens toda a demanda académica, porque já aportas são frequências, tens aulas práticas, tens números de faltas que provavelmente já ultrapassaste devido a esse atraso, justificação de faltas. Mesmo não existe, digamos assim, ninguém que nos diga a faculdade é aqui, as aulas são ali. É como se tu fosses fazendo o caminho e descobrindo a meio do caminho as coisas.
4: A segunda barreira que os novos estudantes enfrentam é a procura de quarto. A falta de camas em residências dos serviços de ação social deixa milhares de alunos sem resposta de alojamento. Apesar da recente requalificação das residências da Alegria dos Combatentes, Coimbra mantém um déficit de camas superior a 10 mil vagas face ao número de estudantes deslocados. Maurício Andrade descreve os desafios no acesso ao alojamento universitário, processo que para o estudante demorou 4 meses.
3: Aluguei um quarto, fiquei lá basicamente acho 3 meses, fiquei naquele quarto e depois fui me candidatar para a residência universitária de Polo 3. O processo também não é fácil, às vezes não é mesmo muito fácil conseguir uma residência, porque também acho que eles têm poucos quartos, depois tem muita pessoa, muito estudante à procura dos quartos e os que chegam mais atrasados não conseguem.
4: Diego Martins optou pelo mercado privado na procura de quarto, mas os preços elevados e a chegada tardia dificultaram o processo. O estudante lamenta a falta de ajuda institucional no processo de integração e na procura de alojamento e sublinha a importância destes apoios para quem vem de um país diferente.
5: Eu acho também que há uma necessidade de pelo menos de se oferecerem opções para todos os estudantes que são deslocados e particularmente para aqueles que estão a vir de outro país. É uma deslocação muito maior, não apenas no sentido geográfico, mas também no sentido de logística mesmo. Uma pessoa que sai de uma cidade ao lado e uma pessoa que sai de um país diferente.
4: Depois de cá estarem, os preços das viagens associados aos custos crescentes do ensino superior dificultam o regresso dos estudantes ao país de origem. Maurício Andrade não vai a casa há mais de 2 anos.
0: A Casa da Lusofonia, espaço criado em 2013 pela Universidade de Coimbra, funciona como um ponto de encontro para todos os alunos da comunidade lusofonia.

lusófona e tenta apoiar os estudantes internacionais nestes desafios. Termina assim a primeira parte do Observatório. Voltamos já a seguir para uma conversa em direto com Jaime Nunes e os curadores do Convento de São Francisco, Miguel Cardina e Helena Joaquim.

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0: Boa noite e sejam bem-vindos de volta ao nosso programa Observatório. A segunda parte de hoje vai ser a primeira de um ciclo de conversas sobre a Casa dos Estudantes do Império. Esta casa, que existiu tanto em Coimbra como em Lisboa e no Porto entre 1945 e 1965, foi abrigo e espaço de reunião para pessoas das antigas colónias portuguesas na África e na Ásia. Mais de 60 anos depois do seu fim, esta casa de cultura, política e associativismo, que muito influenciou a Academia Coimbra, foi mote para fazer nascer no Convento de São Francisco a exposição Meridianos do Futuro. Na Antena da RUC, em 5 conversas distintas, vamos também voltar a estes antepassados, recordar esta casa e usá-la como ponto de partida para várias discussões da atualidade. Hoje, para este primeiro ciclo de conversa dedicado à exposição e à sua mediação, tenho comigo Miguel Cardini em estúdio e Helena Moreno à distância, ambos responsáveis pelo longo trabalho de curadoria desta exposição. Obrigado por aceitarem este convite da RUC e por estarem aqui connosco hoje. Começava justamente por aqui, a Casa dos Estudantes do Império quase ficou esquecida na história, não é? Tanto que hoje em dia pouco se ouve falar desta casa nas conversas do quotidiano. Por esse motivo, e para começarmos esta conversa, o que é que foi, na vossa leitura, esta casa? E também para que os nossos ouvintes possam perceber o que é que foi esta casa.
1: Bom, muito obrigado, Jaime. Agradecer à RUC toda esta parceria com a exposição. A exposição é uma realização do Convento de São Francisco e do Centro de Estudos Sociais da Universidade de Coimbra e tem a curadoria minha e da minha colega Helena Joaquim Moreno. E a casa tem algumas realidades e especificidades que importa nós aqui esmiuçarmos um bocadinho. A Helena é também uma grande especialista em vários assuntos e um deles é justamente sobre a Casa dos Estudantes do Império e poderá depois também dar um contributo de enquadramento sobre a importância da casa, também a partir da sua sede de Lisboa. Mas o mote inicial para nós fazermos esta exposição resultou de um convite por parte do convento, porque se sentia que não havia na cidade de Coimbra a consciência da existência de uma delegação da casa. A casa teve uma sede em Lisboa, depois teve duas delegações, uma muito efêmera no Porto e uma muito longa em Coimbra, de 45 a 65. Depois podemos falar um bocadinho do final, porque o final também tem uma história interessante, no sentido em que a investigação que eu e a Helena fizemos também demonstra como estas balizas precisam de ser reequacionadas sobre a forma como a casa terminou formalmente em 65, mas na verdade deixou de funcionar uns anos antes. Indo à pergunta que era feita, a casa, qual é a inscrição da memória da cidade da casa? É nula, diria eu, porque nós não temos uma placa sequer que diga aqui foi a Casa dos Estudantes do Império. Ela funcionou em dois lugares, em Coimbra, na Aires de Campos, e depois aqui embaixo na Avenida Sá da Bandeira. Nós não temos em nenhum desses espaços uma indicação aqui funcionou a Casa dos Estudantes do Império. Em Lisboa a casa teve uma importância na memória pública relevante, Helena já poderá falar um bocadinho mais sobre isso. Em Coimbra ela foi muito importante, mas ela passou um bocadinho despercebida e agora esta exposição visa colocá-la no seu lugar devido, dar-lhe a importância que a casa teve. O facto dela também não estar muito sinalizada na memória pública das lutas estudantis, sobretudo, tem a ver com o facto dela ter funcionado num tempo que é anterior às grandes lutas estudantis dos anos 60. Ela funciona de 45, na verdade até finais dos anos 50 em Coimbra. Depois dos anos 60 a casa já perde a sua importância por vários motivos que podemos falar a seguir. E depois é que vem em Coimbra a memória dos anos gloriosos das lutas estudantis dos anos 60. E isso também levou, é um outro fator que levou ao apagamento da memória da casa, e esta exposição visa também recuperar um bocadinho esta memória.
0: Antes de passar ali a palavra à Helena, não posso deixar de perguntar. Disseram que estavas agora a dizer que as casas acabaram por deixar de estar identificadas como tal, mas as casas ainda existem em Coimbra. O que é que estas casas são agora?
1: São, na verdade, não sei muito bem, uma das casas, uma dos espaços, o primeiro, albergou depois uma república, que foi Tronfecópolis, e não sei o que é que funciona lá hoje, será uma casa particular, e ali embaixo, na Sá da Bandeira, é uma casa que não sei se está ocupada. Se é habitável ou se está vazia, mas é uma casa que é o número 54 da Avenida de Sá da Bandeira, aqui em Coimbra. Quem quiser pode lá passar e olhar. Está em condições de pelo menos ter uma placa cá fora que sinalize: aqui funcionou a Casa dos Estudantes do Império, quer a da Aires de Campos, quer aqui na Sá da Bandeira, e portanto é alguma coisa que pelo menos os poderes municipais poderão de futuro tomar essa iniciativa, e também os poderes académicos, porque isso também é parte da história da Academia e, na verdade, parte das lutas independentistas que levaram ao surgimento de 5 nações africanas, é parte também da luta contra a ditadura, e portanto é o que, aliás, esta exposição mostra é que a casa concentra várias histórias, quase como uma matriosca dentro da própria história da casa.
2: Helena, e pergunto-lhe agora então assim, como é que, ao tomar conhecimento desta casa, encarou este desafio e como é que isto evoluiu para este processo curatorial que depois fez em conjunto aqui com o Miguel?
3: Bom, Jaime, eu também agradeço muito o convite para estar hoje na Rádio Universitária de Coimbra, agradeço o espaço. Bom, na verdade, a Casa dos Estudantes do Império de Lisboa foi o tema da minha tese de doutoramento, que eu desenvolvi entre a Universidade de São Paulo, o Programa de Pós-Graduação em História Social, e o Instituto de História Contemporânea da Universidade Nova de Lisboa, né? E no decorrer da minha tese, eu estava tanto interessada em recuperar um pouco a história da Casa dos Estudantes do Império a partir de uma perspectiva endógena da casa, né? Óbvio que para, enfim, né, como o Miguel mencionou, eu já vou voltar a isso, as condições de encerramento dessa associação, elas também impõem uma série de limites, né, para um historiador, para uma historiadora que vá recuperar um pouco dessa história. Então, eu queria avançar para além dos papéis da PID, para aquilo que a PID, né, a Polícia Internacional de Defesa do Estado, falava sobre a associação, que era o que diversas vezes a historiografia reportava, né? E ela teve diferentes fases, na verdade, a Casa de Lisboa é anterior à Casa de Coimbra, né? Ela é a sede. Ela passa a operar a partir de 1944 e é encerrada um pouco antes do que a Casa de Coimbra, em 1965. E ela teve diferentes fases também, uma história marcada por uma série de embates com o regime, embates e negociações, né, períodos de negociações, que não são negociações de pautas políticas, não se trata disso, mas de conseguir conformar um espaço, né, de existência, de ação, de desenvolvimento de atividades. A Casa dos Estudantes do Império, ela então é fundada com o apoio do regime salazarista inicialmente, por um grupo de estudantes em Lisboa, que na verdade o primeiro presidente da casa vai ser sobrinho de um antigo governador de Angola, com o intuito de servir como um espaço de apoio, de assistência estudantil para esses jovens recém-chegados ali das antigas colônias, principalmente das antigas colônias da África e também da Índia, né, que queriam e tinham conseguido ter condições de cursar os seus estudos universitários na metrópole. Mas, ainda na década de 1940, pouco depois da fundação, a casa já começa a ganhar contornos bastante diferentes desses, né? Ela já começa a ter uma perspectiva mais crítica, um diálogo próximo com o movimento da Unidade Democrática, o MUD, né? Principalmente a Frente de Juventude do MUD, Movimento da Unidade Democrática Juvenil. E os desafios, como você me questionou, né, sobre a dimensão curatorial dessa exposição, eles estiveram muito ligados, como o Miguel mencionou e eu também já, às condições de encerramento da casa, né? Porque quando ela foi encerrada em 1965, formalmente encerrada em 1965, na verdade, ela já vinha de um processo de asfixia financeira, uma vez que era o Ministério das Colônias, né, posteriormente o Ministério do Ultramar, e um pouco também o Ministério da Educação, que repassava verbas para o funcionamento dessa associação, assim como algumas empresas privadas das colônias. Então, um pouco depois da crise acadêmica de 62, essas verbas elas são cortadas, né? E tem a ver, inclusive, com a participação de sócios de relevo nessa crise, né? E as condições de encerramento da casa, então, elas foram marcadas por um confisco pela PID de todos os bens móveis que existiam dentro da casa, né? Mobiliário, arquivos, né? E esses bens foram confiscados e desapareceram dentro do arquivo da PID, né? Dos fortes da PID. Então, a gente teve um grande desafio dessa exposição foi montar uma exposição praticamente sem bens, sem objetos, né? Uma exposição que ela foi muito feita a partir do texto, né? De textos que esses sócios escreveram na época, de tentativas de remontar o que era uma biblioteca que funcionava dentro da casa nesse próprio período, de documentos produzidos também pela própria PID ou interceptados pela PID. Aí a gente também teve uma grande sorte de contar com uma equipe excelente que conseguiu dar uma dimensão mais tátil, mais audiovisual, para tornar esses elementos muito mais interessantes para o público visitante.
2: Helena, antes de falarmos justamente dessa questão de toda a construção da exposição, não posso deixar de perguntar uma questão curiosa que é, a casa foi, como referiu, fundada, ou sua fundação foi impulsionada justamente pelo regime salazarista e depois acaba por ser fechada pelo mesmo, pela PID. Em que momento é que se deu este processo de viragem para que o regime deixasse de ter o controle sobre a casa e a casa acabasse por ter, de certa forma, uma posição quase oposta ao regime?
3: Então, Jaime, na verdade, são diferentes momentos, né? A história da casa, e importa marcar isso, né? Alguns marcos da história da sede em Lisboa são distintos também dos marcos da história da delegação de Coimbra, né? Eu diria que um primeiro momento que isso se torna bastante acentuado é justamente no contexto da criação do MUD, né, na segunda do Movimento da Unidade Democrática, como eu já mencionei, na segunda metade da década de 1940, com a campanha à presidência do general Norton de Matos, né, que era um antigo governador de Angola, E uma série de dirigentes e associados da casa, tanto de Lisboa quanto de Coimbra, vão assinar as listas do MUD, né? E a PID vai identificar isso. Então, esses fins da década de 40, né, com uma primeira ação de massas da oposição antifascista no contexto do regime, marca também um período de adesão de parte desses associados, né? Isso teve um caráter bastante acentuado, em especial em Coimbra. E aí, claro, né, o regime, a PID entram com comissões administrativas sobre a casa, mas esse tipo de caracterização de fins da década de 1940 é marcadamente distinto, por exemplo, do que vai ser o contorno ou os contornos políticos de uma certa vanguarda da associação em fins da década de 1950, né? Então, os sócios mais ativos da Casa dos Estudantes do Império em fins da década de 1950, eles vão aderir, sobretudo, às ideias anticoloniais, né? Um contexto aí, não podemos nos esquecer, né? 1955 tem a Conferência de Bandung, fins da década de 1950, né, despontadas independências africanas, o ano de 1960, com 17 novas nações africanas, né, se tornando independentes. Além disso, 1956, né, o primeiro congresso de escritores e artistas negros. Então, é como disse muito bem o Miguel, há uma série de estratos da história, né, de escalas da história, como meridianos mesmo, né, que vão atravessar essa história da Casa dos Estudantes do Império e vão fazer com que, em fins da década de 1950, a ideia de independência, as ideias anticoloniais, as ideias de emancipação, ganhassem muito terreno entre esses sócios politicamente mais ativos. Já no início da década de 1960, as crises acadêmicas, as movimentações estudantis que estavam acontecendo em Portugal, nesse contexto, que são um marco, né, na história do movimento associativo de estudantes, também vão ocupar um espaço muito importante entre os sócios.
2: Miguel, pedi-lhe se calhar agora que olhando para toda esta situação e para todas estas pessoas que passaram pela casa, se calhar para quem nos ouve não conseguem perceber tão claramente qual é que é a associação desta casa aqui de Coimbra a estes movimentos anticolonialistas depois que se deram nas ex-colónias portuguesas. Como é que estas pessoas que estavam aqui em Coimbra depois influenciaram estes movimentos anticoloniais?
1: Bom, a Helena traçou aqui um quadro muito importante que nós, para nós termos presente a forma como a casa influenciou a formação política destas novas gerações de pessoas que vêm estudar para Portugal, vêm sobretudo das então colónias portuguesas, nomeadamente de Angola e Moçambique, porque eram colónias onde havia uma componente de população oriunda da então metrópole e, portanto, com capacidade de estudar para Lisboa, Porto, Coimbra, diferente, não é? Também alguns de Cabo Verde, naturalmente, e da Guiné e Goa, por aí fora. E esta população que vem estudar vai-se, em muitos casos, vai-se politizar aqui em Portugal. A Helena dava conta, sobretudo, de dois momentos, não é? Temos o momento de final dos anos 40 e o momento de final dos anos 40 é praticamente logo a seguir à criação da casa, não é? A casa criada em 44, abre a delegação em 45 em Coimbra, em 47, 48 já temos pessoas, para responder à pergunta do Jaime, em Coimbra, como Agostinho Neto ou Lúcio Lara, as duas grandes figuras do que depois será o MPLA, a estudar em Coimbra e a assinar listas pelo Mudo Juvenil e a ter participação muito ativa na casa da delegação de Coimbra da Casa dos Estudantes do Império. Portanto, há uma geração, logo no final dos anos 40, que são jovens, têm 21, 20, 19, 20, 21, 22, 23... que estão articuladas entre, sobretudo, Lisboa e Coimbra, que eram as delegações que existiam nessa altura. Portanto, temos Amílcar Cabral a estudar, a ir no final dos anos 40 a estudar em Lisboa e a conhecer algumas destas pessoas. Algumas destas pessoas circulavam bastante entre Coimbra e Lisboa, muitas vezes a partir de jogos de futebol onde se trocava informação. E é esse momento,

0: A casa dos estantes do Império. E depois vamos ter uma segunda geração, mais tardia, portanto, do final dos anos 50, que também vão ser elementos muito importantes nas lutas de libertação a seguir, que também vão passando pela casa durante todos esses anos 50 e que vão ser importantes, quer na dimensão política e muitas vezes cruzando esta dimensão política com a dimensão cultural. Estamos a falar, por exemplo, de escritores como o Luandino Vieira, que vai publicar as suas primeiras obras em edições da Casa dos Estantes do Império, no caso de Lisboa, mas havia edições em que também publicavam autores que tinham passado por Coimbra ou que estavam em Coimbra, porque havia esta articulação. A delegação de Coimbra era justamente uma delegação da sede de Lisboa e, portanto, as pessoas circulavam, iam a Lisboa, conheciam-se, alguns que estudavam em Coimbra faziam alguns anos depois em Lisboa e, portanto, há uma geração da luta que é forjada e que, na verdade, é uma geração em termos muito amplos, porque estamos a falar de pessoas que podem ter 10 anos de diferença entre si, entre um Agostinho Neto e as pessoas que vão estudar entre final dos anos 50 ao início dos anos 60, há uma diferença em termos etários, mas em muitos casos são as pessoas que vão fundar o MPLA, que vão criar o PAIGC, que vão ser quadros importantes da Frelimo e, portanto, os movimentos que depois vão pegar em armas e combater o colonialismo português. Uma parte muito importante destas pessoas, ainda há pouco falávamos aqui em off sobre com Inês Nascimento Rodrigues no programa que iremos ter sobre música, falávamos do Tomás de Medeiros ou falávamos do António Jacinto, pessoas que vão passando por este ambiente cultural, porque a luta não se fez só de armas na mão, não se fez só de gestos políticos, diplomáticos ou de guerra, fez também de um outro modo de olhar aqueles territórios, e esse outro modo foi o modo cultural, foi o modo de criar uma nação a partir da cultura. Isso fez com a literatura, fez-se com poesia, fez-se com ensaio, e a Casa dos Estantes do Império foi fundamental para essa fermentação destas novas ideias.
1: E todo este trabalho cultural, que acabou também por ser publicado na altura mesmo pelos habitantes da casa, acabou por ser recuperado por vocês agora para esta exposição, justamente numa das partes da exposição, que é esta biblioteca imaginária, que foi, pelo menos eu, quando passei pela exposição, foi uma das partes que mais me chamou a atenção. Porquê? Por não estar nem no início nem no fim, mas no meio. O que é que se deveu esta decisão de colocar esta biblioteca imaginária no meio da exposição?
0: Bom, isso eu, depois a Helena poderá me complementar, porque este foi um dos momentos mais desafiantes. Na verdade, nós temos vários elementos na exposição que remetem para esta produção cultural que eu agora falava e que tinha uma dimensão artesanal. Estamos a falar de revistas feitas de uma maneira muito artesanal, ou de poemas de jovens que publicaram na Via Latina, que seria o jornal A Cabra da altura, não é? E, por exemplo, Agostinho Neto tem um poema na Via Latina. Temos a revista aqui da Delegação de Coimbra, que é a Meridianos, e justamente damos o nome Meridianos do Futuro, é Meridiano porque era a revista aqui de Coimbra. Temos vários outros elementos culturais que vão sendo produzidos por estes jovens. E depois tínhamos uma questão que, aliás, a Helena tinha abordado na sua tese de doutoramento a partir de Lisboa, e que nos faltava a partir de Coimbra, que no fundo era uma questão que nos permitiria responder à pergunta: o que é que estes jovens liam? Como é que eles se formavam culturalmente? E a Helena tinha acesso a um conjunto muito amplo de fichas que compunha a Biblioteca de Lisboa, mas não havia biblioteca para Coimbra. Porquê? Porque quando foi o fecho da casa aqui em Coimbra, e há pouco nós falávamos do fecho, o fecho formal em 65, mas na verdade um bocadinho diferente de Lisboa, na verdade o que nos parece é que a partir de 61 aqui Coimbra a casa deixa praticamente de funcionar por várias razões que nós explicamos na exposição, e a PIDE depois vem e leva tudo, incluindo 989 livros, segundo o diligente relatório do burocrata agente da PIDE que fez essa descrição à qual nós temos acesso. E, portanto, nós não sabíamos quais eram estes 989 livros, mas sabíamos

0: sabíamos que eles existiam e tínhamos uma noção do que é que eram as leituras destes jovens em processo de politização na época. E daí, com a ajuda e também com a colaboração, com o diálogo com todas as pessoas do convento, nomeadamente com a Márcia Carvalho, que foi absolutamente fundamental nisso, e também com a Ana Dias e com a Laura Paes, que fazem toda a composição gráfica da exposição, criamos essa biblioteca imaginária, que tem muito a ver também com o trabalho da Helena, e portanto estou certo que ela agora me quer complementar em algum aspecto nesta resposta.
1: Não, é muito bem dito, Miguel, foi isso mesmo, foi um desafio grande, porque, como salientou bem o Miguel, né, essas condições de fechamento da casa, a gente não tinha acesso, né, a um catálogo sistematizado da biblioteca, né? E importa lembrar também que esses contextos de imposição de comissões administrativas na década de 1950, na década de 1960, quando membros externos à casa, que eram da Mocidade Portuguesa, assumiam a direção da casa, eram momentos também de desmantelamento dessas bibliotecas, né? Elas perdiam um pouco o funcionamento regular, né? O controle da biblioteca, e elas eram desmanteladas. Então, essa composição desse catálogo, ela foi feita a partir um pouco do que foi a de Lisboa, né? Registros de compras de livros para a biblioteca, de doações de livros para a biblioteca, livros de variadas naturezas, né? Aliás, no início da década de 1940, quando ainda, né, imediatamente após o contexto de fundação da casa, esses livros eram sobretudo os livros técnicos, né, que era o que o regime incentivava a compra para que os estudantes pudessem estudar e se formar nos seus cursos, né? Mas, ainda, né, em meados da década de 1940, a gente já começa a observar a aquisição de romances, né, do neorrealismo português, da literatura regional brasileira, né, ensaios de história, de ciências sociais. Em fins da década de 1950, a gente tem uma circulação muito expressiva de volumes da revista Présence Africaine, né, publicada em Paris. E também nós podemos um pouco dimensionar o que esses jovens liam, não só a partir desses registros, mas também com um trabalho que nós fizemos de entrevistas a antigos sócios, né? Quais eram as memórias de livros que eles tinham, né? O que eles tinham lido, porque tinha a literatura, né? As produções literárias que circulavam regularmente, que não eram censuradas pelo regime, mas haviam também aquelas que circulavam sob capas falsas, né? Circulavam de forma clandestina entre esses estudantes. E além disso, muito importante também para a gente dimensionar um pouco essa biblioteca imaginária é o que eles citavam, né? O que eles citavam ou o que eles reproduziam, por exemplo, na Meridianos, né? No Boletim Meridiano. Então, por exemplo, Keita Fodeba, né, o performer, poeta, bailarino da Guiné-Conakry, é uma referência muito importante para essa geração, né? Alguns autores do famoso Harlem Renaissance, né, do movimento do renascimento do Harlem, Richard Wright, né, Langston Hughes, entre outros. Então, a partir disso, a gente foi um pouco... Nós não tivemos, nem poderíamos ter, pelas lacunas evidentes, uma ambição de reconstituição desse catálogo na sua totalidade. Mas nós conseguimos entender um pouco o movimento das ideias que estavam circulando por ali, né? O que importava, como disse bem o Miguel, para a formação política, intelectual, cultural desses jovens, né? O que era declamado, por exemplo, nos saraus de poesia, né? E por aí vai.
0: Só uma nota, o facto de nós termos que imaginar uma biblioteca permitiu também outra coisa dentro da programação da exposição. É termos agora a curadoria da Raquel Lima a convidar escritoras e escritores, a partir desse gesto de imaginação da biblioteca, a terem conversas que que na verdade refletem sobre o que é a literatura hoje, como é que se pode, como é que essa literatura e os desafios que ela nos traz hoje se articula com esse legado desta juventude, que problemas são diferentes, que problemas são iguais, e na verdade essa parte, aliás, haverá também depois uma conversa específica com a Raquel Lima, é ancorada também neste exercício de imaginação da biblioteca.
2: Falávamos agora deste processo de mediação, justamente com a Raquel Lima, vamos ter um programa dedicado a isso, mas não posso deixar de perguntar, porquê que acabaram por decidir instalar esta exposição no Convento de São Francisco, e mesmo por decisão do próprio convento, e não aproximá-la diretamente da Academia, instalando-a, por exemplo, na Universidade ou mesmo aqui na Associação Académica de Coimbra?
0: É uma boa pergunta, mas na verdade o repto para a exposição nasce do próprio convento e, portanto, é o convento que decide fazer a exposição, que em primeiro lugar fala comigo. Eu, conhecendo a Helena há muito tempo e sabendo que ela, entre outras coisas, tinha um conhecimento muito grande por ter sido o tema da sua tese de doutoramento sobre a Casa dos Santos do Império, porque estávamos a colaborar noutros domínios, entendemos ambos lançar-nos a esse repto, e eu creio, na verdade, é que, não fazendo parte eu do convento, nem Helena, eu acho que a questão pode ser posta ao contrário, não é? Ver esta exposição como uma oportunidade para os estudantes frequentarem o espaço do convento. Na verdade, não é assim tão distante, basta descer, passar o rio e estamos lá, e também utilizarmos o facto da exposição ali estar para podermos fazer estes vai e vens, de nós virmos aqui à RUC, podermos ter iniciativas como, por exemplo, uma das conversas ser com dirigentes estudantis da atualidade, e portanto isso parece-me importante, na verdade, que é não fechar esta exposição como se fosse um objeto histórico ou um objeto que a Câmara Municipal ou o convento decide, e a Academia de alguma forma trabalhar e coloca distante dos estudantes, mas não, procurar que os estudantes se envolvam, visitem esse espaço, e da nossa parte, enquanto curadores, o que nos compete é traduzir aquele objeto. Curadores e historiadores, que às vezes tendemos a ter uma linguagem um bocadinho, não direi hermética, mas às vezes há uma necessidade de nós traduzirmos estes temas para quem não habitualmente não lida com eles diariamente, e a exposição também é uma tentativa de fazer isso, é de transformar um objeto que nós conhecemos, trabalhamos, que pelo facto de não estar muito presente na memória pública desde logo da cidade, e deveria estar, conseguirmos traduzir essa importância da casa para a comunidade da cidade, mas desde logo para a comunidade estudantil. E portanto a pergunta que o Jaime faz leva-me a responder é: acho que os estudantes devem ver a exposição, fica desde já o convite, porque não gosta assim tanto passar o rio, e o espaço é magnífico, o espaço da exposição. Acho que há um trabalho desde logo de também gráfico que enriqueceu muito o nosso trabalho de curadoria.
2: E a par, lá está, deste parceria com a RUC, têm também sido feitas outras coisas, como falavas agora com a Raquel Lima, destas rodas de conversa. Que outros projetos é que estão a ser feitos por parte da exposição para permitir aproximá-la da comunidade de Coimbra?
0: Bom, há um trabalho de mediação que é feito pela Raquel Lima, que tem um diálogo próximo com as escolas também, desde logo com o domínio pré-universitário. Há um trabalho cultural que tem a ver com filmes que já passámos alguns e vamos continuar a passar até ao final da exposição, filmes que têm a ver com o tema genérico da exposição. E iremos também, entre outras iniciativas, portanto aconselho a irem seguindo o site, porque há várias iniciativas associadas à exposição, mas há um encerramento que nós estamos a preparar em grande, com uma grande festa ali na zona do convento, aberta ao público, com DJ. Vamos passar um filme e comentá-lo, mas antes vai haver uma festa ampla com a partida com a Helena a poder regressar aqui também, veremos se é possível. E vai ser um momento grande de 2 dias de fecho da exposição, e que na verdade eu espero que seja apenas um fecho de uma primeira fase, porque seria bom que pelo menos o tema da exposição, e quem sabe a exposição em si também, pudesse circular por outros espaços de Coimbra ou fora de Coimbra, porque a delegação de Coimbra da Casa dos Santos do Império merece continuar a ser lembrada.
2: E pode também ser posta em cima da mesa a hipótese de fazer algo semelhante em relação à Casa dos Estudantes do Império de Lisboa e também do Porto?
0: Bom, eu entretanto deixo também para a Helena comentar essa questão, só uma nota, ela poderá depois desenvolver. Na verdade, a do Porto tem uma vida muito efêmera, mas a questão um dos motivos que nos levou a abraçar este desafio que nos foi assim colocado, e que tal se fizessem alguma coisa sobre a de Coimbra, e eu falei logo com a Helena, porque para nós era muito importante falar de uma delegação, que é a delegação de Coimbra, porque justamente sobre a de Lisboa se tem falado, não vou dizer bastante, tem-se falado muito, nomeadamente quando foram as datas redondas, que é sempre um momento em que se fala bastante destas coisas. Datas redondas do fecho, falou-se bastante em 2015, houve um colóquio em Lisboa, aliás, a Helena esteve lá, eu fui também da parte da comissão organizadora, e, portanto, falou-se bastante e fala-se muito da sede de Lisboa. O que não se falava, quase nada, aparece sempre como nota de rodapé ou uns parágrafos em textos de algumas pessoas que por cá passaram, mas que estão a falar de outras questões mais gerais e mencionam assim nota de rodapé o caso de Coimbra. O caso de Coimbra é que se falava pouco. Creio que a Helena partilha desta minha percepção.
1: Exatamente isso, né? A delegação do Porto tem uma vida muito efêmera entre 59 e 60. Ela é encerrada em 60 numa grande comissão administrativa, que, aliás, também aparece na nossa exposição, né? Cujo o epicentro justamente está localizado em Coimbra, né? Que é a circulação de um panfleto intitulado Mensagem ao Povo Português, aliás, né? Mais um convite para a comunidade visitar a exposição e se inteirar disso. E a de Lisboa tem sido mais marcada, né? Como disse o Miguel, nas efemérides, né? Quando foi o 1515, a placa comemorativa na frente do edifício da Avenida Duque d'Ávila, número 23, em Lisboa, onde funcionou a sede da Casa dos Estudantes do Império de Lisboa, né? Então, a de Lisboa, ela é mais mencionada. Mas a de Coimbra, importa marcar isso com contundência, ela teve uma vida muito ativa, ela teve um número de associados muito grandes, e esses associados não só estavam em atividade na casa, mas também circulavam por outros meios estudantis, né? Então a gente vê um sócio ou uma sócia, né? Porque a casa também teve sócias mulheres, que era estudante de medicina e estava ali atuando, divulgando, participando de atividades na Casa dos Estudantes do Império de Coimbra, mas também em associações estudantis, né? Mas também frequentava o Ateneu, escrevia em outros jornais, como mencionou o Miguel, lembrando o exemplo do Lúcio Lara, do Agostinho Neto, né? Poderia citar também a Julieta Espírito Santo. Esse esquecimento, né, que o fecho da casa em 65 tem essa característica de uma tentativa do regime de condenar a associação a um esquecimento, né, com confisco de bens, com lacrar os edifícios nos quais a casa funcionou, tanto em Lisboa quanto em Coimbra. Nos parecia algo muito incômodo, muito estranho, como isso ainda se perpetuava por diferentes vertentes na cidade, né, em Coimbra. E foi nesse sentido que nós desenvolvemos a exposição, aceitamos o desafio. Aliás, faço um agradecimento muito grande ao Miguel pelo convite, à equipe do Convento São Francisco, nomeadamente a Márcia Carvalho. E queria marcar, mais uma vez, salientar o que o Miguel já falou, dessa dimensão de diálogos contemporâneos com a casa, que aparece, nós tentamos traduzir isso também no título, né? Por isso, Meridianos do Futuro, né? Para mostrar que essas iniciativas que começaram a ser gestadas

0: germinadas nesse espaço se estenderam pelas décadas subsequentes e muitas vezes ecoam ainda hoje. Pelo que nós temos acesso muitas vezes na história oficial, não conseguimos identificá-las com clareza, né? Então, um pouco o nosso trabalho foi também nesse sentido de mostrar como essas iniciativas encontram ressonância muitas vezes até os nossos tempos, através, por exemplo, de heranças culturais, né? Dessa bagagem que começou a ser disseminada nesse contexto e que chega por diferentes contornos da história e da memória até os nossos tempos.
1: Não temos muito mais tempo, mas mesmo para terminarmos, a Helena acabou por falar também um pouco sobre isto, mas pergunto também a ti, Miguel, porque é que então ainda hoje faz sentido que as pessoas cá de Coimbra e não só vão até esta exposição e contactem com esta casa do passado?
2: Pois, é uma casa do passado, no sentido mais direto, no sentido em que existiu e extinguiu-se, sim. Mas ao mesmo tempo, não só há heranças, há ecos, há questões que aquela geração tratou que hoje não são as mesmas, mas que estão presentes. Nós, por exemplo, temos um texto da Julieta Espírito Santo sobre a questão do racismo, um texto publicado final dos anos 40. Temos questões, por exemplo, temos um texto do Lúcio Lara sobre o problema da habitação. Há questões que não são as mesmas, claro, mas que regressam, estão presentes. Agora, porque é que esta exposição me parece importante, desde logo por um elemento que nós temos vindo aqui a falar bastante na conversa, é o facto de, na memória pública, nomeadamente da cidade, a casa não ter a inscrição de vida. Ninguém sabe onde foi, onde é que existiu a Casa dos Santos do Império. Boa parte, a grande maioria das pessoas não sabe que existiu uma Casa dos Santos do Império e não sabe o que foi esta Casa dos Santos do Império. E aquilo que nós procuramos mostrar é que falar da história da casa é falar da história de uma associação concreta que existiu durante cerca de 20 anos, mas é falar mais do que isso. Eu, no início da conversa, evocava a figura da matrioshka, não é? Porque dentro de uma história de uma associação que, na verdade, teve centenas de sócios, uns mais ativos, outros menos ativos, uns mais politizados, anti-regime, outros nem tanto, mas que marcou a história depois do que será o anticolonialismo e as lutas de libertação contra a ditadura e o colonialismo, nomeadamente...
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0: aos cramps, embora vamos passar outras coisas que não cramps. A propósito do último disco dos cramps, chama-se Gravest Gravy, é um disco com canções gravadas antes do primeiro disco dos cramps, Psychedelic Jungle, e são recuperações de Henry Rollins e também Ian McKay para essas gravações que os Cramps fizeram com o mítico produtor Alex Chilton. Começámos com uma versão de Google Muck, um dos temas de Psychedelic Jungle, março de 1981, foi single uns meses depois, maio de 1981, isto porque vamos alternar canções, versões que os Cramps integram neste Gravest Gravy com versões deste clássico Google Muck, que não é um original dos Cramps. A versão original é de 1962, foi single para Ronnie Cook and the Gay Lads.
1: As razões para voltarmos ao legado de Lux Interior e Poison Ivy são mais muitas, ou não estivéssemos nós em Coimbra, cidade onde os Cramps têm devotos fervorosos, não só na altura em que os Cramps ainda estavam no ativo, eles que se formaram em 1976 e terminaram a sua carreira após a morte de Lux Interior, Eric Purkeiser, o nome de batismo, é o que nos deixou em 2009. Lux Interior, juntamente com a companheira Christy Wallace, conhecida como Poison Ivy, e Harry Drandini, foram os três últimos elementos numa panóplia de mais de 20 músicos que integraram ao longo destes anos a carreira dos norte-americanos. Banda vinda de Sacramento, que marcou indelevelmente muitos melómanos e muitas bandas, que iremos rodar por aqui a propósito deste registro, que é sempre de sublinhar aqui no FM da Universidade.
0: Estas gravações remontam a outubro de 1977, foram feitas em Memphis, no Warden Studio, com produção de Alex Chilton. A banda, na altura, era composta por Lux Interior, Poison Ivy, Nick Knox e Brian Gregory. Vamos para a primeira versão incluída neste Gravest Gravy. Chama-se Angry, é um original de Paul Revere and the Raiders, de 1966. Vamos para a versão dos Cramps.

0: Google Mac, a versão do projeto da Rayman 1984, era o álbum de estreia deste projeto. Para trás ficou a versão dos Cramps para Hungry, uma canção de Paul Rivera and the Riders, apresentando na voz Mark Lindsay. É uma canção escrita pela dupla Cynthia Vile e Barry Mann, 1966, e que foi revista em 2002 pelos conibricenses Bunny Ranch.
1: E aqui as ligações entre a banda The Cramps e o universo musical de Coimbra podia dar o seu início, ou ainda muito antes, mas o legado em termos de gravações tem esse marco, a banda de Caló. Os Cramps aqui, em bom rigor, grande parte das versões

0: podcast, que ainda não teve edição em formato físico, mas vai ter brevemente.
1: Boas notícias.
0: Os Teddy Boys fizeram uma versão dessa canção, chamando-lhe apenas Rocket in My Pocket. I Got a Rocket in My Pocket, Jimmy Lloyd, na versão dos Cranberries.

por um motivo que, desconhecemos, o vinil não está a tocar, mas vamos já tentar resolver este problema. Para já, vamos para outro Google Muck, desta vez Kid and Can, que é como quem diz Ken Oral e Brian Tristan. Brian Tristan é o Kid Congo Powers, que fez parte dos Cramps.

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0: Jimmy Lloyd, o nome por trás de Jimmy Loxton, outro dos nomes norte-americanos ligados ao rockabilly, e também outros géneros que estiveram na sua base e que nos deixou em 2001, o autor deste Rocket in My Pocket, que é revisto em Gravest Gravy. Como falaste há pouco, Rui, é uma das boas notícias que também já se auspiciava a gravação, a edição em formato físico da gravação pelos conibricenses Teddy Boys. Este clássico de Jimmy Lloyd aqui também fazer parte deste alinhamento, e atrás duas referências maiores do rock and roll: Kid Congo Powers, um dos elementos que fez parte também dos alinhamentos dos Cramps, na companhia de Ken Oral, dois nomes que passaram por Coimbra em tempos idos. Gravação para Google Mac, faz parte de Bad English, mais uma a rodar por aqui ao longo desta edição dedicada a Gravest Gravy dos Cramps.
1: Lucas Interior era um grande colecionador de discos, e por isso mesmo tudo o que era relativo à Sun Records, e não só, ele colecionava. Por isso muitas destas versões são de finais dos anos 50. I Got a Rocket in My Pocket, de Jimmy Lloyd, foi editado em março de 1958 em single. A próxima também é um single de 1958, chama-se Jungle Hop, é um original de Kip Tyler and the Flips, na versão dos Cramps.

0: Mais uma versão para Google Map, desta vez os Southern Culture on the Skids, eles que estiveram em Coimbra pelo menos duas vezes a tocar, desta vez a participarem na compilação Mondo Zombie Boogaloo 2013, onde incluíram esta versão de Google Map. Para trás, os Cramps com Jungalop, um original de Kip Tyler.
1: Kip Tyler é mais um dos nomes onde os Cramps foram beber muitas das suas influências. Em 1958 editavam Jungalop, o tema que deu nome à versão aqui incluída. Kip Tyler, que nos deixou infelizmente em 98, juntamente com os Slips, são um conjunto de músicos, um dos coletivos onde Kip Tyler explanou a sua criatividade musical. E depois fomos até este Mondo Zombie Boogaloo, 100 Years of Rock, os Southern Culture on the Skids a partilharem juntamente com os Fleshstones e os Lost Straight Jackets 15 belíssimas versões aqui com a chancela da Yep Recordings.
0: Agora vamos ainda mais para trás, já ouvimos Angry de 1966, Rocket in My Pocket de 1958, Jungalope de 1958, agora vamos até 1956, é uma canção de Charlie Feathers, chama-se no original Can't Hardly Stand It, na versão dos Cramps eles acrescentaram I Can't Hardly Stand It. Vamos então para esta versão dos Cramps, o álbum Gravest Gravy.

0: Mais uma grande versão para Google Mac, desta vez os Ravionettes, é o disco de versões de 2024 dos Ravionettes, de título Sing.
1: Singelamente, Sing, a cantar em versões de Perry Sisters, Cramps, Everly Brothers, Shirelles, Velvet Underground, Graham Parsons, entre muitos outros. Mais uma das bandas que tem também nas suas versões algumas das suas principais pérolas sonoras foi aquilo que também ouvimos, neste caso a pérola sonora da autoria de Charlie Feathers, nome também por detrás do projeto Charlie Feathers and the Musical Warriors, mais um músico norte-americano onde os Cramps foram beber muitas das suas influências. I Can't Hardly Stand It é uma das canções que podem escutar em Gravest Gravy.
0: A próxima chama-se Rockin' Bones. Os Cramps inspiraram-se numa versão de Ronnie Dawson, 1959. O single era o lado B do single Congratulations to Me. O próprio texto de Henry Rollins, incluído no disco, fala da versão de Ronnie Dawson, mas o original deste Rockin' Bones chamava-se Rock and Bones e é de 1957. É um single para Elroy Ditzel and the Rhythm Bandits e foi originalmente editado em 1957. Vamos para a versão dos Cramps, incluída em Gravest Gravy.

0: Foi o projeto britânico Das Clamps, o disco de 2019 só a tocar em músicas que os Cramps também tocaram, Shit Music for Shit People, com este Google Mac.
1: É o único registro que a dupla de Tangerine Tassels e Tina Marina, pelo menos os nomes pelos quais assinam aqui na contracapa deste Shit Music for Shit People, fazerem a versão mais uma para Google Map. Atrás, Rockin' Bones, um original de Elroy Dietzel and the Rhythm Bandits, gravação para o ano de 1957, é mais uma das canções no alinhamento que os Cramps fizeram incluir em Gravest Gravy.
0: A próxima chama-se Problem Child, é uma canção escrita pelo patrão da Sun Records, Sam Phillips, e o mais antigo que eu encontrei foi num disco da Roy Orbison, onde traz este Problem Child de 1961. É um disco, inclusivamente, que reúne canções gravadas por Roy Orbison entre 1956 e 58, mas o disco só foi editado em 1961. Por isso, é muito provável que esta canção também seja do período 56-58. Vamos então para a versão dos Cramps, ou não fosse Lux Interior um fã da Sun Records.

0: Praticamente no final esta emissão da Cover de Bruxelas, dedicada aos Cramps, ao último Gravest Gravy, que traz algumas versões, não é todo de versões, traz muitos originais de Lux Interior e Poison Ivy. A última foi para este Problem Child, uma canção escrita por Sam Phillips, o patrão da Sun Records, para a voz de Roy Orbison.
1: Nesta reta final, onde tivemos o disco Gravest Gravy como mote para a emissão de hoje, onde o principal tema foi Google Map, original de Ronnie Cook and the Gay Lads, foi com essa espécie de jogo de ping-pong que andamos nesta emissão da Cover de Bruxelas. E para o final temos ainda mais um.
0: Para o final, é uma versão de Google Muck recentíssima, saiu a 20 de março de 2026, é o novo disco dos Dandy Warhols, é um disco só de versões, chama-se Pin Ups, tal como o disco só de versões de David Bowie de 1973. Os, curiosamente, os Dandy Warhols são os únicos que chamam a versão de Google Muck, tal como o original de Ronnie Cook and the Gay Lads.

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0: Olá, boa noite. Toc, toc, toc, edição para 3 de setembro de 2026 e começamos com este clássico Temptations, Papa Was a Rolling Stone, e pergunto a vocês porquê.
1: Eu já te perguntei porquê. Então, porquê? Olá, boa noite.
0: Para já, dizer que o original, há muita gente que pensa que o original de Papa Was a Rolling Stone é dos Temptations, foi editado 29 de julho de 1972, mas uns meses antes, outra banda do catálogo da Motown, os Undisputed Truth, editaram isto em maio de 1972. A canção foi escrita por uma dupla famosa da Motown, Barrett Strong e Norman Whitfield, mas de facto a versão mais famosa é dos Temptations. E começámos com os Temptations porque a primeira coisa que o vocalista diz, que anda nesta canção, é "It was the 3rd of September".
1: Ei, que grande volta!
0: Um dia que eu nunca vou esquecer.
1: Ok, epá, deixa cá fazer aqui umas contas rápidas. Ah não, este ano não calha, não nos calha o 21st of September. Também há uma música que refere. Devíamos fazer uma coisa dessas, música no calendário. E definitivamente temos que fazer um jingle para o Rui vai-vos explicar que esta não é a original, e que é tudo versões, na verdade. E já não é a primeira vez que falamos de versões criadas muito, muito perto do lançamento dos originais, e isto muitas vezes deveu-se ao cruzamento das bandas em estúdio ou simplesmente ao facto de terem um mesmo agente que percebe isto pode resultar melhor com outra, sim, com a minha outra banda.
0: Neste caso foi a mesma dupla de
1: escritores.
0: De criadores. Eles escreviam para

0: várias bandas da Motown, e há vários casos onde não resultou esta canção com um determinado artista e depois é um estrondoso sucesso nas vozes de outro artista.
1: Pronto, aconteceu. E se falam aí do dia 3 de setembro, é porque hoje é dia 3 de setembro, e assim no instante parece que estamos a caminho do outono, mas olhando e sentindo lá fora ninguém diria. Uma pessoa já não sabe o que há de vestir. Felizmente vamos sabendo o que é que havemos de ouvir. Especialmente quando...
0: Mas temos efeméride à mesma.
1: Ah, sim, sim. E era exatamente aí que eu ia chegar. E olha, falando de confusões e de mal-entendidos, dizia eu que sabemos o que havemos de ouvir, especialmente quando durante a semana recebes uma mensagem de uma série de pessoas a dizerem estamos velhos, ou já não acredito que já passou tanto tempo, ou se calhar a mais direta, e eu vi logo, olha, já sei onde é que isto vai parar, até porque eu já tinha percebido que vinha aí esta efeméride. Sabes que disco faz hoje 30 anos? E eu fiquei tipo, eu sei o que é, mas eu recuso-me a acreditar que foi há 30 anos. 1996 não foi há 30 anos. Eu não andei às cavalitas de pessoas num concerto na Latada há 25. Portanto, isto não pode ter sido há 30 anos. Vou contar uma história pessoal sobre este disco antes de revelar.

0: E o meu irmão foi e comprou-me um disco mais esverdeado do que amarelo, com uma pessoa na cama, que não era este, e era da mesma banda. Estamos a falar dos Suede. O disco que o meu irmão me ofereceu foi o incrível Dogman Star, que até hoje é o meu disco favorito dos Suede. Mas o que eu queria mesmo era o Coming Up,
1: que é o segundo da banda.
0: Sim, o Dogman Star é o segundo. O Coming Up foi aquele que fez com que o público em geral despertasse para os Suede, muito a reboque de uma série de singles muito bem escolhidos. E também porque, pronto, estávamos no auge da Britpop. E havia uma senhora que andava aqui metida com... Acho que nesta altura já não andava metida com o Brett, já andava com o Damon Albarn. Portanto, à conta dela vendiam-se muitos jornais, muitas revistas musicais, e havia sempre muitas discussões. A eterna guerra entre os Blur e os Suede e os Oasis, os Paul, para ver isto tudo do camarote. E mais uma série de outras bandas que ficaram meio perdidas no mundo do Britpop, e que é bom que estejam a ser agora recuperadas. Mas voltamos então aos Suede, que sempre foram os meus favoritos. Eu sei que isto é polémico, claro que é, já era em 96 e 93 e 94, muito mais agora que os Suede continuam muito iguais ao que eram nesta época, apesar de o Brett Anderson já usar as joelheiras, e os Blur, que eu sempre preteri em relação aos Suede, terem afinal sido muito mais, vamos dizer, eloquentes e elegantes do que os Suede. Os Suede são muita energia, e é música para se ir ouvir e dançar e sentir a energia e o sangue na guelra que o Brett Anderson ainda continua a ter. Os Blur são uma coisa um bocadinho mais erudita, é para prestar muito mais atenção às letras, se bem que as letras dos Suede não são más. Mas dizia eu que este disco teve singles incríveis, contaminadíssimos de um Britpop musculado, como toda a gente conhece o Trash, toda a gente conhece o Beautiful Ones. Estávamos aqui, antes de decidirmos qual é que íamos passar, estávamos aqui a listar os singles, e eu acho, não tenho a certeza se o Filmstar também não foi single.
1: Filmstar foi.
0: Foi. A Lazy foi single.
1: Foram
0: porque,
1: quatro.
0: Porque eu tenho os singles desta época todos em... Eu acho que é CD, acho que não é DVD. Nesta altura andava na moda também fazer os singles em DVD. E não sei se aquela que tu tinhas, e eu acho que foi a que escolheste para passar, eu acho que essa não foi single. E é um disco que tem uma dezena de canções, tem 4 ou 5 singles, mas todas as canções poderiam ter sido facilmente singles. E pronto, é o Coming Up. Fez 30 anos ontem. Anteontem, deixa cá ver em que dia que eu recebi estas mensagens todas. Eu não posso rir muito hoje, não sei se já repararam isto, os ares condicionados e o calor estão-me a fazer mal. Foi ontem, fez 30 anos, e já agora, ontem é assim um dia, fez 30 anos que saiu o Coming Up, e fez 30 anos que foi lançada também I Wanna Be Adored, dos Stone Roses. Portanto, se não sabem onde estavam há 30 anos, eu sei mais ou menos onde é que andava há 30 anos. Provavelmente não no dia 2 de setembro, mas naquela época. E sei por onde andei depois a seguir os Suede, por uma série de sítios, e ainda os sigo se eles aí andarem. Só não os fui ver este ano, porque, olha, calhou num dia em que eu não estava em Portugal. Ou em dois dias em que eu não estava em Portugal.
1: O álbum deu 5 singles.
0: 5, é bem parecido.
1: Trash, Beautiful Ones, Saturday Night, Lazy e Filmstar. Por isso é que vamos passar, não foi single.
0: Ai, a Saturday Night, claro que sim, que esse erro o disco. Ah, claro, nem me estava a lembrar dessa, estava aqui a olhar por ordem, pois.
1: E o disco foi o primeiro, e por isso é que estavas há pouco a falar do Dogman Star, e é o último com o Bernard Butler. Este é o primeiro disco sem a guitarra do Bernard Butler e sem as composições do Bernard Butler, e por isso era um desafio difícil para os Suede.
0: E eu acho que era um disco como o Bernard Butler não estava ali, porque era quase como o Morrissey e o Marr, né? Como não, faltava ali o Marr do grupo, eu acho que isso levou a que as melodias fossem mais diretas, e as letras também fossem muito mais diretas do que eram nos primeiros discos dos Suede, e se calhar muito menos rock. Lá está, a guitarra aqui é bem diferente, especialmente do primeiro disco dos Suede, e isto ainda é de uma época em que muita gente dizia aos Suede, também foi uma longa luta nos anos 90 para que as pessoas dissessem bem o nome da banda.

0: banda. Ainda também, hoje há quem me diga também, os discos do Suede.
1: Também não é dramático.
0: Não, há pior, há pior.
1: O substituto do Bernard Butler foi o Richard Dawkes,
0: que também não é um mau guitarrista, só não é o Bernard Butler. Este disco, pronto, eu não sei o que dizer mais, porque na altura isto são aquelas coisas de coming of age, e eu não me importo nada de revelar isto. Na altura eu tinha 16 anos, quando este disco saiu. Já seguia os Suede desde o primeiro disco, porque tive a sorte de ter um irmão mais velho que por acaso foi a Londres na altura em que saiu o primeiro disco, e o trouxe com ele e me disse: tu tens que ouvir isto. Eu não sei se vocês conhecem esse primeiro disco dos Suede, mas não é propriamente aquela coisa que vocês vão dar a uma criança de 13 anos, aquela altura da adolescência que uma pessoa está muito confusa e começa logo com uma capa muito enigmática em que não se percebe muito bem qual é o género das duas pessoas que se estão a beijar, e depois todas as letras daquele primeiro disco são extremamente intrincadas e se calhar não estão assim. Mas eu fiquei logo agarrada por aquilo aos 13 anos, 13, 14. E durante muitos anos vivi num sítio em que mais ninguém conhecia os Suede. E eu falava dos Suede e falava dos Pulp e olhavam para mim como aquela esquisita vinda de Marte. E de repente sai este disco em 1996 e eu começo a ouvir isto nas rádios todas. Eu começo a ver amigos meus ouvir estas músicas e a virem-me falar desta banda e eu pensar: ai, afinal eu estava certa, eu não era assim um alien tão... Não era bem, não era de Plutão, pelo menos, era ali de Marte, era mesmo ali ao lado.
1: E depois do Coming Up, os Suede passaram duas vezes por Coimbra, na Latada,
0: de 2001.
1: E depois no Pavilhão da Académica.
0: E depois no Pavilhão da Académica, num Superbox, Super Rock, que se estendeu a Coimbra, Braga e mais uma série de sítios. Sim, senhor, lembro-me perfeitamente. Lembro-me melhor do concerto na Latada, porque foi efetivamente a primeira vez que consegui ver os Suede ao vivo. E daí que os meus amigos, que sabiam da minha fanatiquice.
1: O som era bem melhor.
0: Sim, e os meus amigos que sabiam o quão fanático eu era.
1: A acústica do Pavilhão Jorge Anjinho não é a melhor.
0: Não, mas eu acho que vi os Suede com sons muito maus e muito bons. Já deu para tudo. E atualmente eles nem precisam de um grande sistema de som, porque já têm a coisa tão bem alinhada, tão bem oleada. E o que eu acho incrível, e isso foi desarmante, depois de vários anos sem ver os Suede ao vivo, voltei a vê-los na altura do... eu vou-me lembrar do nome do disco, que é grande, branca. Ai, que vergonha.
1: Bloodsport.
0: Do Bloodsport, exatamente. E de repente percebi que o Brett Anderson está mais velho, mas não está mais velho. Ele continua a dar tudo, a dar energia toda, a suar, literalmente a suar a camisa nas atuações ao vivo. Portanto, quanto mais não seja, vão ver os Suede para se sentirem jovens outra vez. E se ainda forem jovens, vão ouvir os Suede para perceber que os vossos pais, os vossos tios, os cotas também ouvem música que ainda hoje faz muito sentido. Este Coming Up é um disco incrível.
1: Vamos ouvir uma das canções que não foi single, chama-se She. E penso que nesta altura já não era dedicada a Justin Frisch.
0: Não, definitivamente não.

0: Talk Talk Talk, depois de She, do álbum Coming Up dos Suede, foi a estreia dos Love Dust e este Life Goes On, primeiro single para esta nova banda de Coimbra, que atuam amanhã no Coreto do Parque Manuel Braga a partir das 17 horas. Passámos um single em vinil, um 7 polegadas limitado a 40 exemplares, Life Goes On, os Ui, Love Dust.
1: 40, portanto já só há 39.
0: Pois,
1: que está aí um bem
0: está o
1: bem,
0: número um, claro.
1: Bem interessante. Não sei se eu estava aqui um bocadinho distraída a tentar tossir sem se ouvir muito na rádio. Não sei se tu referiste os elementos desta banda.
0: Ainda não.
1: Porque tentei adivinhar.
0: Na bateria, o Samuel Najati, que também faz parte dos Framatomic e dos So Dead. O João Delicado na guitarra, que é também dos Carinho Muerto. O Pedro Chau no baixo, que atualmente também toca nos Twist Connection, mas já fez parte de... Não, também toca nos Parkinson's. acho por acaso agora já não toca nos Parkinson's, mas tocou nos Ghost Hunt, pronto, já tocou numa série de bandas. E o vocalista e guitarrista é o Tiago Queiroz.
1: Portanto, tudo gente muito...
0: Com muita experiência, não é?
1: Eu ia dizer muito novata na coisa, não é? Não, a verdade é que Coimbra continua a... Há pouco vocês falavam muito na Câmara de Bruxelas, de Coimbra, na senda do punk e do rockabilly, mas Coimbra também tem esta onda pop rock com uns tecladozinhos e vai dando cartas também nisso. Bom ouvir os Love Dust, é isto? É isso? Não apanha mal o nome. Olha, e chegamos a setembro, os festivais vão-se acabando. Ainda há festivais, havemos de falar disso numa próxima emissão do Talk Talk Talk, mas começam a aparecer os concertos. E já que falavas de um concerto amanhã, no sábado também temos mais música.
0: Sim,
1: no Coreto.
0: Isso faz tudo parte da programação do Verão a Dois
1: Verão
0: Tempos.
1: A Dois Tempos.
0: E às 19, Love Dust, às 22, Tracy Van Dalen, John Mercy. E depois amanhã, eu acho que às 19...
1: Amanhã não, no sábado.
0: No sábado, depois no sábado, às 19 é o Peter Suede e às 22 os
1: Bazar Indy. Isto tudo no Coreto, com entrada gratuita. As noites vão estar bastante agradáveis e bastante quentes também. Portanto, mais uma boa razão para ir até à Beira Rio e já agora aproveitar e levar com uma dose de muito boa música. E dizia eu que estamos a chegar àquela altura em que se anunciam muitos concertos e este já... Tinha há uns tempos para falar, mas ainda bem que ficou para esta semana, porque a pessoa que vai vir a Portugal para dar uma série de concertos fez anos esta semana. Chama-se Grant Lee Phillips. Em tempos foi responsável por uma banda que eu sei que há muita gente que gosta, os Grant Lee Buffalo. Fez 63 anos no dia 1 de setembro e prepara-se para vir a Portugal agora em outubro para 4 datas para tocar. No dia 7, na Casa da Música no Porto. No dia 8, ele faz uma tour muito esquisita, porque ele vai do Porto para Lisboa. Dia 8 de outubro toca em Lisboa, no Auditório Carlos Paredes. No dia 9, atravessa o Rio até Setúbal para tocar no Auditório Municipal de Setúbal, que é o Cinema Charlot. E depois, no dia 10, toca em Ourém, vem para cima. Se calhar no dia 11 vai a Nossa Senhora de Fátima fazer uma rezinha, uma coisa assim. Mas dia 10 de outubro termina a tour no Teatro Municipal de Ourém e diz à apresentação desta tour que o alinhamento destes espetáculos cruzará, claro, não só os temas dos seus discos a solo, como também alguns dos clássicos dos Grant Lee Buffalo. E eu... É assim, eu vou ficar muito desiludida se ele não tocar a música que eu trouxe hoje para ouvirmos, porque é daquelas canções que eu associo imediatamente à rock, mas também a um certo espectro de melómanos dos anos 90, porque estamos a falar mais uma vez dos anos 90, desculpem lá se nascemos lá atrás, mas havia uma série de bandinhas

0: culto dos anos 90, os Grantley Buffalo eram uma delas, e eu lembro-me de ter feito muitas amizades com pessoas muito fora de Coimbra por causa de conhecer os Grantley Buffalo e de saber quem era o Grantley Phillips, e muito por causa desta canção, que eu me lembro muito bem de ouvir na rádio, não na Sertã, onde eu vivia, mas sempre que ia a Lisboa, vez sim, vez não, lá tocava esta Mockingbirds, que é um tema, se eu não estou em erro, eu acho que não estou, é de 94.
1: É do segundo álbum.
0: Do Mighty Joe Moon.
1: Mighty Joe Moon. A Rook, eu lembro perfeitamente, começou logo a passar os Grantley Buffalo quando saiu o primeiro álbum, o Fuzzy.
0: E este Mighty Joe Moon é, se calhar, o disco que agarrou mais gente, dos tais que depois ficaram por... Não estamos a falar de milhares de pessoas, ou se calhar estamos, eu é que nunca conhecia esses milhares de pessoas, mas quando encontrávamos alguém que conhecia Grantley Buffalo... Era alguém que gostava mesmo muito, e normalmente uma pessoa com bom gosto musical. Eu estou aqui a tecer elogios a mim mesma. Uau, que humilde.
1: Eles fizeram quatro discos, entre 93 e 98. O Fuzzy, o Mighty Joe Moon, o Copropolis, 96, e depois o último, 1998, o Jubilee.
0: E depois o Grantley Buffalo dissolveu a banda e começou uma carreira a solo, que também é o Grantley Buffalo, o Grantley Phillips.
1: E que tem um grande disco de versões. É verdade.
0: Até achava estranho não haver uma coisa qualquer de versões. Este disco, o Mighty Joe Moon, para além da Mockingbirds, que vamos ouvir, teve também, que eu me lembre, pelo menos outro single, o Lone Star Song, que é uma música também muito bonita. Mas o Mockingbirds foi a música que me fez descobrir Grantley Buffalo e o Grantley Phillips. Portanto, espero bem que no início de outubro, nestas quatro datas em Portugal, se possa ouvir esta canção, que em tempos sonorizou assim. Eu lembro-me de ouvir isto em tardes da Rook, depois nos 96, 97, lembro-me muito bem de ouvir isto assim em tardes, daquelas tardes lânguidas, muito de Dolce Farniente, quando era jovem, não é? E lembro-me muito bem de ouvir a Mockingbirds, portanto achei que podíamos dar os parabéns ao Grantley Phillips e alertar-vos para estas quatro datas. Eu creio que ainda há bilhetes para todas, portanto apressem-se, ouçam isto e depois vão procurar os sítios onde podem adquirir ingressos para ver o Grantley Phillips.
1: Em 2006, ele editou um disco de versões.
0: De versões.
1: Chama-se, não, o disco é muito bom. Ele chama-se 1980s, e por isso há só versões...
0: Versões dos anos 90. Assim.
1: Não, dos anos 80. 1980.
0: Ah, sim, eu disse 90, queria dizer 80.
1: E olha, vou-te só dizer o alinhamento. O Wave of Mutilation, Pixies... Age of Consent dos
0: New Order.
1: New Order, The Eternal do Joy Division, I Often Dream of Trains do Robin Hitchcock, Killing Moon dos Echo and the Bunnymen, Love My Way dos Psychedelic Furs, Under the Milky Way dos Church, dos australianos Church, City of Refuge do Nick Cave, Soul Central Rain dos R.E.M., Boys Don't Cry dos Cure, e termina com Last Night I Dreamed That Somebody Loved Me
0: dos Smiths. Eu acho que quero ouvir isso.
1: É um descasso.
0: Portanto, olhem, se não for por outro motivo qualquer, vão ver os concertos, pode ser que ele toque alguma dessas covers. Eu espero que não toque a dos Smiths.
1: Mockingbirds.

0: Interpol e o álbum Antics. Escutámos ou recordámos este Evil, um dos singles retirados deste Antics dos Interpol. Para trás, o Grantley Buffalo com Mockingbird.
1: E só para lembrar que ele vai vir em outubro, para quem estava mais distraído. E Interpol porquê? Isto hoje parece que estamos a passar aquelas músicas que passavam muito na RUC. Porque eles passaram na semana passada, neste fim de semana, que passou pelo Calorama, aquele que se apregou como o último festival de verão, como se não acontecesse mais nada no resto do país, mas pronto, vamos assumi-lo, é o último grande festival de verão, numa das noites, logo na primeira, recebeu os Interpol num dia em que eles editavam um disco novo, This Mirror Weighs a Ton, e a verdade é que só houve alguma intensidade do público no concerto quando se ouviu, por exemplo, esta Evil, ou quando se ouviram os temas mais antigos dos Interpol. Se calhar é uma daquelas bandas que tem de repensar um bocadinho o que é que anda a fazer da vida. Mas isto tudo para puxarmos a brasa ao Calorama, um festival que eu continuo a não perceber muito bem qual é o público-alvo, se não veja-se nesta, logo na primeira noite do Calorama, podias ter assistido a concertos de Anna von Hauswolf, Angine de Poitrine, talvez a razão pela qual andava tanta gente com sarampo preto e branco na indumentária pelo festival, Maro, Judeline, que é Rosalía Low Cost, Interpol, Grace Jones e Robbie Williams. Isto acho que é para agradar ao menino e à menina, é para o pai, para a mãe, para os filhos, para os avós. Tragam o tio e o primo e o cãozinho. O cãozinho acho que só, não podiam entrar animais a não ser que fossem de companhia. Por acaso não vi, tirando os pássaros que andavam por lá, as aves que andavam por lá, não vi assim animais por lá, a não ser as pessoas que andavam colina abaixo, colina acima. Mas encontrar um fio condutor nesta noite não foi fácil, também não foi nas outras. Para já foi muito bizarro que um cancelamento de última hora tivesse trazido. Ok, uma banda cancela à última hora. A banda em questão foram os Unknown Mortal Orchestra. E tu pensas, pronto, lá vem um artista português qualquer para encher a posição. Não, vieram os Dry Cleaning às 4 da tarde. Conclusão, não estava quase ninguém a vê-los. Até porque essa noite era uma noite que ia, mais uma vez, até muito, muito tarde, com aí talvez um bocadinho mais de fio condutor.
0: Mas os Unknown Mortal Orchestra também iam tocar às 4 da tarde.
1: Não, os Unknown Mortal Orchestra iam tocar às 9 da noite. Felizmente.
0: Então era lógico que
1: os Dry Cleaning passassem para essa hora. Mas eu acho que alguém teve o bom senso naquela organização de pensar, espera lá, este artista que temos aqui a esta hora faz muito mais sentido mais logo à noite. E fez muito mais sentido. É o que vamos ouvir depois a seguir. Que já não é nem a primeira nem a segunda vez que vem a Portugal. E atenção que já tem nova visita marcada. E foi uma ótima decisão passá-lo para mais tarde. Talvez tenha sido não muito simpático para os Dry Cleaning. E honestamente este dia começava assim com aquele pop fofinho e depois de repente virava para o hip-hop, uma música mais, o rap, porque tivemos Vince Staples, tivemos, não sei muito bem porquê, ali a Ravine, Lanay, mais um tiro ao lado, hora de jantar, e depois o Sam the Kid e a Lauryn Hill a fechar a noite, que foi um concerto que eu não quero alongar muito sobre ele, que foi bem longo, mas na verdade acho que foram para aí 4 concertos dentro de um. A mim interessou-me a parte da Lauryn Hill e dos Fugees, os filhos dela, honestamente, passava bem sem os ouvir. Mas dizia eu que nessa segunda noite o destaque, e acho que foi surpresa para muita gente que não o conhecia, foi o Joshua Idahan, que já passou por Portugal em nome próprio, em maio do ano passado, e passou também, acho que foi a primeira vez que esteve em Portugal, foi a abrir para o Baxter Dury. E foi aí que eu descobri, nós já o passámos, aliás, por causa disso, aqui no Talk Talk Talk, com um tema que, se ainda não ouviram, têm que ir ouvir, quanto mais não seja para aprenderem a fazer a vossa lavandaria, a lavagem da roupa, o Mom Does the Washing.
0: Não foi este que vamos ouvir hoje?
1: Não, hoje vamos ouvir outros, hoje vamos ouvir um para ti, mas o Mom Does the Washing é um tema que reflete bem uma série de visões sobre o ato de lavar a roupa. E se não conhecem, vão ouvir. Mas o Joshua E. Dehan é muito mais do que o Mom Does the Washing. Ele, entretanto, lançou o seu disco, que tem um título muito longo, mas que explica muito bem aquilo a que ele... que ele pretende com a sua música. O disco chama-se I Know You're Hurting, Everyone Is Hurting, Everyone Is Trying, You Have Got to Try. E é esta a mensagem muito, muito dele. É um concerto para se dançar, porque é música de dança. Ele está constantemente a ser acompanhado pelo... Eu acho que ele é sueco. Eu acho que não estou a dizer erro nenhum se disser que ele é sueco. O rapaz que está lá atrás dele com os sintetizadores. Mas dizia eu então que ele é muito mais do que só uma música de dança. É muito mais do que uma mensagem política, é uma mensagem de empatia e esperança. É, eu sou tal e qual como vocês, eu percebo que vocês estão todos... a vida está toda uma porcaria, o mundo está todo pernas para o ar, mas ei, a pessoa que pode mudar isso está aqui, és tu aí, é a pessoa que está ao teu lado. Aconteceu uma coisa muito bizarra no concerto dele. De repente tinhas as pessoas absolutamente desconhecidas a cumprimentarem-se umas às outras, porque ele fez questão que as pessoas se virassem para o lado e dessem um abraço à pessoa ao lado. Foi assim uma coisa muito We Are The World ou assim. E a verdade é que vi muita gente muito surpreendida com o Joshua E. Dehan a dizer, numa noite em que lá está, havia Grace Jones, havia o Robbie Williams, e que no final da noite havia muita gente ainda a falar do concerto. Aliás, o Robbie Williams, nada, nem a Grace Jones. O Joshua E. Dehan foi na noite da Lauryn Hill e do Sam the Kid. Ainda havia muita gente a falar do Joshua E. Dehan, que foi ali parar àquele horário um bocado por acaso. Ficou no horário nobre e ainda bem. Só para fechar aqui o resumo Blitzkrieg do Calorama na última noite, e eu não percebo porque é que teve que ser um domingo. Isso notou-se que, por um lado, tinhas lá muita, muita, muita gente para ver os Turnstiles e os Deftones. Via-se pelas t-shirts, via-se pela cor. Se usasses qualquer coisa colorida, era onde está o Wally mais fácil de sempre. Mas num domingo torna-se mais complicado conciliar isso e o trabalho, porque isto já foi no fim de agosto e já havia gente que trabalhava na segunda-feira, e foi por isso que eu fiquei só até ao fim de Peaches, que continua quase aos 60 anos, continua ali incrível e está em muito melhor forma do que já vi precisamente no Calorama. É um festival muito estranho, eu continuo sem perceber se eles têm um público-alvo, ou se atiram tipo, olha, este vai trazer X, este vai trazer outros, este vai trazer... Vamos tentar trazer o máximo de pessoas, nem que elas venham só para ver um concerto. Este ano correu muitíssimo melhor em termos de palco do que o ano passado, voltaram às datas do costume e, pelos vistos, para o ano vão estar mais ou menos pelas mesmas datas, a acreditar no que a organização disse, que já estão a trabalhar na edição do ano que vem. Portanto, vamos ver se para o ano isto faz um bocadinho mais de sentido e se tens um público que vai aos concertos do início da tarde porque os quer ver tanto como quer ver os cabeças de cartaz, que definitivamente não foi o que aconteceu este ano. Vamos então ouvir o Joshua E. Dehan. É E. Dehan, é mesmo assim. E é uma cover.
0: É uma versão.
1: Que ele tocou no concerto.
0: Chama-se Once in a Lifetime, é um clássico dos Talking Heads.

0: o final desta emissão de Talk Talk Talk com Joshua Heidehan e esta versão do Once in a Lifetime original dos Talking Heads.
1: Ele volta em outubro a Portugal, mas falamos disso mais tarde, porque antes disso vamos ter outro festival.
0: Vamos ter o Rocketman, que começa no dia 17 de setembro, logo na quinta-feira, Idiotech, Tito Ramírez e Throws and the Shine. Na sexta, dia 18, Gulag Motel, Twist Connection, Cap Bambino e Bizarra Locomotiva. E no sábado, Pages, The Walks, Weird Omen, Mad.
1: E mais dois nomes que faltam anunciar.
0: Que vão ser anunciadas amanhã. Posso-vos adiantar que não são os U2 nem os Green Day, mas estas duas bandas há uns anos juntaram-se para fazer uma versão numa canção da banda, de uma das bandas que vem tocar a Coimbra. Por isso é um privilégio podermos ver
1: uma banda que uma foi banda revista pelos U2 e pelos Green Day.
0: Que os U2 e os Green Day fizeram uma versão.
1: É uma grande pista, amigos. Já chegam lá. Pronto, e ainda é no verão, portanto, ainda é um festival de verão.
0: É já amanhã e façam o trabalho de casa. Vamos a terminar com este The Saints Are Coming. Vão investigar para ver quem são os autores desta música. Boa noite.
1: Boa noite.

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Boa noite e bem-vindos ao Rogo Chill Out Zone de hoje, nesta passagem para a meia-noite de 4 de setembro. Eu sou o Sol e até 1 da manhã seremos acompanhados por uma fusão hipnótica de R&B, eletrónica e trip-hop. Iniciamos esta viagem sonora com Chasing a Comfort, um tema do artista 16 Underground, lançado no ano de 2024, que integra o alinhamento do álbum Drifting Deeper e conta com a edição da editora Strange View Records. Continuem desse lado acompanhados pela Rádio Universidade de Coimbra, nos habituais 107.9 FM, online em rogo.pt.

remix do grupo Zero Seven da faixa Puddles, uma reinterpretação lançada em 2026, cujo tema original integra o alinhamento do álbum Melt do projeto Not For Radio, pseudónimo a solo de Maria Zardoya.

Ouvimos Beams, um tema da artista Arlo Parks, lançado no ano 2026, que integra o alinhamento do álbum Ambiguous Desire e conta com a edição da editora Transgressive Records.

Roda de fundo a faixa Dream House da artista Empress Off, lançada no ano de 2026, que dá nome e integra o alinhamento do álbum homónimo.

Em sequência, escutamos a faixa de Lujournal da artista Erika de Cazier, lançada em 2025 no álbum Lifetime e com edição da Independent Jeep Music.

Temos de fundo Idea One, tema da artista Kalela, lançado no ano de 2026, integrando o alinhamento do álbum New Avatar.

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Seguimos com A Dream Goes On Forever, uma colaboração entre produtor Vegan e artista John Glacier, lançada em 2024 no álbum The Road to Hell is Paved with Good Intentions e com edição da editora Please Make It Ruins.

Ouvimos Lean, uma colaboração entre a artista Charlotte Day Wilson e a cantora Sia Gray, lançada em 2026 e que integra o alinhamento do EP Patchwork. 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

Roda de fundo 2 Weeks, tema da artista FKA Twigs, lançado no ano de 2014, e integra o seu álbum de estreia LP1.

Seguimos com Drums Only, um tema do projeto musical Channel Beats, lançado em 2026 no seu segundo álbum Your Day Will Come.

escutamos Tell Me, uma colaboração entre a produtora e cantora Sassy 009 e o artista Blood Orange, lançada como single em 2025 e integrando o álbum Dreamer Plus, editado no início de 2026.

Aproximamos-nos do final desta emissão com a faixa Desire a Machine, um tema do duo Spirit Blue, lançado originalmente em 2024 no single duplo PSTM.

Fechamos esta emissão com a faixa Tomorrow is Perfect, tema do cantautor londrino Mark William Lewis, lançado em 2025 e integrando o alinhamento do seu segundo álbum. Eu sou o Sol e termino assim o Rook Chill Out Zone de hoje, que estará de volta na próxima semana neste mesmo horário. Continuem desse lado na Rádio Universidade de Coimbra, nos habituais 107.9 FM, online em rook.pt. Boa noite.

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